0: como indústria, serviços e arrecadação de impostos.
1: Na comparação com julho do ano passado, o resultado representa crescimento real de quase 9%, já descontada a inflação. Entre os fatores que contribuíram para o resultado estão o aumento da arrecadação da Previdência Social e o crescimento das receitas com PIS e COFINS associado ao aumento das vendas. Destaca Claudemir Malaquias, chefe do Centro de Estudos Tributários e Aduaneiros da Receita Federal.
2: Os fatores que contribuíram para o resultado do mês de julho, na comparação com o mesmo período do ano passado, foram os seguintes: o desempenho da indústria, um crescimento de 1,05%. A venda de bens, um crescimento de 4,93%. A venda de serviços, um crescimento de 2%. A massa salarial teve um crescimento nominal de 10,19% em relação ao ano passado. E o valor em dólar das importações, um crescimento de 12,16%.
1: O desempenho também é positivo no acumulado do ano. De janeiro a julho, a arrecadação chegou a R$ 1,876 bilhões. Em valores corrigidos pela inflação, o crescimento foi de quase 7% em relação ao mesmo período de 2025. Reportagem Pablo Mundim.
3: O Índice Nacional de Preços ao Consumidor Amplo 15, o IPCA 15, considerado uma prévia da inflação oficial do país, ficou em menos 0,4% no mês de agosto.
0: Contribuíram para o resultado os setores de habitação, com queda de 1,41% nos preços, transportes com redução de menos 1% e alimentos e bebidas com queda de 0,57%.
3: No setor habitação, o destaque foi para a redução no valor da conta de luz. E nos transportes, a queda no preço da gasolina.
0: Já no setor de alimentos e bebidas, os destaques ficaram por conta do tomate, batata inglesa, cenoura e café moído, que ficaram mais baratos no período.
3: Crianças e adolescentes estão no centro de uma ação civil pública contra a plataforma de comunicação Discord.
0: O motivo são possíveis falhas na proteção desse público, que teriam resultado em crimes e situações de violência.
3: A ação prevê obrigações para que a empresa aprimore mecanismos de prevenção e proteção.
4: A ação civil pública cobra que a plataforma Discord adote medidas efetivas para a proteção de crianças, adolescentes e mulheres no ambiente digital. Voltada inicialmente para as comunidades de games, hoje a ferramenta é usada por públicos variados e permite o compartilhamento de textos, arquivos de voz e vídeo e transmissões de modo público ou privado. Porém, segundo o governo, tem apresentado falhas na segurança e mecanismos de proteção a menores, como explica o advogado-geral da União, Jorge Messias.
5: Não há, por parte da plataforma, a adoção de requisitos mínimos estabelecidos na legislação brasileira, em especial no ECA digital, e a ausência dessa rede de proteção tem levado a situações de ordem absolutamente criminal, envolvendo crianças, adolescentes, mulheres e animais. Tentamos, por 2 semanas, construir um termo de ajustamento de conduta. A empresa, num primeiro momento, demonstrou o interesse de assumir compromissos significativos com o Estado brasileiro, mas, infelizmente, recusou a assinatura do termo no último momento.
4: O fato mais grave e recente envolvendo a plataforma foi a morte de uma adolescente de 13 anos no Mato Grosso do Sul, que tirou a própria vida durante uma transmissão ao vivo pelo Discord. O secretário nacional de Direitos Digitais, Vitor Fernandes, diz que a plataforma demorou a agir, mesmo quando foi notificada.
6: Essa live durou mais de 2 horas, ela começa por volta de 2h20 da manhã, 4h15 da manhã, já completando quase 2 horas, servidor foi derrubado. As contas dos investigados envolvidos só foram banidas da plataforma 24 horas do ocorrido.
4: O ministro da Justiça e Segurança Pública, Wellington César Lima e Silva, lembrou que as plataformas digitais devem se adequar ao país.
7: É uma resposta que busca fazer valer que qualquer plataforma nacional ou estrangeira não venha a descuidar dos limites impostos pela lei.
4: A ação pede que a plataforma reforce os mecanismos de controle parental, amplie a cooperação com autoridades brasileiras e implante sistemas que identifiquem situações de riscos para menores. É exigida ainda a criação de mecanismos específicos de detecção e moderação de conteúdos com práticas de maus tratos, violência, mutilação e crueldade contra animais. A plataforma tem até 15 dias para se adequar, sob pena diária de R$500 mil. Também é pedida a condenação da empresa em R$500 milhões por dano moral coletivo, valor que poderá ser revertido ao Fundo de Defesa de Direitos Difusos. Reportagem Graziele Bezerra.
0: Crianças e adolescentes devem ser orientados sobre os riscos existentes na internet e estimulados a conversar com adultos de confiança sempre que sentirem desconfortáveis durante interações online.
3: Caso alguém solicite sigilo sobre conversas, fotos ou qualquer outro conteúdo, o fato deve ser comunicado imediatamente aos pais ou responsáveis.
0: São orientações do delegado Alessandro Barreto, coordenador do CyberLab, o laboratório de operações cibernéticas ligado ao Ministério da Justiça e Segurança Pública.
3: Em entrevista à Voz do Brasil, o delegado falou comigo e com a Mariana Jungmann sobre a atuação do CyberLab no combate a crimes cibernéticos e ameaças no ambiente digital. Vamos ouvir.
8: Delegado Alessandro Barreto, bem-vindo à Voz do Brasil, um prazer ter o senhor conosco aqui. Vamos falar então sobre o CyberLab, o trabalho de inteligência que ficou concentrado nele a partir da sua criação. Explica para o nosso ouvinte que trabalho é esse.
9: Bom, bom estar aqui com vocês, obrigado pelo convite. Bom, o que o CyberLab faz? O CyberLab é uma unidade da Secretaria Nacional de Segurança Pública, e ele é um laboratório de operações cibernéticas. A pessoa acha que é até um super laboratório, estilo Matrix, mas não, nós temos lá policiais capacitados, a grande parte do time são de meninas cybergirls, então assim, são as meninas que fazem um trabalho espetacular nessa área, e essa unidade ela apoia as polícias estaduais trazendo informação qualificada para ajudar em diversos contextos, como por exemplo no enfrentamento a fraudes eletrônicas, em ameaças contra escolas. Então se tem esse trabalho qualificado que ajuda certamente a salvar vidas e a evitar tragédias.
3: Quais são os crimes mais identificados pelo laboratório e nesse contexto, o que tem chamado mais atenção?
9: Bom, o que a gente tem visto aí nos últimos anos e principalmente pós pandemia, a migração do crime do espaço físico para o espaço virtual. Então a gente tem visto um aumento considerável de crimes, de principalmente envolvendo fraudes e golpes online, como invasão de conta de WhatsApp, de redes sociais, falsa central. A gente tem visto isso muito. Nós temos visto também vários problemas, principalmente o extremismo digital, crimes de ódio. Eu fico indignado como policial e principalmente como cidadão. Muita misoginia, um ódio contra mulheres e meninas que dá nojo, que dá asco dessas pessoas. Então a gente tem visto muito esse contexto também. E de maneira geral, a gente tem visto o crime migrar da rua para internet. E nesse contexto, o CyberLab está ajudando as polícias estaduais a identificar pessoas que se achavam, a pessoa se achava acima de qualquer suspeita e se escondia por detrás de conexões de internet.
8: Bom, o senhor mencionou crimes como fraudes, né? Estelionatos e tal. Esses a gente já imagina quem são as pessoas por trás, são os bandidos comuns, vamos dizer assim. Mas o senhor mencionou também crimes de ódio, crimes de misoginia. Quem são as pessoas por trás desses crimes e qual é o perfil dos criminosos e das vítimas, delegado?
9: Isso. Bom, o perfil das vítimas, boa parte, principalmente relacionada a crimes de ódio, a gente encontra de mulheres, meninas, entendeu? Às vezes até meninas novas, adolescentes. E o criminoso, o que a gente tem visto antigamente, que eu falo, há pouquíssimos anos, porque muda muito rápido na internet, a gente via maiores aliciando menores para cometer delitos. hoje a gente já está vendo menores aliciando menores para cometer delitos. É, quando se fala de internet, de uma maneira geral, quando vai se tratar de vítimas de fraudes, antes falava que o pessoal idoso, pessoal com a idade um pouco mais avançada, estava mais suscetível para isso. Hoje, todo mundo, ele pode ser vítima de um golpe. Crimes de ódio, a gente tem visto muitos adolescentes, até crianças com 11, 12 anos, fazendo parte de grupos, e isso tem chamado muita atenção, que nós precisamos reforçar o trabalho para identificar ainda mais rápido, e principalmente aqueles que estão por trás do processo de radicalização dos menores.
8: Sim, porque uma criança de 11 anos, ela não chega ao ponto de praticar um crime de ódio na internet sozinha, eu suponho, né?
9: A gente tem visto pessoas desvirtuar redes e serviços que são utilizados. Então, assim, qual é o nosso papel? Identificar essas pessoas. Então, elas utilizam mídias sociais de uma maneira geral, utilizam plataforma para encontrar esses garotos e radicalizar. Então, nosso papel é antecipar cada vez mais, identificar esses grupos e evitar que crianças de 11 anos sejam atraídas para um caminho terrível como esse.
3: A partir do monitoramento, o CyberLab dá um alerta e colabora para o desencadeamento de operações importantes de combate ao crime nesses ambientes digitais. Quais são as operações dessas que contaram com a colaboração do laboratório? Que operações o senhor destacaria, por exemplo?
9: Tem algumas, principalmente a proteção de crianças e adolescentes. Eu vejo pessoas falando, salvamos tantas vidas. Para mim é impossível mensurar isso. Eu só tenho certeza que tragédias foram evitadas, meninas que estavam sendo abusadas online foram libertadas. Aí essas operações, elas nos orgulham muito em fazer parte de um time e a gente trazer ter resultados como estamos salvando vidas. Isso é muito gratificante para mim.
8: Delegado, o senhor mencionou, né, que é um trabalho conjunto com as polícias civis dos estados. Se alguém quiser fazer um alerta para o CyberLab, fazer uma denúncia, como é que essa pessoa pode proceder? De repente, um pai, uma mãe que identificou ali com seus filhos uma situação desse tipo? Enfim, pessoas que queiram fazer algum tipo de alerta para o CyberLab, como é que pode proceder?
9: Eu recomendo que procurem no teu estado canais de denúncia online, é a própria delegacia mais próxima, que quando chegar a informação qualificada, a gente está conversando com as polícias e consegue desencadear essas grandes operações. E um ponto relevante que você falou é o pai e a mãe. O que a gente tem visto? O pai e a mãe deixa o filho passar 10, 12, 15 horas na internet, não acompanha, e a internet tem muita gente má por trás das conexões. E a criança ou adolescente, ela dá sinais. O pai e a mãe, eles conseguem entender e trazer essas informações para a polícia. Então, quanto mais informação, quanto mais dados chegar, mais pessoas vão ser identificadas e vão ser responsabilizadas. Até porque tem-se aquela impressão que a internet é algo que você fez algo lá e fica impune, não vai ocorrer nada. Muito pelo contrário, tá? As polícias estão cada vez mais preparadas para identificar essas pessoas e responsabilizá-las.
3: Muito bem, nós conversamos com o delegado Alessandro Barreto, coordenador do Laboratório de Operações Cibernéticas, CyberLab. Muito obrigado, delegado, pela entrevista à Voz do Brasil.
9: Eu que agradeço.
0: O Ministério das Relações Exteriores emitiu nota de pesar pelas vítimas dos deslizamentos e inundações que atingiram o Nepal e o Tibete após o terremoto desta quarta-feira.
3: Equipes de resgate continuam as buscas por sobreviventes.
0: Até o momento, não há registros de brasileiros entre as vítimas.
3: A Embaixada do Brasil em Katmandu, no Nepal, e em Pequim acompanham com atenção os desdobramentos da situação.
0: Em caso de assistência consular, o telefone do plantão geral Oficial do Itamaraty é 61, código de Brasília, 98260-0610.
3: Está aberto o período de escolha dos livros do Programa Nacional do Livro e do Material Didático, o PNLD, que serão usados por alunos do primeiro ao quinto ano do ensino fundamental no período de 2027 a 2030.
0: O prazo vai até 8 de setembro e a seleção deve ser feita de forma coletiva por professores e gestores. Confira na reportagem.
10: O período de seleção dos livros didáticos que serão utilizados por estudantes e professores do primeiro ao quinto ano do ensino fundamental já está aberto. As escolas públicas têm até 8 de setembro para selecionar os materiais que serão utilizados no triênio 2027-2030. A seleção deve ser feita com a participação da equipe escolar, levando em consideração a proposta pedagógica, as características e as necessidades da comunidade. O programa conta com 3 categorias, como explica a coordenadora geral de materiais didáticos da Secretaria de Educação Básica do Ministério da Educação, Jaqueline dos Santos Melo.
11: Na categoria 1, as obras são voltadas para estudantes e professores do primeiro e do segundo ano, com foco na alfabetização. Na categoria 2, as obras são voltadas para o terceiro, quarto e quinto ano, com foco no desenvolvimento do letramento e da escrita. Nesse ano, nós temos novidades como o livro regionalizado de história e geografia, a obra de produção de texto e livros voltados para educação digital e midiática. A categoria 3, ela é optativa para as redes e a seleção dela é para obras de língua espanhola e língua inglesa.
10: Antes de registrar a decisão, professores e gestores devem consultar o Guia Digital do Programa Nacional do Livro e do Material Didático PNLD, que reúne informações sobre as obras aprovadas, como resenhas, metodologias, organização dos conteúdos e orientações para a escolha. Depois, a seleção precisa ser formalizada em ata e registrada no sistema PNLD Gestão, com acesso pela conta GovBR. O preenchimento da ata sozinho não conclui o processo. Após o registro, a ata e o comprovante de escolha devem ficar disponíveis em local visível na escola. Em caso de dúvidas ou problemas no acesso, as escolas podem entrar em contato com o FNDE pelo e-mail livrodidático@fnde.gov.br. Reportagem Thaís de Araújo.
3: Instituições públicas do ensino superior e tecnológico que adotam práticas de prevenção e enfrentamento à violência de gênero vão ser reconhecidas com o selo de ambiente acadêmico seguro.
0: A iniciativa do Ministério da Educação vai conceder o título nas categorias ouro, prata e bronze.
3: Podem aderir ao programa instituições federais que atendam aos requisitos do MEC.
0: A diretora de desenvolvimento acadêmico da Secretaria de Educação Superior do Ministério, Lúcia Pelanda, fala sobre a iniciativa.
12: As mulheres já são maioria no ensino superior, então é muito importante criar ambientes cada vez mais seguros e livres de violência. Nesse sentido, o selo é um estímulo para que cada vez mais instituições se juntem a esse movimento de ter instituições verdadeiramente livres de violência.
3: Para mais informações, acesse gov.br/mec.
0: Estamos no mês da gestante. Nós já falamos aqui sobre a importância de cuidados com a saúde, como tomar vacinas e fazer o pré-natal direitinho para cuidar da mãe e do bebê.
3: Hoje nós vamos falar dos direitos assegurados por lei às gestantes.
0: Estabilidade no emprego, atendimento médico gratuito pelo SUS, prioridade em filas e serviços, intervalo para a amamentação, além da licença maternidade.
3: Está tudo explicado na reportagem de Luciana Colares de Holanda, que ouviremos agora.
13: Maria Selma Pereira é empregada doméstica em Brasília. Grávida de 8 meses, ela espera a bebê para setembro. E junto com a chegada da filha, vem a licença maternidade de 4 meses, garantida pela carteira assinada. Um direito que Selma não teve nas outras 4 gestações, quando trabalhou na informalidade.
14: Vai ser bem melhor, porque vou acordar, cuidar da neném, né? Ficar os 4 meses em casa. Agora, por carteira assinada, tá bem melhor agora, porque aí quando você ganhar o bebê, você vai receber, né?
13: No Brasil, as gestantes têm direitos fundamentais garantidos por lei, que se estendem até alguns meses após o nascimento da criança. É proibida a dispensa arbitrária ou sem justa causa da empregada gestante, por exemplo, desde a confirmação da gravidez até 5 meses após o parto. Por meio da licença maternidade, fica garantido o afastamento remunerado de 120 dias para trabalhadoras formais, empregadas domésticas e seguradas do INSS. Elas também têm acesso ao salário maternidade, benefício previdenciário que substitui a renda durante esse período, como explica Márcio Lima, coordenador do Programa de Educação Previdenciária do INSS.
15: O valor pago por este benefício vai variar do salário mínimo, que é R$ 1.621,00 atualmente, até o teto do INSS, que vai estar no valor de R$ 8.475,55, a depender da categoria da trabalhadora.
13: Entre as garantias previstas na legislação brasileira para gestantes e mães, também está previsto o direito à liberação do trabalho para realizar consultas médicas e exames. E elas podem ser transferidas temporariamente de função quando a saúde exigir. Os direitos podem ser acessados pelo telefone ou pela internet, de acordo com Márcio Lima, do INSS.
15: Os direitos são acessados através da central telefônica 135, que funciona de segunda-feira a sábado, das 7 da manhã até as 22 horas no horário de Brasília, sendo que recebe ligação gratuita ou ainda através do aplicativo Meu INSS.
13: Além dos direitos trabalhistas, as gestantes contam com atendimento prioritário e acompanhante no parto pelo SUS. Após o retorno ao trabalho, a mãe tem direito a 2 intervalos diários de 30 minutos para a amamentação até o bebê completar 6 meses. Reportagem Luciana Colares de Holanda.
0: E essas foram as notícias do governo federal.
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0: Com produção da empresa Brasil de Comunicação.
3: Fique agora com o Minuto do TCU. Em seguida, as notícias do Poder Judiciário e do Congresso Nacional. Boa noite.
0: Boa noite para você e até amanhã.
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17: 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Você vai ouvir agora notícias do Poder Judiciário.
3: Supremo julga a ação sobre o poder de requisição do Ministério Público da União a órgãos da administração pública.
19: Para o STJ, acesso a sistema com dados contábeis não dispensa dever de prestação de contas de bens em condomínio.
3: Justiça determina que o governo federal e o estado de Sergipe implantem serviço especializado em doenças raras.
19: Boa noite, eu sou Arthur Filho.
3: E eu sou Walter Lima.
19: Supremo Tribunal Federal julga ação sobre o poder de requisição do Ministério Público da União a órgãos da administração pública.
3: O julgamento busca definir até onde vai essa prerrogativa do Ministério Público da União e em quais situações ela pode ser exercida, delimitando se a administração pública é obrigada a atender integralmente ao pedido ou se pode recusá-lo.
19: Administrador de bens em condomínio, ou seja, em copropriedade, deve prestar contas ao outro condômino, mesmo que dados contábeis estejam disponíveis em sistema eletrônico.
3: Essa decisão é do Superior Tribunal de Justiça, o STJ. Fátima Uchoa.
20: Um irmão ajuizou ação contra o outro, pedindo a prestação de contas da administração dos imóveis de propriedade comum. A Justiça de Mato Grosso decidiu que o administrador tem o dever de apresentar as contas, e a terceira turma do STJ manteve esse entendimento. Segundo a relatora ministra Nancy Andrighi, o interesse de agir pressupõe a existência de controvérsia sobre a prestação das contas e, nesse caso, mesmo havendo sistema que permita o compartilhamento de informações, o administrador deve apresentar as contas de forma especificada e completa.
19: TST manteve condenação em caso de caseiro baleado durante assalto.
21: Empregador terá de pagar indenização por danos morais e materiais. Mila Amaral.
22: Um caseiro levou 3 tiros durante um assalto na fazenda onde ele trabalhava e morava, em Cruz Alta, no interior do Rio Grande do Sul. Ele ficou com sequelas e capacidade de trabalho reduzida. O trabalhador entrou na justiça e contou que não foi a primeira vez que a fazenda foi assaltada. E a justiça deu razão a ele. O Tribunal Regional do Trabalho condenou o proprietário a pagar R$30 mil por danos morais e R$70 mil por danos materiais. A fazenda recorreu, dizendo que a culpa era de terceiros, mas a primeira turma do TST manteve a condenação e destacou que o dono sabia dos assaltos anteriores e mesmo assim não tomou nenhuma providência para aumentar a segurança dos trabalhadores. A decisão foi unânime.
19: Justiça Federal determina que União e o Estado de Sergipe implantem serviço de atenção especializada em doenças raras.
21: Decisão atende a pedidos do Ministério Público Federal em ação. Sabrine Menezes.
23: De acordo com o inquérito civil instaurado pelo MPF, Sergipe possui cerca de 120 mil pessoas acometidas por doenças raras. Dessas, aproximadamente 36 mil apenas em Aracaju e a maioria delas crianças. Com a decisão, o Estado e o município devem organizar e pactuar a linha de cuidado da rede de forma imediata e em até 4 meses. Além disso, Sergipe e Aracaju, junto com a União, têm até 8 meses para habilitar e implementar pelo menos um serviço de atenção especializada em doenças raras, além de estruturar a rede de atenção integral para pessoas com doenças raras. Em caso de descumprimento, foi fixada multa de R$5 mil.
19: O Tribunal Superior Eleitoral recebeu um grupo de criadores de conteúdos digitais para uma iniciativa voltada a combater a desinformação sobre as urnas eletrônicas.
21: O encontro se estendeu por toda a tarde dessa terça-feira e foi viabilizado por meio de uma parceria do TSE com a organização Redes Cordiais. Vitor Struck.
24: Juntos, os influenciadores somam 45 milhões de seguidores nas redes sociais. O encontro fez parte da iniciativa Confirma, 30 anos de urna eletrônica, e foi promovido pela organização Redes Cordiais, em parceria com o TSE e com o apoio do YouTube e do TikTok. A programação contou com visitas a espaços importantes do tribunal, como o local onde as urnas ficam armazenadas, o Museu do Voto, e também incluiu uma demonstração detalhada sobre o funcionamento dos equipamentos usados nas eleições. Ao final, os influenciadores participaram de uma roda de conversa com o presidente do TSE, o ministro Cássio Nunes Marques.
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19: A você, uma boa noite.
21: E até amanhã.
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25: Eu sou Paula Groba.
26: E eu sou Humberto Pinheiro.
25: E estes são os destaques de hoje do Jornal do Senado, que começa agora.
26: Governo e Congresso anunciam um acordo para votações prioritárias. Fim da escala 6x1, taxa das cozinhas, terras raras e PEC da segurança pública.
25: Congresso vai analisar 2 medidas provisórias para reduzir impactos das tarifas americanas e alta do petróleo.
26: Projeto cria política nacional para apoiar adolescentes nos anos finais do ensino fundamental.
1: Boa noite.
2: Boa noite.
1: Após encontro com o presidente Lula e o presidente da Câmara dos Deputados, Hugo Mota, o presidente do Senado, Davi Alcolumbre, anunciou as prioridades do Congresso nos próximos dias. Entre os temas citados estão a votação da MP que acaba com a taxa sobre compras internacionais acima de $50. Alcolumbre afirmou que a MP da chamada taxa das blusinhas será votada na próxima semana.
2: Também terão prioridade de votação as propostas de emenda à Constituição, que acaba com a escala 6-1, e a PEC da Segurança Pública, que devem ser analisadas pela Comissão de Constituição e Justiça na semana de esforço concentrado do Congresso a partir da próxima segunda-feira. Mais informações com o repórter Pedro Pincer.
4: O presidente do Senado, Davi Alcolumbre, afirmou que votará na próxima semana a medida provisória que acabou com a chamada taxa das blusinhas, imposto de importação de 20% sobre compras internacionais de até $50. O texto, segundo o senador, será analisado na Câmara e no Senado antes de perder a validade. Caso a votação não ocorra, o imposto voltará a ser cobrado em 9 de setembro. Alcolumbre reafirmou que a medida será pautada no esforço concentrado previsto para ocorrer entre 31 de agosto e 4 de setembro.
5: Nós vamos deliberar, então ela virá lei para proteger milhões de brasileiros que usam desse instrumento para adquirir produtos muito baratos e terem qualidade de vida melhor.
4: Alcolumbre também disse que a Comissão de Constituição e Justiça vai analisar na próxima semana as propostas de emenda à Constituição que tratam da segurança pública e do fim da escala 6-1. Davi afirmou estar em contato frequente com o relator da mudança na escala de trabalho, senador Omar Aziz, do PSD do Amazonas.
5: Tem a compreensão da importância da matéria, me disse que já está construindo um relatório para ser apresentado na próxima quarta-feira na Comissão de Constituição e Justiça.
4: Outra proposta que deve ser pautada na semana que vem é a que cria uma política nacional para os minerais críticos e estratégicos.
1: E o relator da PEC da Segurança Pública, senador Rogério Carvalho, do PT de Sergipe, anunciou que o texto não deve sofrer mudanças no Senado.
2: Já aprovado na Câmara, a proposta está na Comissão de Constituição e Justiça. Repórter Herman Kulitz.
6: O texto altera diversas regras da Constituição para ampliar a atuação da Polícia Federal, endurecer o combate às facções e milícias e reforçar o financiamento do Fundo Nacional de Segurança Pública e do Fundo Penitenciário Nacional, além de aumentar a integração e a cooperação de sistemas e órgãos de segurança pública. Em análise na CCJ, a proposta recebeu diversas emendas, como a do senador Sargento Reginauro, do PSDB do Ceará, que recomendava que os homicídios praticados por organizações criminosas não fossem julgados pelo Tribunal do Júri. Já a emenda do senador Hamilton Mourão, do Republicanos do Rio Grande do Sul, defendia a previsão de um sistema de informação sobre antecedentes criminais. Ambas foram rejeitadas, com o entendimento do relator de que não cabe a implementação dessas mudanças no texto constitucional. Além disso, na opinião do senador, alterar o que já foi aprovado pelos deputados somente atrasaria medidas que precisam ser tomadas contra a criminalidade organizada e iria na contramão da expectativa da sociedade. Porém, as modificações podem ser apresentadas na Comissão de Constituição e Justiça até a discussão final da matéria. O texto ainda precisa ser aprovado em 2 turnos no plenário do Senado. Se passar sem alterações, será promulgado e começa a valer. Havendo qualquer mudança, a matéria deverá retornar para a Câmara dos Deputados.
1: O Congresso também vai analisar 2 medidas provisórias editadas pelo governo federal para tentar reduzir os impactos das tarifas americanas e da alta internacional do petróleo.
2: As 2 medidas provisórias já estão em vigor, mas precisam ser aprovadas por deputados e senadores para continuar valendo. Repórter Patrícia Oliveira.
7: Uma das medidas permite que empresas afetadas pelas novas tarifas impostas pelo governo americano prorroguem por até 1 ano o cumprimento de compromissos de exportação, com a suspensão de tributos. Já a outra medida libera R$3 bilhões para subsidiar a produção e a importação de diesel e gasolina, diante dos efeitos dos conflitos no Oriente Médio sobre o preço do petróleo. Para Carlos Pio, professor de Relações Internacionais da UNB, as medidas são importantes neste momento de emergência, mas o país precisa também adotar estratégias a longo prazo.
8: A gente precisa aumentar a produtividade da economia como um todo, é reforçar as qualificações dos trabalhadores e ampliar o comércio com os outros parceiros de qualquer lugar do planeta, em qualquer setor.
7: As duas medidas provisórias já estão em vigor, mas precisam ser aprovadas por deputados e senadores para continuar valendo.
25: A adolescência é uma fase de muitas transformações e desafios que podem refletir diretamente no desempenho e na permanência dos estudantes na escola. Para apoiar o desenvolvimento dos alunos nessa etapa da vida, um projeto de lei propõe criar a Política Nacional Escola das Adolescências. A proposta é do senador Camilo Santana, do PT do Ceará, ex-ministro da Educação, e está em análise na Comissão de Educação. Pelo texto, a política será voltada aos anos finais do ensino fundamental, do sexto ao nono ano. A ideia é tornar a escola mais atrativa, acolhedora e conectada à realidade dos adolescentes, com estratégias de apoio técnico e financeiro.
26: A medida também busca reduzir as taxas de reprovação e abandono escolar, especialmente no período de transição para o ensino médio. O senador Camilo Santana destaca ainda a importância da educação em tempo integral. Segundo ele, ampliar a permanência de crianças e jovens na escola pode trazer mais benefícios não apenas para a educação, mas também para a segurança.
9: Porque além de dar oportunidade para o nosso jovem passar o dia na escola, fazer as refeições, praticar esporte, é a maior política de prevenção à violência. É você ter a meninada toda na escola nesse país.
25: O Senado também analisa um projeto que cria o programa Escola Sem Partido. De autoria do senador Magno Malta, do PL do Espírito Santo, a proposta altera a Lei de Diretrizes e Bases da Educação para incluir novos princípios e regras para o ensino. O texto prevê a garantia da pluralidade de ideias, da liberdade de crença e da liberdade de consciência. Também proíbe professores de promoverem em sala de aula determinadas concepções ideológicas ou políticas.
26: A proposta está em análise na Comissão de Direitos Humanos, onde é relatada pelo senador Sargento Reginauro, do PSDB do Ceará. Depois, o projeto ainda deve passar pela Comissão de Constituição e Justiça e pela Comissão de Educação.
10: Eleições 2026.
25: As eleições deste ano vão contar com a participação de mais pessoas idosas em relação a 2022.
26: O aumento segue a tendência de envelhecimento populacional apontada pelo IBGE. Repórter Lana Dias.
11: O número de eleitores idosos cresceu cerca de 14% desde as eleições de 2022. Neste ano, 37 milhões e meio poderão votar. Para aqueles entre 60 e 69 anos, o voto é obrigatório, mas acima dos 70 anos, a participação é facultativa. O senador Fernando Dueire, do PSD de Pernambuco, reforçou a importância do voto da terceira idade.
12: A democracia precisa ouvir todas as gerações. Os mais jovens representam o futuro, mas aqueles que são mais experientes carregam uma parte importante da memória e da construção do nosso país.
11: Para a Dorci Antônia de Carvalho, de 83 anos, a participação não deve se limitar ao voto obrigatório.
14: Eu acho que todo mundo que tem mais de 60 anos, 70 anos, deveria continuar votando. Eu tenho certeza, temos amigos também que já combinaram, vão votar.
11: O aumento do eleitorado idoso segue a tendência de envelhecimento populacional no Brasil. De acordo com o IBGE, a população com 60 anos ou mais subiu de 11,3% para 16,6% de 2012 a 2025.
26: Com edição de Paula Groba e trabalhos técnicos Eliseu Caires, o Jornal do Senado fica por aqui. Acompanhe agora as notícias da Câmara dos Deputados. Boa noite.
25: Boa noite e até amanhã.
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15: Comissão analisa projetos que reduzem impacto ambiental de plásticos.
27: Deputados aprovam parecer da subcomissão sobre segmento de estética.
15: Parlamentares apresentam medidas de proteção à criança e adolescente.
27: Boa noite. Jefferson Rodrigues, do PSDB de Goiás, propõe novas obrigações para plataformas digitais no combate à exploração sexual de crianças e adolescentes na internet. Ele explica que o texto cria canais de denúncia e respostas rápidas às vítimas e aos órgãos de segurança.
15: Para facilitar a investigação desses crimes, a proposta de Jefferson Rodrigues inclui mecanismos de preservação de registros, metadados e informações de usuários suspeitos. O deputado avalia que a medida amplia a capacidade de identificar os responsáveis e reunir provas no ambiente digital.
27: Está em análise projeto que cria o Programa Nacional Ampara, voltado à prevenção da violência contra crianças, adolescentes e mulheres nas escolas. A proposta de Helena Lima, do PSD de Roraima, prevê formação de profissionais e articulação entre escolas, famílias e segurança pública.
15: O projeto de Helena Lima orienta estudantes sobre como identificar situações de violência e conhecer canais de denúncia e proteção. Para a deputada, a medida busca fortalecer a cultura de paz e o respeito no ambiente escolar.
27: A punição de crimes contra a dignidade sexual praticados com abuso de autoridade é reforçada em projeto apresentado por Samuel Viana, do União de Minas Gerais. A proposta aumenta pela metade a pena por importunação sexual quando o agressor se valer de posição de supervisão sobre a vítima.
15: Samuel Viana aponta que a mudança alcança relações em ambientes educacionais, esportivos, religiosos, culturais e assistenciais, mesmo sem vínculo formal de emprego. O texto também amplia as situações em que a autoridade exercida sobre a vítima pode elevar a pena dos crimes contra a dignidade sexual.
27: Doutor Ismael Alexandrino, do PSD de Goiás, apresentou o projeto que torna crime dar escondido ou à força substância química que reduz a capacidade de reação de alguém, prática conhecida como Boa Noite Cinderela. De acordo com o projeto, o autor poderá ficar preso de 3 a 6 anos.
15: Doutor Ismael Alexandrino alega que o Brasil ainda não possui tipificação penal específica para essa conduta, o que gera impunidade. Para o deputado, o projeto muda isso ao obrigar a coleta imediata de exames, criar um cadastro nacional de ocorrências e a elaboração de campanhas permanentes de prevenção.
17: Justiça.
27: Está em análise projeto de Fábio Choquete, do União de Santa Catarina, que estabelece restrições ao exercício da advocacia por cônjuges, parentes e sócios de magistrados. De acordo com o deputado, a proposta visa ampliar a transparência e evitar conflitos de interesse.
15: O texto de Fábio Choquete permite que partes questionem o patrocínio de causas diante de possíveis vínculos com magistrados. A proposta ainda estabelece sanções, incluindo a exclusão da OAB para advogados que descumprirem as vedações.
17: Saúde.
27: É de autoria de Juarez Costa, do Republicanos de Mato Grosso, o projeto que estabelece diretrizes para o atendimento pelo SUS de mulheres que passam pelo climatério e menopausa. A proposta prevê acompanhamento integral com atuação da atenção primária e acesso a diferentes tratamentos.
15: Juarez Costa ressalta que a matéria prevê também oferta de terapia hormonal pelo SUS quando houver indicação clínica. O deputado acredita que a medida pode reduzir desigualdades no atendimento e ampliar o acesso das mulheres aos cuidados necessários nessa fase da vida.
17: Habitação.
27: Aline Gurgel, do União do Amapá, requer a criação de uma comissão especial para analisar o projeto que trata do financiamento de imóveis urbanos durante situações de emergência sanitária. A proposta suspende as parcelas de financiamentos durante esse período.
15: O projeto também determina que não sejam cobrados juros ou multas durante a suspensão e amplia o prazo para financiamento do Minha Casa Minha Vida. Aline Gurgel lembra que a medida foi apresentada durante a pandemia de Covid-19 para reduzir o impacto da crise sobre as famílias.
17: Esporte.
27: Milton Vieira, do Republicanos de São Paulo, quer garantir imunidade tributária para entidades esportivas sem fins lucrativos. O deputado defende equiparar essas organizações às instituições de educação e assistência social, desde que cumpram os requisitos previstos em lei.
15: A proposta de Milton Vieira abrange entidades certificadas dos movimentos olímpico, paralímpico, clubístico e educacional. Para o deputado, a imunidade pode fortalecer projetos esportivos, ampliar a inclusão social e contribuir para a formação de atletas e cidadãos.
17: Ciência e tecnologia.
27: Rui Falcão, do PT de São Paulo, apresentou relatório favorável ao projeto que amplia o uso de recursos destinados à ciência e tecnologia para financiar iniciativas inovadoras. Ele recomenda aprovação por considerar que a proposta aproxima a pesquisa científica do setor produtivo.
15: Rui Falcão avalia que a medida pode fortalecer empresas de tecnologia e aumentar a competitividade brasileira. O parlamentar afirma que a parceria entre universidades, empresas e governo contribui para a transformação de pesquisas em produtos e serviços para a população.
10: Economia.
27: A Receita Federal anunciou na Câmara mudanças no programa de compras do exterior para evitar a entrada de produtos irregulares. A repórter Silvia Munhato tem mais informações.
0: Ainda este ano, a Receita Federal deve adotar um sistema que vai excluir do seu programa de compras no exterior o remessa conforme as plataformas de comércio internacional que permitirem a venda de produtos subfaturados, falsificados ou que apresentem outros tipos de ilegalidades. A fiscalização das encomendas será aprimorada ainda este ano com o uso de inteligência artificial para analisar o conteúdo dos pacotes. Um dos objetivos é evitar a

0: evidentemente, quando feitas fora de norma, elas podem gerar pragas, gerar deformações nas colheitas brasileiras, enfim, no meio ambiente como um todo. Né?
1: O deputado sugeriu ainda que a Receita cruze dados dos 47 milhões de CPFs que fazem compras no exterior com as suas rendas declaradas. Segundo ele, isso deverá revelar irregularidades. De acordo com a Receita Federal, as encomendas do exterior passaram de cerca de 30 milhões de pacotes em 2019 para mais de 200 milhões em 2023. Para este ano, é esperado uma arrecadação recorde com as encomendas, equivalente a 10% de todo o volume importado pelo país, ou 5 bilhões de reais. Da Rádio Câmara de Brasília, Silvio Minhato.
2: Carlos Chiodini, do MDB de Santa Catarina, defende a transferência para Brasília da sede do órgão responsável por regular e fiscalizar o mercado de valores mobiliários no Brasil. O projeto prevê que a mudança da Comissão de Valores Mobiliários seja feita de forma gradual em até 4 anos.
3: Para Carlos Chiodini, a transferência aproxima a CVM de outros órgãos federais sediados em Brasília, facilitando a articulação entre as instituições. O projeto também assegura aos servidores da autarquia no Rio de Janeiro a opção de se transferir para Brasília ou de permanecer no estado.
2: Stefano Aguiar, do PSD de Minas Gerais, apoia a criação da Frente Parlamentar em defesa do mutualismo, sistema em que as pessoas se associam para compartilhar custos e oferecer proteção patrimonial umas às outras. A proposta, segundo o deputado, é uma alternativa aos seguros tradicionais.
3: A frente pretende reunir parlamentares, governo, empresas e entidades do setor para acompanhar a regulamentação da proteção patrimonial mutualista. Stefano Aguiar acredita que a iniciativa pode ampliar o acesso dos brasileiros a uma opção de proteção competitiva.
4: Comissões.
2: Comissão de Trabalho aprova relatório da subcomissão sobre o setor de estética. A repórter Maria Neves traz os detalhes da medida proposta.
5: A Comissão de Trabalho da Câmara aprovou o relatório final da subcomissão especial sobre o setor de estética, elaborado pela deputada Soraya Santos, do PL do Rio de Janeiro. Além de um projeto de lei que altera a regulamentação das atividades dos profissionais do setor, a relatora apresentou recomendações aos poderes executivo. Soraya Santos argumenta que as interpretações da legislação vêm dificultando o exercício dos profissionais de estética.
6: Estudante de faculdade de estética, migrando para outras carreiras, para biomedicina ou para medicina, passando dificuldades, por exemplo, com uma compra de insumos. Porque se eu não sou reconhecida, não posso comprar. É humilhante eu fazer um curso universitário regulamentado por um órgão público e eu ter que precisar de uma outra pessoa para assinar a compra do material que eu quero trabalhar. Para piorar, a Anvisa e as vigilâncias sanitárias não reconheciam profissão quando a competência delas não é reconhecer. Quem reconhece profissão é a lei e o Congresso aprovou a profissão.
5: Como forma de solucionar interpretações divergentes, a relatora sugere inserir expressamente na lei que os esteticistas são profissionais da área de saúde para todos os efeitos legais. Outro problema detectado pela subcomissão, segundo Soraya Santos, foi a falta de um currículo nacional que padronize a formação de esteticistas e cosmetólogos. Por isso, ela sugere ao Ministério da Educação que elabore diretrizes curriculares específicas para todos os cursos da área, além de criar mecanismos de certificação técnica para profissionais já formados. A proposta também permite a ação de profissionais formados em outras áreas da saúde, como esteticistas, desde que façam pós-graduação na área ou passem por exame de proficiência. Da Rádio Câmara de Brasília, Maria Neves.
4: Trabalho.
3: Nicolete, do PL de Roraima, apresentou projeto que permite a servidores públicos atuarem como microempreendedores individuais. A proposta condiciona a atividade à inexistência de conflito de interesses com as funções exercidas no serviço público.
2: Nicolete afirma que a proibição atual pode levar servidores que realizam atividades nas horas de folga à informalidade. Para ele, a mudança estimula a formalização de pequenos negócios e preserva o funcionamento do serviço público por meio de regras definidas por cada ente federativo.
4: Transportes.
3: Danley de Deus Interhols, do PSD do Rio Grande do Sul, pede a realização de uma audiência para discutir a concessão da

0: BR-285, no trecho entre Passo Fundo e a região de Ijuí. A proposta prevê a participação de representantes do governo, de órgãos de transporte e de prefeitos.
1: Danley de Deus Interrols argumenta que a concessão pode acelerar investimentos como duplicação de trechos, construção de terceiras faixas e melhoria da sinalização. Ele afirma que as mudanças podem aumentar a segurança na rodovia e fortalecer a logística e a economia da região.
2: Desenvolvimento Regional.
0: Júlio César, do PSD do Piauí, defende projeto que isenta permanentemente os consumidores que produzam a própria energia renovável de pagar pelo uso da rede de distribuição. O texto acaba com a cobrança gradual sobre a energia solar excedente devolvida ao sistema.
1: Júlio César entende que a medida corrige uma distorção que é a cobrança pela energia injetada na rede. Segundo o parlamentar, o objetivo é garantir segurança jurídica, democratizar o acesso à energia limpa e incentivar novos investimentos sem sobrecarregar o cidadão.
2: Agricultura.
0: O projeto de Paulo Teixeira, do PT de São Paulo, proíbe a exportação de animais vivos destinados ao abate ou à engorda. Ele explica que a medida busca reduzir o sofrimento dos animais durante transportes de longa distância e reforçar as políticas de proteção e bem-estar animal.
1: Segundo Paulo Teixeira, a proposta também pretende estimular o processamento da produção pecuária no país, contribuindo para a geração de empregos, renda e arrecadação. A proibição não se aplica a animais destinados à reprodução, pesquisa, melhoramento genético ou conservação de espécies.
2: Votação.
0: A Comissão de Desenvolvimento Econômico da Câmara aprovou dois projetos para reduzir o impacto ambiental no uso de plásticos. Uma das propostas prevê a diminuição gradativa dos microplásticos em cosméticos e produtos de higiene pessoal, como informa o repórter Luiz Cláudio Canuto.
3: Dois projetos sobre redução do impacto ambiental do uso de plásticos foram aprovados pela Comissão de Indústria e Comércio da Câmara dos Deputados. Um deles obriga a classificação dos plásticos usados em produtos produzidos no Brasil ou importados, e o outro projeto trata da redução de microplásticos em cosméticos e produtos de higiene pessoal. A proposta que trata da classificação dos plásticos trata também de reciclagem. O texto aprovado foi apresentado pelo relator, deputado Alexandre Lindenmayer, do PT do Rio Grande do Sul, e muda a Política Nacional de Resíduos Sólidos, com metas progressivas de reciclagem das embalagens. Pela versão aprovada, em até 5 anos, 10% das embalagens plásticas devem ser recicladas. O texto prevê ainda incentivos fiscais para indústrias que usem materiais com desempenho ambiental. A proposta foi inspirada em regulamento da União Europeia. Para o relator, Alexandre Lindenmayer, a regulação é necessária para evitar que o Brasil se torne um depósito de materiais banidos em outros países.
4: A poluição plástica não é apenas um problema visual ou ambiental, mas uma emergência de saúde pública. Estudos recentes têm confirmado a presença de polímeros em tecidos cardíacos humanos e na placenta, elevando o risco de doenças crônicas não transmissíveis, como doenças cardiovasculares.
3: O projeto ainda vai ser analisado pelas Comissões de Defesa do Consumidor e de Constituição e Justiça. Já o outro projeto aprovado, sobre redução gradual e eliminação total do uso de microplásticos em cosméticos e produtos de higiene pessoal, foi para a Comissão de Meio Ambiente. A Comissão de Indústria e Comércio seguiu o voto do relator, deputado Marcelo Queiroz, do PSDB do Rio de Janeiro. O texto considera microplásticos as partículas sólidas, sintéticas, insolúveis em água e não biodegradáveis, com dimensões inferiores a 5 milímetros, de origem petroquímica e colocadas intencionalmente em cosméticos e produtos de higiene pessoal com funções esfoliantes, abrasivas, de limpeza ou de alteração de textura. São ingredientes comuns em esfoliantes faciais e corporais, shampoos, cremes dentais e sabonetes. O relatório de Marcelo Queiroz foi lido pelo deputado Alexandre Lindenmayer.
4: Esses microplásticos estão presentes em produtos cosméticos ou de higiene pessoal com funções esfoliantes e abrasivas, por exemplo, ao serem utilizados e descartados, geram um significativo fator de poluição em águas superficiais com grande potencial de risco à saúde humana. Nestes casos, uma das soluções recomendadas é justamente a de que o poder público atue de forma a regulamentar ou mesmo proibir as atividades responsáveis por causar esse dano coletivo.
3: Pela proposta, o cronograma progressivo de redução a ser cumprido por fabricantes, importadores e formuladores é de 30% em até 3 anos, 60% em 5 anos, 90% em 7 anos e a eliminação total em 10 anos. O cronograma pode ser ajustado com justificativa técnica quando não houver insumo alternativo com o mesmo desempenho, risco à segurança do consumidor na substituição ou impactos ambientais adversos do insumo que substituiria. A proposta ainda vai ser analisada pelas comissões de Meio Ambiente e de Constituição e Justiça. Da Rádio Câmara de Brasília, Luiz Cláudio Canuto.
2: Meio Ambiente.
1: Projeto de delegado Matheus Laiola, do União do Paraná, cria o programa local seguro para animais vítimas de maus tratos. A proposta prevê acolhimento imediato, atendimento veterinário e manutenção dos animais resgatados em ações policiais, fiscalizações ou decisões judiciais.
0: Delegado Matheus Laiola incluiu no texto que o responsável pelos maus tratos deverá arcar com as despesas de resgate e tratamento do animal. O projeto permite que hospitais e clínicas veterinárias, universidades e abrigos possam se credenciar para receber os animais resgatados.
1: A prevenção de maus tratos contra animais é o foco de projeto apresentado por Fábio Macedo, do Podemos do Maranhão. O texto inclui nos currículos escolares conteúdos sobre direitos dos animais, além de ações educativas voltadas ao respeito e à proteção da vida animal.
0: Fábio Macedo também propõe que adolescentes responsáveis por atos de violência contra animais cumpram serviços comunitários, de preferência em entidades de proteção e saúde animal. A proposta ainda institui o 4 de outubro como Dia Nacional da Proteção, Respeito e Empatia com os Animais.
1: Termina agora o Jornal Câmara dos Deputados, produzido pela Rádio Câmara, com trabalhos técnicos de Everson Urani e a apresentação de Márcio Aquiles Sardi e Val Monteiro. Boa noite.
0: Uma boa noite para você. A Voz do Brasil volta amanhã.
2: 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Boa noite.

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10: 10:05.
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13: Alô, meus amigos, estamos chegando com mais um Painel Flashback no seu rádio. Iniciamos a nossa viagem de hoje recordando banda eletrônica australiana fundada em 2006 por Jack Glass e Chris Tracy. Eles tocam teclados, baterias e atuam como vocalistas, produtores e remixers, com Tracy tocando violão. Eles também são DJs e escrevem e produzem remixes de trabalhos de outros artistas. Em 2009, eles foram classificados no número 11 na pesquisa Indemix dos 50 melhores DJs da Austrália. Em outubro de 2010, eles lançaram seu álbum de estreia auto-intitulado, que chegou ao número 7 da ARIA Album Chart e recebeu uma indicação ao álbum do Prêmio Jay do ano. A música do álbum Shooting Stars renovou a popularidade da banda 7 anos após o seu lançamento, quando começou a ser usada como parte de um popular meme da internet. Lembra aquela daquele gordinho que fica caindo, caindo e caindo? Isso mesmo, aquela música chiclete que não sai mais da nossa cabeça após ver o meme. Vamos recordar então o grupo Bug Raiders e a música lançada em 2009, Shooting Stars. O Painel Flashback está no ar pra você.
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1: Muita saudade no seu rádio nessa quarta-feira gostosa. Fique ligado porque eu já volto com anos 60, anos 70, anos 80, anos 90, anos 2000. Aqui, a saudade não tem idade. Daqui a pouquinho tem mais.
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3: 10:21. 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
4: Painel Flashback de volta com anos 90 em evidência. Alexia, lá no nosso painel.
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2: Vamos fazer mais uma rápida pausa e daqui a pouquinho o Dani Alexandre volta com mais saudade, com mais recordação.
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17: Pombal FM. 10h37.
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2: A sua viagem musical ao passado está de volta com Black Wonderful Life. É mais saudade do seu rádio.
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1: Fique ligadinho aqui na melhor frequência, porque o Dani Alexandre já volta com vocês.
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1: 10:51.
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1: Painel Flashback de volta.
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1: Programa terminando nessa quarta-feira. Amanhã eu volto com mais uma edição. Abraço do seu amigo Dani Alexandre. Obrigado pela audiência. Tchau, tchau, gente. Até amanhã.
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0: 11.7.
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1: Oi, oi, fala aí, começando nosso Viagem Musical, prazer estar contigo hoje 26 de agosto, a nossa quarta-feira, metade da semana já vencemos parte, né? Da nossa programação. A gente vem com você, então, com mais uma edição, mais atrações, com muito carinho, a gente quer, então, levar até você essa nossa programação. Começando mais uma edição do Viagem Musical, começando mais uma programação bacana. A vida é feita de começos, meios, fins e muitas vezes novos capítulos. Algumas histórias ficam pelo caminho, outras permanecem na memória, algumas simplesmente nos ensinam a seguir mais fortes. E hoje tem muita música boa, hoje tem Djavan, hoje tem Roupa Nova, Michael Jackson, hoje tem Pitty. Então, sabe, aquela programação legal, aqueles sucessos que fizeram parte da nossa história? Isso aí, é o Viagem Musical com você. Eu me chamo Márcia Santolin e a partir de agora sigo contigo. Quarta-feira começando com Djavan, Nem Um Dia.

0: Pra começar bem, teve música, teve sucesso. In Excess, Never Tear Us Apart, aqui na programação. E Edson Wilson, Limite da Saudade. Conferiu aí, primeiro bloco. Não sai da nossa companhia, a nossa viagem continua já já, depois do intervalo.
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1: Pombal FM. 11:24.
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3: Legal demais, gente, a viagem musical. É, a gente leva até você canções, né, que parece que conversam diretamente com a nossa história. Tem músicas que nos fazem lembrar de pessoas, outras de momentos e até versões de nós mesmos, né, que ficaram lá no passado. E o Roupa Nova vem cantando Começo, Meio e Fim.

0: Aqui teve voz, teve sucesso de Michael Jackson na programação e Brincadeira Tem Hora com Leonardo. Fica aí, terceiro bloco já prontinho no play pra já já ser compartilhado com você.
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0: Aquelas músicas que marcaram gerações e aqui no nosso viagem, hein? É música que não para por aqui, a nossa viagem segue com você, com momentos, né, que sempre são lembrados na nossa memória. Brian McKnight, Back the One, aqui na programação, abrindo o terceiro bloco.

0: E aí, gente? Legal, né? Titãs, canto Marvin e os Amantes, música de Daniel. Já já vem as últimas e a gente vai dançar muito, vai cantar e vai passar bons momentos aqui na sua quarta-feira, que já já estará de volta.
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3: Legal demais, gente. É viagem musical e a gente vem agora com o último bloco, com músicas que parecem, né, tocar a gente, faz a gente sentir, né, o presente continuar nos próximos capítulos. É isso que a gente quer. Guilherme Santiago, ao vivo, Me Esqueça.

0: fechando todas a nossa quarta-feira. Pitch, me adora, aquele rock legal. Henrique Iglesias, Bailamos, também aqui na programação. Por hoje é isso, nossa viagem chega ao fim. Amanhã tem mais programação, mais sucessos que marcaram gerações. Obrigada pela sua companhia e amanhã a gente conta mais um capítulo da nossa história, hein? Até lá.
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2: Meia-noite e seis.
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Oi, amigo ouvinte, que delícia ter você aqui no Love Nejo, nosso programa é um sertanejo romântico, né? Coloque a sua bota, coloque seu chapéu, aperta a fivela, que a partir de agora é o Love Nejo que vai fazer você viajar nesse mundo gostoso. Liberando o WhatsApp e as redes sociais, você participa assim como o Lucas Eduardo de Santana, né? E a Amanda Cristina de Macapá. Muito obrigada a todos que começam o nosso programa juntinho com a gente. Avisa pra todo mundo ali

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1: Meia-noite e vinte. Meia-noite e vinte.
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2: Já estamos de volta. E o amor é feito de gestos simples, olhares que falam mais do que palavras, né? Silêncios que dizem tudo. E às vezes é tempestade ou calmaria, mas é sempre verdade, né? Se você ama alguém, diga: o tempo é ligeiro demais para deixar sentimentos guardados. E hoje o nosso programa te convida a mandar aquela mensagem, assim como o Pablo Henrique tá com a gente, mandando a todos os ouvintes, dizendo: gente, eu tô solteiro. Será que alguém está disponível? Ô, meu querido, tá querendo usar o nosso cupido do amor? Pode deixar, Pablo, chegando mensagem, eu encaminho pra você, tá bom? Faça como o Pablo também, quem sabe através do nosso programa você não desencalha, né, Pablo? Um beijo, meu querido, vamos com mais aqui na programação.
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1: Meia-noite 37.
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1: Meia-noite 37.
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3: É isso, gente. Amar é uma arte e todo dia a gente pode aprender um pouquinho mais. A mensagem de hoje é assim: o amor verdadeiro é como um campo florido. Ele precisa de cuidado, paciência, muita luz para florescer. E que tal então aproveitar para surpreender quem você ama com um carinho inesperado? Ó, esqueça não, tá? Amar é simples, mas é grandioso. Vamos juntos espalhar esse sentimento com música.
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2: Meia-noite e 56.
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2: Meia-noite e 57.
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5: Já estamos de volta e quer viver a dois? Então não economize nos ingredientes, que é respeito e a escuta. Amar é bonito, mas cuidar do outro é o que faz durar. Tem horas que é melhor ouvir do que responder. Tem horas que é melhor ceder do que vencer. No fim das contas, quem ama soma e quem soma permanece. Continua aqui na programação romântica do seu rádio.
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1: 1:11. 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
1: 1:12.
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4: Casal apaixonado em público é quase um estudo antropológico, né? Pois é. Tem o casal que anda de mãos dadas, o casal que troca olhares, tem o casal que se fecha no universo só deles, que ninguém mais existe em volta. E sabe o que é mais bonito? Quando o casal respeita o ambiente, mas não esconde o afeto. Amor educado é chique. Beijo suave, abraço lento, carinho discreto. Isso é elegância emocional. Aqui a música não para.
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1: 1:26.
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1: 1:27.
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3: Mais corações apaixonados, mais gente participando. Do Recife, tá vindo a Marcela Duarte, que comemora aí um ano de noivado. Um beijo, minha querida, de Goiânia, Goiás. Tá o Carlos Henrique mandando declarações públicas à esposa, dizendo amor, te amo. De Belém do Pará, quem está mandando aí é a Isabela Torres, que está bem com a vida e transbordando de alegria, é isso. E de Floripa, temos o Eduardo Lima, que disse que já faz serenata de amor para renovar o amor dele e também da Dandara. Ai, gente, é sempre bom ter vocês aqui. Aqui no Brasil temos esse costume de sempre dar e receber atenção. Isso que é bom. Vamos com mais na programação.
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0: E assim a gente encerra o nosso programa romântico. Cada palavra tenha inspirado o seu coração e cada história tem mostrado que o amor é o que realmente move a vida. Eu volto no próximo programa. Aquele abraço. Tchau, tchau.
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1: 1:42.
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tudo bem? Quinta-feira chegando por aqui hoje, dia 27 de agosto, e mais um Songs of Love no ar. Eu sou o Júnior Pinheiro e pelas próximas 2 horas a gente vai deixar a música falar. Mas é uma noite que é para lembrar que o amor não está somente em grandes histórias. Ela está no cuidado, na companhia, na saudade e naquele sentimento que a gente nem sempre consegue explicar, não é mesmo? Eu sou Júnior Pinheiro, então vamos comigo falar de amor em músicas e viajar para o planeta chamado amor. Começando muito bem com The Rolling Stones, Angel.

0: demais, hein, Naked Costa? Aqui no Songs of Love, encerrando muito bem o primeiro bloco. Você sabia que tem pessoas que fazem a diferença sem perceber? Uma conversa rápida, uma mensagem no meio-dia, um simples: se cuida. Às vezes, carinho é exatamente isso. Pequenas atitudes que dizem muito. Faça isso no seu dia a dia. Daqui a pouquinho a gente volta, hein? Tem muito sucesso por aqui, ainda não sai daí.
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2: 2:03.
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2: 2:03.
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0: Muito bem, voltamos aqui no nosso Songs of Love, porque quando uma música encontra o momento certo, ela parece contar a nossa própria história.

0: Whitney Houston, aqui no Songs of Love. Deixa eu perguntar aí hoje, tem alguém especial aí na sua cabeça? Então manda uma música especial pra ela. Entra no nosso site pedidomusical.com.br, seleciona o Songs of Love e participe. Pode mandar o seu pedido em a sua dedicatória e deixar aquela música pra fazer o resto. Já já a gente volta com muito mais sucesso e eu espero você por aqui, combinado? Não sai daí.
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2: 2:17. 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
2: 2:17.
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0: Estamos de volta aqui no nosso Songs of Love. E tem amor que chega devagar, sem pressas, sem correria. Só vai acontecendo. Até virar aquela presença que a gente começa a sentir falta quando não está por perto. Roxette, listen to your heart. Aumentei.

0: The Beatles, aqui no Songs of Love, encerrando muito bem a primeira hora, hein? E amor é assim, é paciência, é entender que ninguém é perfeito e que uma relação bonita se constrói todos os dias. Nossa primeira hora vai terminando por aqui, mas daqui a pouco eu volto com mais uma hora de Songs of Love para você, não sai daí.
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2: 2:35.
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2: 2:35.
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0: Começando a segunda hora aqui no Songs of Love para falarmos de amor e música. E se você está chegando agora, fica o convite, hein? Deixa a música acompanhar a sua noite. Commodores.

0: Então, Bambi, se tem uma música que sempre faz você lembrar alguém, quero que toque no seu coração, compartilhe esse momento. Acesse o nosso site pedidomusical.com.br. Anda lá, não se esqueça, tem que selecionar o Songs of Love pro seu pedido musical vir aqui para mim direitinho, tá bom? Porque algumas lembranças, elas merecem uma trilha sonora. E qual é a sua trilha sonora? Eu quero saber, hein? Já já a gente volta, não sai daí.
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2: 2:50.
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2: 2:51.
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0: Estamos de volta aqui no Songs of Love. Tem sentimento que não precisa ser explicado. E a gente simplesmente sabe. Que música linda chegaram por aqui. Vem comigo aqui no nosso Songs of Love. E você é o nosso convidado todo especial. Terry Winter.

0: Ai, ai, a vida passa tão rápido, não é mesmo? Então, se alguém é importante para você, não economize carinho. Diga, demonstre, esteja presente. E aproveita, claro, para me acompanhar lá no Instagram, @JuniorPinheiroVoz, e também no meu canal no YouTube. Eu tô esperando você, hein? Vamos fazer o seguinte, daqui a pouquinho a gente volta. Tem muita música pra gente tocar por aqui ainda. Eu fico feliz demais de estar com vocês.
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3: 3 e 6.
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3: 3 e 6.
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0: Muito bem, último bloco desta quinta-feira, e antes da nossa próxima música fica essa. Amor bonito não é aquele que parece perfeito, é aquele que duas pessoas fazem questão de continuar. Agora vamos de música? Light Reflections, Tell Me Once Again. Essa música é um clássico, hein? Songs of Love.

0: A tua amor. E a nossa quinta-feira vai chegando no final por aqui. Obrigado por me deixar fazer companhia para você durante essas 2 horas. Obrigado também a quem participou, mandou pedidos, dedicatórias. Amanhã, sexta-feira, o Songs of Love volta para fechar a semana com você, tá bom? Beijo no seu coração. Fiquem todos com Deus. Uma ótima noite, onde quer que você esteja. Muita paz, muita luz, muita alegria. Eu tenho um recado para você, olha. Cuide de quem você ama. E aproveite cada momento ao lado de quem faz bem pra você, tá bom? Beijo no seu coração e até amanhã. Tchau, tchau.
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2: 3:25.

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2: 3:26.
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2: 3:30.
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minha gente, alô meu povo, alô corações apaixonados, gente da cidade do campo, pra todo mundo de ponta a ponta, de A a Z, prepara o coração, porque o Sertão Caboclo tá chegando, trazendo na bagagem muita moda sertaneja, muito modão caipira, modão lá do fundão do baú, modão mais recente, não importa, mas é modão gostoso, modão bom demais, modão que deixa o nosso coração mais levinho. Obrigado pela companhia. Hoje, uma linda quinta-feira, dia 27 de agosto de 2026. E a gente já começa o programa com chave de ouro, tocando o melhor do melhor do melhor do sertanejão raiz. Tô falando dos pais da viola. Tunico e Tinoco abrindo os trabalhos. Loira.

0: Trio Parada Dura teve Chico Rei e Paraná Espinhos na Cama. Goiano e Paranaense mantendo a tradição. Passou por aqui também o Tonico Tinoco. Loira Loirinha. Quanta moda boa, hein? Quanto modão bonito aqui dentro da programação pra você. Daqui a pouquinho a gente já volta com Lio e Léo. Já já tem Pedro Bento e Zé da Estrada.
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1: 3:50.
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2: Firma no golpe que aqui a pancada é dura. Aqui o bicho pega, hein? Aqui o modão sertanejo te persegue. Obrigado pelo carinho e quem quiser participar das próximas edições do programa já sabe o que tem que fazer. Manda pra cá sua mensagem no pedidomusical.com.br. Acessa aí agora, manda seu alô que vai ser um prazer atender a sua participação aqui. Pedro Bentes é na estrada chegando, abrindo mais uma porteira. Amanheci em teus braços.

0: Van teve Liu e Léo, Aliança de Noivado, Arapuca, Silveira e Silveirinha, passou por aqui também o Pedro Bento e Zé da Estrada, Amanheci em Teus Braços. É muito modão bonito, né? Muito modão chonado aqui dentro da programação. Daqui a pouquinho a gente já volta e sabe com quem? Lourenço e Lorival.
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0: 4 e 3.

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2: Ei, trem bom demais aqui na programação do Sertão Caboclo. Muito obrigado pela companhia. Quero mandar um abraço bem especial para todo mundo aí dos bairros da cidade, pessoal da área rural, mas também para a galera do centro da cidade, o pessoal que trabalha no comércio, né? Sempre dando aquele apoio, aquela força aqui para nossa programação. Obrigado, meus irmãos, meus amigos. Pessoal maravilhoso que estão sempre aqui com a gente nessa caminhada da música sertaneja. Valeu, quero mandar um abração bem especial também para todo mundo que trabalha aí na área da educação, da segurança, também o pessoal que trabalha com saúde. Muito obrigado pelo carinho de vocês. Os irmãos caminhoneiros também sempre aqui com a gente, sempre nos levando de carona. É bom demais ter vocês aqui com a gente. Bora lá que tem mais uma chegando, agora tem Lourenço e Lorival. Minhas férias sem você.

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0: João Carreiro e Pardinho, a mão do tempo, teve Milionários é Rico, Apaixonado, a Caneta e a Enxada, César e Paulinho e ainda Lourenço e Lorival, Minhas Férias Sem Você. Você tá pensando que aqui é Sertão Caboclo, meu filho? Aqui a moda sertaneja caipira sempre tem vez. A gente vai pro intervalinho, daqui a pouquinho tem mais.
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2: Vamos dar mão, vem.

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2: 4:27.
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4: Sertão Caboclo, melhor do sertanejo raiz para todo mundo aqui na nossa audiência. Quero mandar um abração bem especial para quem participou, já deixou alusão pra gente aqui no pedidomusical.com.br. Evanilson tá curtindo a gente, muito obrigado pela sintonia. Quem mais aqui acompanhando? Toninho, aquele abraço especial. Quem mais? Ariane mandando lá pro pai Jailson, pra mãe a Vera e pra todo mundo lá curtindo a gente. Muito obrigado mesmo de coração por vocês estarem com a gente. Quem mais? O André Firmino tá curtindo a programação, mandando pro Pereira, pra Débora, pra dona Elaine e pra toda a família aí curtindo também o nosso programa. Eita, coisa boa. Bola de Daniel, meu reino encantado chegou.

0: Modão jeitado demais. Serjão Reis, Poeira, teve Dino Frank Moraí, Abandono, Casinha Pequeninha, Caçula e Marinheiro e ainda Meu Reino Encantado, Daniel. É isso aí, Sertão Caboclo é o melhor da música sertaneja raiz no seu rádio. Esteja você na cidade, na área rural, nas estradas, a gente tá sempre aí, ó, te fazendo companhia. Faz o seguinte, participa com a gente, manda seu alô pra cá, peça sua música, manda seu abraço, registra a sua companhia para as próximas edições do programa, mandando pedido musical .com.br. Daqui a pouquinho tem a segunda hora, já abrindo com a Bel e Caim.
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3: Quem gostou, levanta a mão e faz barulho.
0: Jorge Madeira.
2: Obrigado, gente.
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4: Bom demais.
5: 4h44.
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5: 4h44.

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Estamos de volta nesta quinta-feira, dia 27 de agosto, com muita moda sertaneja caipira. É aquele modão raiz que a gente ama. Abrindo aqui a segunda hora de programação, já o som de Abel e Caim. Essa é das antigas, hein? O Carona.

0: Ilusão de uma Vida, Zico e Zeca. Passou por aqui também no Sertão Caboclo, Zé Carreiro e Carreirinho, Cruel Destino, Bicho de Pé, Eli Silva e Zé Goiano e o Carona, Abel e Caim. Muito bem representada a música sertaneja do passado aqui dentro do programa também, né? Aliás, a nossa produção tá de parabéns, só música selecionada, só musicão caprichado pra gente matar a saudade. Tem a nova geração também, que a gente sempre faz questão de tocar aqui, que é importante manter acesa, né? Essa chama, manter acesa essa referência que temos, né? Da música sertaneja raiz, do nosso sertanejo, das nossas histórias, das nossas raízes. Então, muito obrigado a você que compartilha com a gente desse projeto chamado Sertão Caboclo. Programa feito pra quem é amante da viola. Daqui a pouquinho a gente volta já com Mococa e Moraci.
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2: 4:50

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1: 4:59.

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1: Sertão Caboclo, melhor do sertanejo raiz, de volta aqui na sua rádio nesta quinta-feira, 27 de agosto. Como é que você tá aí? Tá tudo bem? Tá tudo beleza? Aproveitando bastante o dia, curtindo muito a nossa programação, desde que horas? A gente quer saber, queremos bater papão com você. Então faz o seguinte, siga, encontre as redes sociais aí da rádio, siga a gente nas redes sociais, curta, comente, compartilhe sem dó, sem moderação, que é pra gente ter certeza que você tá aqui, ó, em multiplataforma, curtindo a programação da rádio, curtindo a programação, né, de qualquer lugar que você esteja e ativo, né, ouvinte ativo junto com a gente. Isso é bom demais. Então vá lá, já também posta uma foto do seu radinho aí ligado na nossa programação e manda pra gente aí, tá, marcando a rádio, que vai ser um prazer compartilhar com você. Sertão Caboclo é assim, só toca moda boa. Baile de barraca, agora tem Jacó e Jacozinho.

0: Almir Sater Razões, teve Cleiton e Cristiane, Vento Mensageiro, Maldito Dinheiro, Valderim, Israel e ainda teve Jacó e Jacozinho, Baile de Barraca. É muita moda boa pra todo mundo aqui na nossa sintonia. E o Sertão Caboclo não acabou não, já já tem mais moda boa e tem as chonadas do Sertão.
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2: É, moçada, já estamos de volta com Sertão Caboclo e aqui a música sertaneja rola solta, mas também a música sertaneja romântica tem espaço, vez e cantinho. E é no finalzinho do programa, começando com Leonardo.

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1: Paulo. Obrigado, Brasil. Obrigado a

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0: Em nome do Pai, do Filho e do Espírito Santo. Amém. Neste momento, pedimos permissão ao Divino Espírito Santo, aos guias, anjos de guarda, protetores, para que possamos entrar na tua casa, para conversar com você, conversar com sua família. Mas meus senhores, minhas senhoras, de tudo existe, de tudo há. E eu venho recebendo um grande número de cartas, inclusive de pessoas com problema de vícios, como álcool, drogas e outras coisas mais. E nós sempre buscamos, através dos guias do Senhor, uma saída, uma solução para estes problemas de vícios que vem trazendo uma depressão triste e moral a grande parte da humanidade. Mas Deus, o autor da vida, cuida de cada pessoa. Há pessoas que acham impossível deixar os vícios, o fumo, o álcool, etc. E realmente é difícil. É difícil, mas não é impossível. Clame por Jesus e Ele dará forças para vencer este terrível mal. Lembre-se, tudo posso naquele que me fortalece. Meus amigos, minhas amigas, ouvintes desta emissora, eu peço neste momento ao Senhor, através de orações, para que eu possa adquirir intuição com os guias, com os espíritos do Senhor, eu quero dizer que sempre estarei em busca de mais forças e mais energias para combater o mal e adquirir intuição espiritual. Possa eu sempre ser a pessoa certa para acalentar as tuas dores, teu sofrimento, em nome de Deus, em nome dos guias do Senhor. Portanto, Deus, dá-me aquilo que julgas não seja obstáculo a minha evolução espiritual. Coisa alguma que não a tenha por direito, a fim de não haver injustiça, algo que não me esforce por consegui-lo, para não me sentir ocioso e privilegiado numa situação cômoda hoje, da qual possa lamentar-me mais tarde. Nada que possa prejudicar-me futuramente ou que minha consciência condene como falha de minha parte. Que eu me constitua no bálsamo que aliviará a dor do próximo, o sol que lhe secará as lágrimas aflitivas, a luz que o guiará nas trevas da ignorância espiritual. Seja eu a fé reconfortante, a esperança acalentadora, que me torne símbolo da caridade, baseada no amor puro e desinteressado. Perdoa, Pai, se os instintos prevalecerem sobre os sentimentos, se o raciocínio frio e mecânico se sobrepôs à sensibilidade fraterna, impondo sofisma e deduções errôneas em prejuízo de irmãos menos felizes. Se as virtudes santificantes foram obscurecidas pelos vícios degradantes, ou se consciente ou inconscientemente procedi mal, semeando sofrimentos físicos e moral. Peço, Pai, somente energia para o trabalho honroso e edificante, compreensão dos teus objetivos sublimes e divinos, para com todos aqueles que neste momento estão ligados no programa Falando ao Coração, de pessoas que vêm em busca de um alívio, de uma cura, de uma solução, de uma orientação, de um problema difícil e cruciante. Nos quais sua minúscula peça, necessária, porém, ao funcionamento de todo o mecanismo celeste, forças para suportar aquilo que tenho de resgatar, consciente, consoante erros do passado, equilíbrio para reajustarmos nas leis saibas e justas regentes de todo o universo incomensurável, obra de um gênio, para nós absoluto e absurdo, porque jamais criatura alguma poderia definir o indefinível, limitar o eterno, confinar o infinito.
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4: Sabemos que a inveja é uma das maiores macumba do mundo. A negatividade pode até matar uma pessoa que não está protegida. Isso pode ocorrer em todo lugar e até mesmo na própria família. Quem escreve para o professor Irmão Cachoeira se identifica como Flor Machucada, da cidade de Estância, em Sergipe. Professor Irmão Cachoeira, eu tenho 35 anos, sou solteira e não tenho filho. Desde pequena, sempre pensei em estudar, trabalhar, ser independente. E assim fiz da minha vida. Me formei, fiz faculdade, comprei a minha casa e meu carro. Mas a casa que eu comprei e moro hoje com a minha mãe fica entre dois comércios. E um desses dois comércios, do lado da minha casa, quer comprar minha casa de todo jeito para ampliar seu comércio. Eu recusei a oferta, pois não penso em deixar minha casa, que tanto eu lutei para comprar e deixar do meu jeito. Professor Irmão Cachoeira, um belo dia, quando eu cheguei do meu trabalho, numa tardezinha, eu encontrei na frente da minha casa um despacho cheio de coisas: farinha de dendê, cigarros, bebidas, velas, pipocas e até uma galinha morta cheia de sangue. Eu peguei um saco plástico, uma luva e coloquei tudo dentro e joguei fora. Professor Irmão Cachoeira, não demorou muito e comecei a ter umas manchas na minha pele, que coça tanto que eu chego a me ferir. Já fui em dermatologista, já fiz exame de sangue, eles passam medicamentos, pomadas, até alivia, mas volta tudo de novo. Já não sei o que fazer, já não consigo sair para lugar nenhum. As pessoas, quando vê as manchas em meu corpo, se afastam como se eu fosse infectá-las. Isso me deixa muito triste, me acaba. Professor Irmão Cachoeira, o que eu devo fazer? E quem fez isso comigo? Por favor, me diga. Como posso desfazer essa magia negra que fizeram para mim? Só pode ser isso. De uma maneira ou de outra, está me consumindo, me matando aos poucos. Eu confio no Senhor. Ouço os depoimentos, pessoas lhe agradecendo. E eu tenho certeza que o Senhor vai poder me ajudar. Estarei aqui aguardando a sua resposta. Eu confio em Deus e em seus trabalhos. Me ajude, pelo amor de Deus.
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6: Como é o nome do senhor?
7: Leondinas Teles de Menezes.
6: Leondinas Teles
7: de Menezes.
6: O senhor mora onde?
7: Povoado Joá.
6: Povoado Joá, município de onde?
7: De Cícero Danta.
6: Município de Cícero Danta. É. Quantos anos faz que o senhor teve com o Irmão Cachoeira?
7: Me falta lembrar, é na base de uns 5 anos, mais ou menos.
6: Na base dos 5 anos. E o senhor foi lá pra quê? Sobre o quê?
7: Para tratar de um irmão meu que só vivia bêbado.
6: Como era o nome do seu irmão?
7: João Teles de Menezes.
6: Ele só vivia o quê?
7: Bêbado.
6: Bêbado. E aí?
7: E aí, nesse dia, o senhor fez lá o que podia fazer. Ele comprou uma garrafada, né? Tomou. E aí, pra cá também, graças a Deus, nunca mais bebeu.
6: Não quis mais, acho que faz 5 anos, mais ou menos.
7: É de 5 ou mais, né?
6: E aí, o senhor, ele é seu irmão?
7: É, meu irmão.
6: Como é o nome dele?
7: João Teles de Menezes.
6: Teles de Menezes. E hoje está bom, o senhor, depois de 5 anos para cá, nunca mais tocou em bebida?
7: Não, mais nunca.
6: Pois é, o nome do lugar do senhor é?
7: Povoado Joá.
6: Povoado Joá, município de Cícero Danta.
7: Cícero Danta.
6: Então, agradecer a Deus, primeiramente, né?
7: E a paz de Deus, irmão Cachoeira.
6: Obrigado.
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8: Boa noite, professor. Professor, aqui é o rapaz que termina em Pombal com a menina, o senhor sabe quem é. Minha filha, graças a Deus, primeiramente a Deus e o senhor, ela já tá na casa dela, já tá boa. Deus lhe dê muitos anos de vida e mais sabedoria e saúde para o senhor continuar assim, libertando a pessoa dessas coisas. Que se não fosse Deus, realmente o senhor, que minha filha nem na casa dela não ia. E no dia que eu dei o derradeiro corban, aquele banho lá, ela voltou para casa dela. E ela, professor, no dia, ela tava como que tava se rasgando, como que tinha um negócio aí dentro dela. Aí ela voltou alegre para casa dela, que não fazia nada, mas o dia, quando acontecia aí lá, não barria a casa, não fazia nada, e agora ela. Ela tá alegre fazendo as corras dela e tudo. Ela tava até com medo do povo na quarta-feira. Fui pra rua, eu tive que trazer ela com medo, que não queria ver ninguém. Aí, primeiramente, Deus do Senhor, eu lhe dei muita saúde, muitos anos de vida e mais sabedoria. Deus te abençoe. Eu agradeço muito o Senhor, que será que não for o Senhor para ter essa, para essas corras desses povos. Eu lhe abençoe muito, muito. É a pessoa que sempre botei fé foi o senhor, acreditei. Aí eu digo, vou levar ela, que ela tinha lá tem uns 14 anos. Aí eu escuto seu programa todos os dias e minha filha, graças a Deus, tá boa. Obrigado, Deus te abençoe. Dei muitos anos de vida para continuar sem essa pessoa falar a verdade. E fazer, não engana ninguém. Fique com Deus. Sou ingrato, senhor.
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9: Meus senhores, chegamos agora ao ponto mais importante de nosso programa. Onde você sempre nos espera todos os dias para fazer conosco a nossa corrente de fé, a nossa corrente de proteção espiritual. Chegou a hora de você pegar aquele paninho branco, coloque perto do seu rádio, a chave de sua casa, a chave do seu comércio, a chave do seu automóvel. Coloque um copo com água, um documento daquela pessoa que esteja desempregado ou queira arrumar um novo emprego. A foto, a roupa daquela pessoa que esteja nos cárceres privados da vida, no leito de hospital, daquela pessoa que bebe e não se domina, coloca suas dívidas, coloca sua receita médica, coloca os seus desejos anotados em um papel e coloque neste papel e neste exato momento, nós vamos orar a prece poderosa do programa de hoje.
10: Oração do Senhor do Bonfim. Um soldado brasileiro foi condenado à morte em uma roda de navalha. Assim a roda parou, jogaram de uma ponte abaixo em um rio caudaloso, mas a água só deu para molhar os pés. Pegaram ele, botaram lenha, gasolina, tocaram fogo, não queimou. Levantaram as balonetas para varar de lado a outro, e as mesmas caíram das mãos dos soldados alemães. O general alemão, admirado com tanto milagre, mandou ver o que tinha e nada encontraram. Apenas, em seu pescoço, um cordão que continha esta milagrosa oração, que foi encontrado pela beata mocinha no altar de Nossa Senhora das Dores, no dia 5 de fevereiro de 1914, para evitar fome, peste, guerra, morte. Diz as seguintes palavras: Meu Senhor do Bom Fim, que sobre as algas andaste, hoje estás entre o cálice e a hóstia consagrada. Treme a terra, mas não treme o coração de meu Senhor Jesus Cristo. Tô no altar, mas temo o coração de meus inimigos quando para mim espiarem. Eu te benzo em cruz e tu não benzes a mim. Entre o sol, a lua, as estrelas e as três pessoas da Santíssima Trindade. Pai, Filho e Espírito Santo, meu Deus, na travessia avistei meus inimigos. Meu Deus, que faço com eles? Com o manto da Virgem Maria sou coberto. Com o sangue do Senhor do Bom Fim sou valido. Se me atirarem, água pelo cano da arma há de correr, assim como correu o leite do peito de Maria Santíssima para a boca de seu divino filho. Se quiserem me esfaquear, a faca da mão cairá, cacete, foice, chuncho, que para mim afirmar e suspenso no ar de ficar, assim como ficou Maria Santíssima no pé da cruz, esperando seu bento filho. Corda que me botarem, os meus pés têm que cair. As portas que me trancarem, têm que abrir-se. Assim como abriu-se o sepulcro de Nosso Senhor Jesus, para ele subir aos céus. Salvo foi, salvo sou, salvo serei, com a chave do Santíssimo Sacramento.

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0: Bom dia, saudações, Bahia querida, bom dia, bom dia, bom dia mesmo. Pois é, estamos vivos, hein? Graças a Deus. Levanta pra cuspir, meu povo. Alegria das horas quando acorda, gente. Olha pra cima.
1: Comemorar.
0: Tamo vivo, vivo. 6:02 e começa mais uma edição do Voz da Cidade aqui pela Rádio Pombal FM. Muito bom dia pra você, saúde e paz. A partir de agora, vamos resumir os fatos que aconteceram aqui na nossa cidade, na região, na Bahia, no Brasil, no mundo. Onde houver notícias, estamos colados, estamos juntos e misturados. Hoje é quinta-feira, 27 de agosto. Esse é o dia de número 239. Faltam 126 dias para acabar o ano, 35ª semana. Hoje é dia do corretor de imóveis, dia do peão de boiadeiro, dia do psicólogo hoje, psicólogo. O profissional que pratica psicologia estuda estados mentais, processos e comportamentos perceptivos, cognitivos, emocionais e sociais. Seu trabalho muitas vezes envolve a experimentação, a observação e a implementação de como, a interpretação de como os indivíduos se relacionam uns com os outros e com seus ambientes. De modo geral, é necessário ter um bacharelado em psicologia para atuar na área, que pode ser complementado com mestrado e doutorado. Diferentemente de médicos, psiquiatras, psicólogos geralmente não estão habilitados a prescrever medicação, mas, dependendo da jurisdição, alguns profissionais com treinamento adicional estão autorizados para tal. Os requisitos de qualificação podem ser diferentes de um bacharelado e de um mestrado. Viva os psicólogos! Hoje é aniversário de vida do Carlos Lombardi, que é autor de novelas. E hoje também é aniversário dessa fera aqui, ó. Canta, mosca.

Essa é Sandra Cristina Malafaia Frederico de Sá. Já foi Sandra de Sá, né? É. Agora é Sandra Sá só, viu? Ela tem um filho, Jorge de Sá. E filhos de seu nonô com Dona Jurema de Sá. Completa hoje 71 anos. Ela é carioca do Rio de Janeiro. Retratos e canções, olhos coloridos, joga fora, babá e tristeza, não adiantou saber. E é esse sucesso aí, sozinho, que ela estourou no Brasil inteiro.

0: Tudo 6 da Bahia. Vamos juntos, são 6:06, 6:06, morria nessa data, sabe quem? Sabe quem? Élder Câmara, bispo e escritor brasileiro. Fato marcante, ou alguns fatos, aconteceram no dia 27 de agosto de 1883, a erupção vulcânica mais forte da história aconteceu na ilha Krakatoa, na Indonésia. Durante 2 dias, explosões que podiam ser ouvidas a 3 mil quilômetros de distância criaram ondas de até 40 metros que mataram 36 mil pessoas nas ilhas vizinhas. E em 1975, a novela Roque Santeiro, de Dias Gomes, foi censurada e proibida de entrar no ar. 10 anos depois, ela seria um dos maiores sucessos da TV. Hoje é dia de Santa Mônica, que é mãe de Santo Agostinho. Mônica, mãe de Santo Agostinho, mulher de fé, firme, viveu profundamente os valores do cristianismo no seu dia a dia. A oração foi a sua força durante toda a sua existência, fervorosa, observadora das tradições da Igreja Católica, enfrentou os momentos mais difíceis, depositando sua esperança em Deus. Hoje é dia de Santa Mônica, que é nome de um bairro de Salvador. Lembram, Tony se lembra, Bebê a Bordo, uma quadrilha de jovens, era de lá de Santa Mônica.
1: Eu lembro da novela, Bebê a Bordo.
0: Era uma quadrilha que fez, rapaz, quadrilha. Tocou terror lá em Santa Mônica.
1: Mas você lembra a novela Bebê a Bordo?
0: Sim, Bebê a Bordo.
1: Foi por causa disso? Foi por causa da novela? Foi?
0: Eu acho que foi. Foi nessa época. Beleza? Bom dia.
1: Bom dia.
0: Muito bem, são 6:07, daqui a pouco tem Kleber França conversando conosco, trazendo informações daqui da nossa cidade, da Bahia, do Brasil, no mundo. Walter Oliveira na edição de áudio, a Érica Souza é a coordenadora administrativa, direção geral de Luciano Brito. Pois é, meu filho, rádio ligado, povo informado, porque já está no ar o meu, o seu e o nosso.
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0: Bom, quinta-feira, previsão é de tempo seco, com céu predominante claro e baixa umidade na maior parte da Bahia. Salvador, região metropolitana e Recôncavo, haverá alternância de nebulosidade com ocorrência de intervalo de sol ao longo do dia. Também se destaca a manutenção dos baixos índices de umidade relativa do ar em todas as regiões, exceto o litoral, especialmente nos períodos mais quentes do dia. Para a Ribeira do Pombal, hoje, dia de sol, com muitas nuvens à tarde. À noite, a nebulosidade diminui, máxima de 33 graus, com ventos de 10 km. Hoje, o pôr do sol acontece às 17:33, nada de chuva. A lua é crescente.
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0: Olha, o preço da cebola pera está custando o pacote, o saco com 20 quilos, R$80. A castanha de caju em juazeiro, quilo, R$68. Já a beterraba e juazeiro, saca com 20 quilos, R$65. Vamos ao dólar, o dólar comercial para o dia de hoje. O dólar está custando neste momento no Brasil R$5.15. Em alta também o euro, que está custando R$6. Vamos lá, muita notícia, muita informação no seu rádio. A gente começa com os destaques dos jornais que circulam em Salvador.
1: É isso aí, eu começo com o jornal A Tarde. Tratamento da esclerose múltipla avança na Bahia e ainda expansão do turismo e economia criativa na pauta do dia.
0: Jornal Correio. Queda de 30% nas candidaturas reduz disputa no legislativo. Número de registros para deputado federal e estadual recua na Bahia em relação a 2022, enquanto maioria dos atuais parlamentares busca a reeleição. Não soube aproveitar. Com um jogador a mais desde o primeiro tempo, o Leão perde para o Vasco pela Copa do Brasil. E ainda, desastre provoca mortes e destruição na fronteira do Nepal com o Tibete.
1: É, isso também vem destacando aí a tribuna da Bahia, centenas de pessoas enterradas vivas no Nepal. Eu ouvi essas cenas ontem e fiquei abismado. Tabagismo mata 140 mil pessoas. E ainda, Vitória decepciona e perde para o Vasco por 1-0.
0: Vamos agora aos destaques nacionais. O jornal Estado de São Paulo, após pacto com Lula, Congresso destrava a MP das blusinhas e 6-1 antes da eleição.
1: Olha só essa do Globo, processada por viciar jovens, Meta vai pagar multa bilionária e mudar redes nos Estados Unidos. Dona do Instagram e do Facebook aceita acordo que altera a dinâmica das plataformas.
0: Congresso e Planalto anunciam um acordo para dar andamento ao fim da escala 6-1. É o destaque do Zero Hora Porto Alegre.
1: Tomara que ela chegue logo. Tomara. Vamos lá. Folha de São Paulo. Meta aceita pagar 17 bilhões de dólares de multas dos Estados Unidos por redes sociais viciantes. Acordo prevê também limitar o tempo de uso de plataformas da Big Tech por adolescentes.
0: Jornal de Brasília, Fux manda Tribunal de Justiça da Bahia manter depósitos judiciais no BRB. O ministro do STF determinou que o Tribunal de Justiça da Bahia renove por 90 dias o contrato de transferência de novos valores para o Banco do Brasil, que a partir de amanhã seriam transferidos para a Caixa Econômica Federal. Está no Jornal de Brasília, notícia da Bahia, no destaque do Jornal de Brasília.
1: Jornal do Comércio Pernambuco, Lula pactua votações de interesse do governo antes das eleições. Eu esperava tudo, viu, Santarelli? Menos que Lula tivesse aí ao lado de Alcolumbre, de Hugo Mota, que de mãos dadas.
0: Que reeleição não... Palmeiras atropela Santos com show de Flaco e encaminha vaga na semifinal. É o destaque do UOL.com, jornais online.
1: Metrópolis, Lula sela paz com Mota e Alcolumbre e abre caminho para pautas eleitorais.
0: Reforma tributária divide presidenciáveis entre aplicar novo sistema e cortar impostos. É o destaque do R7.
1: No G1, Renan defende reforma da Previdência, bomba nuclear e diz que não cumprirá a decisão do STF que achar ele é. Eu tenho que sair desse.
0: Vamos lá. Fim. Agora é lei, hein? Movimento que incentiva a doação de sangue entra para o calendário oficial do Brasil, hein? É Milena Abreu, vamos entender essa história?
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3: O mês de junho passa a integrar oficialmente o calendário nacional como o período dedicado ao incentivo da doação de sangue em todo o país. A determinação faz parte da Lei número 15.491/2026, que foi recém-sancionada. O texto estabelece a criação do Junho Vermelho, uma campanha permanente voltada para a conscientização da população, para a produção de materiais educativos e iluminação de prédios públicos na cor da mobilização, com o objetivo de aumentar os estoques nos hemocentros. A medida visa reforçar a importância da doação regular para garantir o atendimento de urgências, cirurgias e tratamentos de saúde na rede pública e na rede privada. A implementação das ações será realizada de forma conjunta entre União, estados e municípios, em alinhamento com as diretrizes de saúde pública do país. Lembrando que, de forma geral, os principais requisitos para a doação de sangue no Brasil incluem estar em boas condições de saúde, ter entre 16 e 69 anos e pesar no mínimo 50 quilos. Da Rádio 2, Milena Abreu.
0: Agora 6:15 na Bahia, 6:15, vamos aos destaques do Voz para hoje. Família sai de Minas para comemorar aniversário na Bahia e 4 morrem em acidente na BR-418.
1: Operação Lobo Mau, homem é condenado a mais de 10 anos de prisão por alimentar rede criminosa de pornografia infantil na Bahia.
0: Justiça afasta presidente da Câmara de Lamarão e manda realizar nova eleição.
1: TCM alerta municípios para prazo sobre metas educacionais do selo Unicef.
0: Justiça nega habeas corpus e mantém prisão de advogados investigados por esquema ligado a facções aqui no estado.
1: Prefeitura lança licitação para contratar empresa que vai construir estádio de futebol em Barrocão.
0: Um homem morreu, dessa vez de choque elétrico, ficou preso agarrado ao poste. Eu tenho uma boa notícia, transferência de veículos poderá ser feita pelo celular aqui no estado, você vai entender essa novidade, viu? E essa aqui, hein? Herdeiros de Erasmo Carlos suspeitam de transferência bancária feita por viúva no dia da morte do cantor. Você vai saber essas e outras já já.
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0: 6:16, eu não sei, Kleber França, quem mora numa área arborizada, né? Venta pra caramba, mas ontem eu já senti um pouquinho de quentura quando eu cheguei em casa à noite, umas 10 horas. Já senti assim um pouco de calor.
1: É recanto do sossego.
0: É, Kleber mora num lugar porreta.
1: Ao ar livre, cercado por árvores.
0: E por bichinhos peçonhentos.
1: Animais silvestres.
0: De vez em quando, uns escorpiãozinhos, umas cobrinhas. Não faz mal, não. Isso dá dinamismo à vida da gente. É isso, Kleber?
1: Bota umas telas bem fechadinhas, assim, que ele não passa.
0: Abelhinhas, de vez
1: daqui
0: em quando.
1: Daqui a pouco vou pensar que o cara mora na selva.
4: bom dia, Santarini, bom dia, Tony. Rapaz, senti frio, né? Na verdade, eu não senti calor, não. É, pelo contrário.
0: Então eu tava com fogo ontem.
4: Você tava.
0: Andropausa.
4: eu particularmente fiquei bem enroladinho nas minhas cobertas, bem protegido do frio. É, mas vamos lá, vamos nessa. Torcendo para que o clima seja sempre agradável, que tenha chuva. Tem alguma previsão de chuva para esses dias, Santarini?
0: Um tiquito aí para molhar as plantas, por esses dias.
4: Eu percebi, toda vez que eu molho as plantas, chove. Vou molhar as plantas hoje para ver se chove amanhã.
0: Faz, se isso não acontecer, eu vou indicar você, irmão Cachoeira.
4: Ah, tá certo. Vamos lá aos destaques da edição de hoje do nosso Pombal Móvel. Hoje, quinta-feira, dia 27 de agosto de 2026. Já girando pelas ruas da cidade, fazendo aquele levantamento dos principais fatos e acontecimentos de Ribeira do Pombal e também da nossa região. Olha, daqui a pouquinho a gente vai falar sobre o Hospital Geral Santa Teresa, que realizou captação de córneas e reforça a importância da doação de órgãos e tecidos. O prefeito de Itapicuru publicou nas suas redes sociais que está sendo vítima de um golpe do falso WhatsApp, utilizando a sua imagem. Já a gente fala mais sobre isso, explica como é que funciona. Já aconteceu com outros prefeitos aqui da região, viu? A gente vai alertar a população sobre isso. Homem de 39 anos é transferido aqui para o Hospital Geral Santa Teresa após ser ferido com arma branca em Cipó. Prefeitura de Euclides da Cunha abre processo seletivo com vagas em diversas áreas. E a Operação Mobile 360 graus recupera 32 celulares em 5 cidades da Bahia e tem cidade aqui na nossa região na lista onde conseguiram aí recuperar esses aparelhos celulares, essa operação que acontece em todo o estado da Bahia. A Operação Mobile 360 graus já conseguiu recuperar milhares de celulares e a gente vai falar daqui a pouco de mais 32 que foram recuperados, inclusive em cidades aqui da nossa região. Tudo isso ainda hoje aqui no nosso Pombal Móvel, no oferecimento dos maiores anunciantes do rádio. 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
1: Agora 6:24. Os candidatos não selecionados nas duas chamadas regulares do programa Universidade para Todos, o ProUni, já realizadas este ano, têm até hoje, quinta-feira, às 23:59, para manifestar interesse em se inscrever na lista de espera e assim continuar participando do processo seletivo. Estudantes cujas inscrições tenham sido reprovadas porque suas turmas ainda não se formaram também podem participar desta etapa do processo, iniciada na quarta-feira. Os requerentes devem registrar no portal único de acesso ao ensino superior o interesse em participar da lista de espera. A inscrição é gratuita. A relação dos candidatos inscritos será divulgada em 1º de setembro, quando começará o período de comprovação das informações declaradas na inscrição, previsto para ser encerrado em 14 de setembro. Para o segundo semestre, estão sendo oferecidas 471 bolsas de estudo para 380 cursos de graduação em 879 instituições privadas de educação superior. Do total de bolsas, 219.000 são integrais. As outras 251.000 concedem 50% de desconto no valor das mensalidades do curso de escolha do candidato.
2: A Câmara Municipal de Nova Soure aprovou duas leis já sancionadas pelo prefeito Alan Camilo que dão nomes a praças e equipamentos públicos no município. A praça localizada no povoado Barra Azul fica denominada Praça José Xavier Filho. Já aqui fica na rua do povoado Barra Sul, rua Barra Azul, melhor falando, zona rural, essa aí no caso é uma rua, né? Rua João Luiz Batista Lopes. E a outra, também no povoado Barra Azul, rua Manuel Neres Neto, o Manuel Açoires. Já a outra lei denomina Praça Erivaldo Francisco de Lima Gavião, localizada no bairro da Urbis, na sede de Nova Soure. E quadra de esportes Arivaldo Cardoso dos Santos, o Vavá do Lanches, também na sede de Nova Soure, no bairro da Urbis.
1: 6:27 agora. Olha, atenção, a equipe do CETEP está convocando os pais ou responsáveis para o segundo plantão pedagógico deste ano, referente à segunda unidade letiva. A escola vai disponibilizar neste dia os boletins e informações sobre a vida escolar dos estudantes das turmas primeiro, segundo e terceiro ano. Isso vai acontecer em uma quarta-feira, dia 2. O horário matutino vai ser de 7 às 11, vespertino das 3 às 16:30. E a escola pede comparecer no turno que o estudante está matriculado dentro do horário estabelecido. Portanto, quarta-feira, dia 2 de setembro, os pais e responsáveis têm esse importante encontro com os professores, com a equipe do CETEP, para disponibilizar os boletos e informações sobre a vida dos seus filhos, né? Dos estudantes nas turmas do primeiro, segundo e terceiro ano.
2: A Câmara Municipal de Cícero Dantas aprovou uma lei que disponibiliza, ou melhor, que dispõe sobre a implantação, sinalização e regulamentação de bolsões para o estacionamento de motocicletas nas vias públicas da cidade. A pauta agora depende apenas da sanção do prefeito Vinícius do São José para passar a produzir efeitos. O texto da matéria define uma série de parâmetros para a construção dos bolsões e sua respectiva sinalização. Além disso, a pauta estabelece o DEMUTRAN, que é o Departamento Municipal de Trânsito, lá em Cícero Dantas, como órgão responsável pela organização e coordenação, bem como criação de vagas, caso necessário, em ruas ou avenidas em bairros com forte comércio. A expectativa é que, com a medida, o trânsito pelas vias movimentadas de Cícero Dantas possa fluir melhor.
1: Atenção, estão abertas e agora, dia 21 de setembro, não. Ah, não, é isso mesmo. Estão abertas até 21 de setembro, concurso da PM, hein? O curso para os quadros de oficiais de saúde da Polícia Militar e do Corpo de Bombeiros aqui na Bahia. Ao todo, são ofertadas 40 vagas imediatas com remuneração superior a R$ 9.000. A taxa de inscrição é 190. Os candidatos que se enquadrarem nos critérios previstos no edital poderão pedir isenção entre os dias 26 e 28 agora de agosto. O pagamento da taxa poderá ser feito até o dia 22 de setembro. As oportunidades são para os cargos de médicos e dentistas distribuídas entre diferentes especialidades. Para participar, é necessário ter formação superior na área correspondente ao cargo e registro no respectivo conselho profissional. As provas objetiva e discursiva estão previstas para 17 de janeiro do ano que vem. Na Polícia Militar, as 12 vagas para médicos são distribuídas entre as especialidades clínico geral, urologia, ginecologia, gastroenterologia, dermatologia, psiquiatra, endocrinologia e oftalmologia. Também há oportunidade para cirurgião dentista, né? No Corpo de Bombeiros são 16 vagas para médicos de emergência. Na área de odontologia, há oportunidades para odontopediatria, endodontista e cirurgião dentista.
2: É, a Vara Crime aqui da comarca de Ribeira do Pombal já publicou aí o nome dos jurados convocados para o júri popular do réu Joel Ribeiro dos Santos, que será realizado no dia 8 de outubro, às 8:30 da manhã, no fórum aqui de Ribeira do Pombal. São 25 convocados, né, que terão que estar lá no dia 8 de outubro, neste horário. Desses aí, serão sorteados 7 que vão formar o conselho de sentença. É bom que se diga que esse sorteio é feito lá no dia, na hora, antes do julgamento. E também mais 25 jurados que vão formar o tribunal do júri foram convocados para outro julgamento. Dessa vez, o de Jackson Naziozeno Santos Oliveira, que será 2 dias antes, no dia 6 de outubro, às 8:30 da manhã, no fórum aqui de Ribeira do Pombal.
1: Um grave acidente de trânsito em um trecho da BR-324, que pertence à Feira de Santana, gerou um longo congestionamento na rodovia. A colisão em cadeia, conhecida popularmente como engavetamento, envolveu uma carreta bitrem e 3 veículos de passeio. O fato ocorreu ontem à tarde, segundo a apuração. Em um ponto da rodovia federal, próximo à fábrica de pneus, a carreta colidiu inicialmente com um Fiat Fiorino, que foi projetado para frente e atingiu um veículo da BID. Com impacto, o carro elétrico acabou colidindo com a traseira de um Fiat Siena. Ainda de acordo com a PRF, os veículos só pararam após serem prensados pela força da carreta contra um ônibus da empresa Cidade Sol. O coletivo seguia com destino a Salvador. Apesar da gravidade do acidente, a polícia confirmou que, felizmente, ninguém ficou ferido.
2: Olha, a decisão da Prefeitura de Tobias Barreto de manter o funcionamento da Feira Livre no dia 7 de setembro, na segunda-feira, feriado nacional, tem gerado questionamento entre trabalhadores e moradores do município. Enquanto grande parte da população terá o feriado nacional para descansar, os trabalhadores que atuam na feira precisarão manter suas atividades normalmente, ficando sem a possibilidade de aproveitar a data como dia de folga. A situação tem provocado comentários e críticas nas redes sociais, principalmente entre pessoas que defendem que os trabalhadores também tenham direito ao descanso em uma data considerada feriado nacional. Outro fator que foi levantado é que o fluxo da feira caia, tendo em vista que moradores de outras regiões poderão aproveitar o feriado. O 7 de setembro marca a independência do Brasil e é celebrado anualmente em todo o país. Vai ter feira.
1: Por falar em 7 de setembro, Paulo Afonso vai realizar uma programação especial em homenagem à Semana da Pátria. As atividades acontecem nos dias 1º, 2 e 7 de setembro, com momentos cívicos voltados para a valorização da história, da cidadania e do amor ao Brasil. As comemorações ligadas à independência do Brasil começam numa terça-feira, dia 1º, às 8 horas. Está previsto o hasteamento das bandeiras na área externa da prefeitura. Às 10 horas, o mesmo ato ocorre em frente à Praça dos Apóstolos, no bairro Tancredo Neves. No dia seguinte, uma quarta, dia 2, a partir das 16:30, a cidade recebe um desfile cívico no bairro BTN, na Avenida Delmiro Gouveia. O encerramento da programação está marcado para segunda-feira, dia 7 de setembro, às 8 horas, com desfile cívico na Avenida Apolônio Salles. Moradores interessados em acompanhar as atividades podem se dirigir aos locais e horários informados pela organização tanto na área externa da prefeitura, quanto nas avenidas onde ocorrem os desfiles, no BTN e no bairro Apolônio Salles.
2: Pois é, a circulação de informações falsas em grupos de WhatsApp voltou a chamar atenção em Uauá, na Bahia, né? Nesta semana, em um intervalo de apenas 2 dias, 2 relatos que não correspondiam à realidade se espalharam entre os moradores do município e acabaram provocando preocupação em parte da população. Na terça-feira agora, circulou a informação de que a Polícia Militar teria realizado uma grande apreensão de armas de grosso calibre em Uauá. A notícia rapidamente ganhou repercussão em grupos de WhatsApp, levando algumas pessoas a acreditar que uma ocorrência de grande proporção havia sido registrada no município. Já na quarta-feira, no caso ontem, uma informação falsa começou a circular, a de que um corpo teria sido encontrado às margens da barragem da Piloto. Mais uma vez, a mensagem se espalhou rapidamente, causando apreensão e comentário entre os moradores, né? Os dois casos chamam a atenção para um problema cada vez mais comum: a velocidade com que informação não verificadas são compartilhadas nas redes sociais e principalmente em grupos de WhatsApp.
1: Esporte 6:35. 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E não deu pro Vitória, hein? Vitória ontem acabou perdendo pro Vasco, mesmo com um a menos. Não aproveitou essa oportunidade. Vitória vem de 2 derrotas seguidas e isso traz, claro, né, um abalo talvez psicológico para o clube, que vai ter mais 2 compromissos importantes, né?
2: Agora faça a leitura disso. Tô aí, Sandrinho, faça a leitura. O Vitória tá dando muita sorte, porque se perdeu de 1-0, não deu contra o Bahia. Se perdeu de 1-0 pro Vasco com um jogador a menos, o Vasco tava com um jogador a menos 19 minutos do primeiro tempo. E imaginava, e o Vasco tava em cima. Imaginava-se que com isso o Vitória ia ter uma facilidade, ganhar o jogo. O Vitória acabou perdendo para um time
1: que não anda bem, né?
2: Que tá com um jogador a menos. Então, isso poderia indicar o quê? Que o Vitória poderia ter tomado uma goleada lá, né? Se o Vasco tivesse completo. E aí fica difícil pôr no Barradão. Já esse resultado aí dá possibilidade do Vitória reverter tranquilamente.
1: Que vai acontecer em uma quarta-feira, no dia 2 de setembro, às 21h30, no Barradão.
2: Agora, uma coisa que eu vejo de dirigente de futebol é o pessoal do Santos lamentando a derrota de 3-0 pro Palmeiras. E eles esperavam o quê?
1: Lá dentro.
2: O Santos tem condição hoje de jogar com o Palmeiras?
1: De igual a igual?
2: Não tem, vai perder em casa, inclusive.
1: O próximo jogo é no mesmo dia, no dia 2, numa quarta-feira, 21h30, o Santos vai ter que reverter o placar de 3-0 que ontem tomou.
2: Quando eu vejo um confronto Vasco e Vitória, há que se lamentar se alguém perder, né? Porque é equilibrado. Agora, Palmeiras e Santos, meu amigo, já acabou aquela época em que a gente tinha um clássico entre Palmeiras e Santos.
1: E era raro você ver um clássico de 3-0.
2: Hoje 3-2. É de cinta, bate de cinta hoje.
1: Olha, pela Copa Sul-Americana, nas oitavas de final, teve um jogo ontem. O River Plate desclassificado pelo Santa Fé, hein? No tempo normal, 1-1, só que o Santa Fé ganhou nos pênaltis, 8-7. 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
2: É, a gente vai ter aí, viu, a abertura da Copa Rural, viu, Santarino? Dia 29, a bola vai rolar aí para a Supercopa Rural aqui de Ribeiro do Pombal, reunindo atletas, comunidades e torcedores de um grande momento aí de integração, esporte e celebração. A Copa Rural que já está movimentando o interior do município. O Edson Celestino não vai perder um jogo desse, né?
1: Já mais de férias.
2: De férias.
1: Hoje tem Inter e Grêmio pelas quartas de final da Copa do Brasil, 20 horas, o clássico Grenal. E pela Série D, Nacional do Amazonas e CSA. E para dar uma chance aos meninos, o sub-brasileiro sub-17 jogam pela 13ª rodada, Fluminense e Palmeiras.
2: Lembrando que Paulo Afonso vai jogar domingo, né, pelo Intermunicipal contra o Rodelas, que vem de uma goleada aí, tomou uma goleada de Tucano, e Tucano vai enfrentar Glória também domingo, joga em Tucano, Glória que não tem sequer um pontinho ainda marcado no Intermunicipal em duas partidas.
1: 8-0 foi?
2: Que Tucano deu em Rodelas, foi?
1: 8-0, eu mandava todo mundo pra casa.
2: E Glória não tem nenhum ponto também, né? Então é a faca e o queijo na mão. Eu acho que vai dar Paulo Afonso contra Rodelas e Tucano contra a Glória, né? Agora vai ter outro jogo, né? Rio Real ali no litoral norte, e o Real vai pegar Araçás e Crisópolis vai pegar o Conde, é Conde, né?
1: Conde.
2: Conde. Não, Conceição do Coité aqui, né?
1: É, não, é Conde, não é
2: não? Não, aqui ó, Conceição do Coité, é Liga Desportiva Coiteense, é Conceição do Coité.
1: É Coité, não é Cisal?
2: Ah, não, é. É Conde. É Coité Conde. Vai jogar com o Santa Luz, né?
1: É, que é região Santa, do Cisal.
2: É, não, é Valente, não? Ou é Santa Luz, né?
1: Valente é, que, é outro que é, jogo. A CBF, ela, ou a
2: é Federação pro regional,
1: Baiana,
2: é.
1: Elas colocam o escudo, que é a cantinha de vinho.
2: É complicado aqui, viu? A sigla, né?
1: É, aí você tem que ficar, olha, adivinhando. Depois do intervalo, resultado das loterias e muito mais notícia, muito mais informação, hein?

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13: É ele mesmo, são 6h46, hoje quinta-feira, 27 de agosto, Kleber França, Pombal Móvel.
14: Santarini de volta aqui diretamente das ruas de Ribeira do Pombal, o sol já brilha forte aqui em Ribeira do Pombal já nessas primeiras horas, agora 6h46. Olha, uma boa notícia aqui para Ribeira do Pombal, né? O Hospital Geral Santa Teresa realizou com sucesso mais um procedimento de captação de córneas. A iniciativa reforça aí o compromisso, né, da instituição com a saúde, a ciência e a possibilidade de renovação da vida de pacientes que aguardam por um transplante. Nas redes sociais, o hospital prestou uma homenagem, agradeceu aos doadores e às suas famílias pelo gesto de solidariedade. A doação de córneas pode possibilitar a restauração da visão de pessoas que aguardam na fila de transplantes. Também, a gente já noticiou outras formas de captação, além de córneas, de outros órgãos, melhor dizendo, aqui em Ribeira do Pombal, no Hospital Geral Santa Teresa. E é sempre aquele trabalho de conscientização para que a gente possa fazer com que mais pessoas, né, tenham, que deixem claro para os seus entes queridos, para os seus familiares, né, que deseja fazer a doação, né, para salvar uma vida se encerra, mas outra pode ser salva, né? Então a gente ficou muito feliz e a gente decidiu aqui compartilhar também com os nossos ouvintes essa boa notícia, dessa captação de córneas aqui em Ribeira do Pombal. Essa doação de córneas pode possibilitar a restauração da visão de pessoas que aguardam na fila de transplantes há anos, né, Santarini e Tony? Então, uma boa notícia. Agora, um alerta para um golpe. Inclusive, o prefeito Moreirinha, do município de Itapicuru, teve sua imagem utilizada por criminosos que utilizaram um contato de WhatsApp falso, né, com a sua imagem, com o DDD 71, solicitando, né, esse falsário golpista, pedindo Pix para pessoas. O alerta é para que a população fique atenta e não realize qualquer tipo de transferência, Pix ou pagamento solicitado pelo contato falso. A orientação também é para que ninguém forneça informações pessoais, códigos de verificação ou qualquer outro dado. Caso alguém receba mensagens em nome do prefeito ou de qualquer outra pessoa, né, solicitando dinheiro ou favores, a recomendação, principalmente se o número for estranho, até mesmo se for o número da pessoa, uma pessoa que não tem esse costume, não tem esse hábito, até mesmo se for um familiar lhe pedindo Pix, né, é o bom primeiro se certificar se é realmente aquela pessoa. Como é que você faz? Ligando para essa pessoa, conversando com ela. E se você não reconhecer o número, você não responda, já bloqueie e denuncie o contato. A população também foi orientada a compartilhar esse alerta e a gente está aqui reforçando esse alerta para a população, não só no caso do prefeito Moreirinha, isso já aconteceu com outras autoridades também aqui em Ribeira do Pombal, também na nossa região, e é uma prática que infelizmente é muito utilizada por esses golpistas e muitas pessoas ainda acabam caindo, né? Como é o caso também até daqueles falsos advogados, né? Que está acontecendo muito. Todo dia sai uma nova forma dos marginais, dos bandidos, muitos desses, inclusive, presos, estão em presídios e praticando esse tipo de golpe. Daqui a pouco, homem é ferido com arma branca, é transferido para o Hospital Geral Santa Teresa em Ribeira do Pombal. A Prefeitura de Euclides da Cunha abriu processo seletivo com vagas em diversas áreas. A gente vai falar daqui a pouco para você como você pode se inscrever, os prazos, tudo direitinho para você ficar por dentro. E ainda, Operação Mobile 360 graus, plantão da Polícia Militar, Polícia Civil, Guarda Civil Municipal, SAMU, tudo isso você vai acompanhar em primeira mão aqui no rádio, na nossa 99.1 Rádio Pombal FM, no oferecimento do Leal Supermercado. 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
13: É, valeu, Kleber. 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
17: Do, da Dona Pizzaria, Churrascaria e Boteco, né? E fim de semana e amanhã tem Alain Henrique às 8, sábado tem Cauanzino. É Azino ou Cauanzino? Azino aqui. 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
13: Muito bem, bom, vamos de lado do Loto Fácil, que ontem acumulou a Loto Fácil, o concurso 3772, vai pagar hoje 5 milhões se acertarem, né? 5 milhas, muita grana, 5 milhões. Deu ontem 3, 5, 6, 7, 8 e 9, depois pulou para 11, 12, 14, 15, 18, 21. 18, 20, 21, 23 e 25. Quem acertou 14 números vai embolsar 1.369. Algumas apostas aqui da Bahia, principalmente Salvador, um monte, viu? Santo Amaro, São Francisco do Conde, enfim.
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1: 6h56, enfim, conseguiram vender o centro, o antigo centro de convenções da Bahia, no leilão, 138 milhões. Mas vamos lá.
2: Rodoviária não?
1: Não.
2: Antiga, né?
1: Não. Rodoviária não, ele.
2: Acho que não quer vender, não.
1: Não quer, não. Talvez faça ali um empreendimento, não sabe ainda não. Vai usar como um batalhão provisório da polícia, por enquanto, até ver o que vão fazer ali. Porque tem a rodoviária e tem um antigo Detran. Arma de ouro ali.
2: Ali perto,
1: é. Né? 002-513-16-19-30-35-38-43-44-48-56-60-63-65-74-76-9295. Hoje estará aqui o prefeito Erics para falar da festa de outubro.
2: É, Oktoberfest, com Ribeiro do Pombal, vai ser demais. Vai começar, esse ano vai ser antes da padroeira, viu? Vai ser antes do dia 15, vai ser 9, 10 e 11. E aí, dia 15, na quinta-feira, é a festa da padroeira. E ainda tem o feriado da segunda-feira, dia 12. Tem vai dar certinho, não vai não? Eita. Um fim de semana prolongado?
1: Ah, já rim, fígado, toma cachaça.
2: 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E a dupla cena, teve sorteio ontem da dupla cena, só que acumulou, viu? Ninguém ganhou nada, ninguém lambeu o mel. É, primeiro sorteio, 5, 8, 10, 22, 43, 48, o primeiro sorteio, né? O segundo sorteio, 22, 27, 30, 31, 42 e 45. 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
1: Bom, na Federal, ontem deu 37,98 no quinto prêmio, no quarto prêmio deu 07,81. Terceiro prêmio deu 96,57. Já no segundo, o milhar foi 49,29. E na cabeça deu elefante e pavão, 45,74. 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
2: 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Dia de sorte, o mês de junho foi o mês sorteado, o mês da sorte. E as dezenas sorteadas acumulou, né, gente, o prêmio 7, 11, 15, 20, 22, 23 e 29. Vai ter 20 assim onde quiser.
1: É, Super 7, coluna 1 deu 1, na 2 deu 9, na 3 deu 2, na 4 deu 5, na coluna 5 deu 1, na 6 deu 4, na 7 deu 1, acumulado em 6 milhões e meio, concurso 891.
2: A milionária também acumulou. 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

0: 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É, a milionária acumulou também os trevos sorteados 1 e 6 e as dezenas 1, 14, 19, 29, 31 e 46.
1: Olha, a família saiu de Minas para comemorar o aniversário aqui e acabou morrendo, rapaz, num acidente de carro. E um outro que você vai ficar sabendo aqui. Você lembra daquele caso dos advogados envolvidos com facções? Uhum. Estão presos.
0: Feira pediram... de Santana?
1: Foi, a feira aqui em Serrinha. Pois é, a justiça negou o habeas corpus. Os doutores vão ficar lá vendo o sol nascer quadrado. E um cara, ó, tomou um choque agarrado em um poste em Salvador.
0: E daqui a pouquinho, hein? Atenção, distrito de Vila Rodrigues, o tradicional Barrocão vai ganhar um estádio de futebol.
1: O como é o Maracanãzinho? Isso seria lá o quê? Barrocorozinho.
0: Seria o quê?
1: Barroquinha.
0: Barrocão. Barroquinha.
1: Como, como seria o diminutivo?
0: De barrocão?
1: É.
0: Barracãozinho? Barrocãozinho?
1: Barrocãozinho.
0: Ou vilinha. Vamos botar vilinha, né?
1: Pô, vilinha.
0: Né? Na vilinha vai ter futebol.
1: Como é o nome da... Vila Rodrigues.
0: Vila Rodrigues.
1: Ou no Rodrigão.
0: Rodrigão. Pronto, já pronto. Aí vai dizer, é Rodrigão o cantor? Não. É Rodrigão.
1: No dia da inauguração chama Rodrigão. Rodrigão.
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6: Bom dia, Santarena, aqui é Fita Canaveira de Cima. Queria parabenizar minha filha Jesse, aí na Rua da Ribeira, no Bato Peixinho. Queria desejar para ela muita saúde, muita felicidade, muita paz, que ela continue sendo essa filha maravilhosa que ela é. E essa mais uma que cada dia que se passa eu admiro mais. E que eu amo muito, muito, muito mesmo, que ela nunca se esqueça do tanto de amor que eu tenho no meu coração por ela. Por os meus filhos todos, porque eu amo meus filhos iguais. Que Deus abençoe nosso dia, Santarém.
7: Valeu, amiga. Um abraço.
8: Bom dia, Ribeiro. Que Deus dê um bom dia, Ribeiro, para a Bahia. O BFM. Aqui é Neil de Caetano. Gostaria de você me parabenizar a minha pessoa. Hoje, ele 7 de agosto, eu estou comemorando, graças a Deus. Passa uma música bem bonita da escada, viu? Eu me amo, me adoro.
7: Bonito. É assim que se fala.
9: É uma autoestima da
7: vida. Alguém de vocês sabe dizer onde é que essa empresa aqui em Pombal? Vem pra... Não sei. Eu vou pesquisar e passo para a senhora. Olha, Bolsa Família, hoje é que dia 27, hoje sai NIS 8, amanhã 9 e dia 31 de agosto, NIS 0. Outro ouvinte aqui para a gente adiantar: Santarém deu o resultado da federal com 5 números, que é correto. Mas o que vale para nós aqui são os 4 últimos, meu filho. Viu, Angelita? Santarém, bote no ar aí, se der tempo eu boto, viu? Mirela, bom dia. Só foi o seu governador Lula botar R$400 que o Caixa tem e não tá mais abrindo. O meu governo Lula? Tá doida. Bom dia, amigo. Santarém e Tony, um abraço para você, Tico do Monte. Fala, Tony.
10: 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Santarino, hoje vai ter treinamento de eleitor em Banzaí. O Tribunal Regional Eleitoral da Bahia está realizando esse treinamento em várias zonas eleitorais. A nossa é a 110ª zona, que envolve Ribeiro do Pombal, Heliópolis e Banzaê. Aqui em Pombal já foi realizado, né? Agora está sendo realizado em Banzaê, provavelmente será também em Heliópolis. E geralmente a Justiça Eleitoral tem escolhido o dia de feira, né? Que tem mais movimentação e tal. Então hoje, na Feira Livre de Banzaê, no centro de abastecimento de Banzaê, vai estar lá a urna eletrônica, você vai ter acesso, como votar, porque você vai ter que votar em deputado federal, depois deputado estadual, depois o primeiro senador, depois o segundo senador, depois governador, depois presidente da república, que é o último. Então são 6 candidatos e é preciso se familiarizar para não ter trabalho na hora de votar. Quando você chegar lá já está afiado. Então, pessoal de Banzaê, você tem dificuldade para votar, principalmente nessas eleições que tem muitos candidatos? Então, centro de abastecimento hoje, né? Das 8 da manhã ao meio-dia, portanto, daqui a pouquinho já vai estar lá o pessoal. E você vai poder ter contato aí com a urna eletrônica, treinar seu voto antes das eleições e conhecer o funcionamento da urna eletrônica em Banzaê.
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7: Vamos de volta, Kleber França, 712, Pombal Móvel.
11: Muito bem, de volta, Edson Santarini, Tony Santos. Tony Santos aí fazendo esse convite importante para o treinamento, né? Eu participei, estive presente no treinamento aqui em Ribeira do Pombal, o que aconteceu na Feira Livre. E, inclusive, eu fiz o treinamento, votei, né? Nessa eleição serão 6 candidatos, né? Deputado federal, deputado estadual, 2 senadores, governador e o último aí, o presidente da República. É bom, interessante, principalmente o pessoal da terceira idade já está se familiarizando, treinando, se preparando para evitar, né, aqueles transtornos que a gente enfrentou nas últimas eleições, né? E olha que na última eleição foram só para 2 votos para vereador e para prefeito, a gente enfrentou longas filas aqui em Ribeira do Pombal. Na última eleição estadual, eu peguei uma fila, eu fiquei 3 horas em pé esperando para votar. E a gente percebeu que a principal dificuldade era os senhores, as senhoras da terceira idade, que tinham ali uma certa dificuldade com o equipamento. Mas é tão simples, então vale muito a pena você participar também desse treinamento aí em Banzaí. Quem não participou aqui em Ribeirão do Pombal poderá participar em Banzaí. Olha, Santarini e Tony Santos, ouvintes da Pombal FM, um homem de 39 anos, identificado apenas pelas iniciais de AJ da S, conhecido como Sapateiro, foi trazido para o Hospital Geral Santa Teresa, aqui em Ribeira do Pombal, após ser ferido com um golpe de arma branca em Cipó. A ocorrência se deu na última terça, dia 25, quando o homem deu entrada na emergência do hospital, no Hospital Municipal de Cipó, e posteriormente foi transferida para o Hospital Geral Santa Teresa. As informações apontam que a vítima estava consumindo bebida alcoólica em companhia de outro homem em um bar localizado ali nas proximidades do Mercado Municipal. Os dois teriam iniciado uma discussão, uma confusão ali se formou, que infelizmente acabou terminando com a agressão. Sapateiro sofreu um ferimento grave e precisou ser transferido aqui para Ribeira do Pombal. Não se tem novas informações sobre seu estado de saúde. O autor da agressão ainda não foi identificado ou preso. A gente segue apurando para ver se teve mais alguma atualização. A gente pode até trazer alguma novidade ainda hoje aqui dentro do programa Voz da Cidade. Olha aí, a Prefeitura de Euclides da Cunha abriu um processo seletivo simplificado para contratação temporária de profissionais em diversas áreas da administração municipal, principalmente na educação e funções de apoio na rede de ensino. O edital prevê oportunidades para profissionais de nível médio e superior. Entre as funções estão assistente social escolar, coordenador pedagógico, educador físico, musicoterapeuta, nutricionista escolar, psicólogo escolar, psicomotricista e terapeuta ocupacional. Também existem vagas para professores de diversas disciplinas, além de profissionais para atendimento educacional especializado, assistentes educacionais, educadores sociais, profissionais de apoio escolar e intérpretes de Libras. As inscrições começaram no dia 24 e vão seguindo até a meia-noite do dia 14 de setembro. O cadastro deve ser feito pela internet através da organizadora, que é a Planejar Concursos. A prova objetiva está prevista para o dia 18 de outubro e o resultado final do processo seletivo deve ser divulgado em 23 de novembro. Os candidatos devem consultar o edital para verificar exatamente aí os requisitos, carga horária, taxas e demais informações, porque se eu fosse falar tudo isso aqui, ia ficar muito extensa essa informação, mas você pode consultar o edital desse processo seletivo que já está disponível aí tanto no Diário Oficial da Prefeitura, como também no site da organizadora, que é a Planejar Concursos. Você bota lá na internet que você vai encontrar no Google, Planejar Concursos, e vai conseguir acesso às demais informações. Já já, Operação Mobile 360 graus, plantão das últimas horas do SAMU. Tivemos aí mais um caso de surto psicótico aqui em Ribeira do Pombal. E nesse caso, a pessoa acabou se ferindo. Já já mais informações sobre essa ocorrência aqui em Ribeira do Pombal, no nosso Pombal Móvel. 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
1: 7:22, estamos de volta. É, ainda sobre o nome do futuro estádio lá do Barrocão, da Vila Rodrigues, Tony sugeriu que fosse Rodrigão. Eu sugiro que seja Barrocão, Estádio do Barrocão. Por quê? Você permanece com o nome oficial, né, do distrito, e ao mesmo tempo o antigo nome fica preservado, dando ao estádio.
2: Rodrigão por conta da família Rodrigues, né?
1: Uhum.
2: Que é uma família fundadora, se eu não estou enganado, da localidade. Os Rodrigues são muito fortes. Os Góes também, né? Lá tem os Góes. Os Góes e os Rodrigues, né? Aí você poderia juntar, sei lá, se bota Góes, Rodrigues.
1: Olha, bom dia. O povo deve estar lá dizendo: ah, isso aí é besteira. Bom dia, eu trabalho com um mesário e nas últimas eleições a maior dificuldade, principalmente com idosos que estão acostumados com caixa eletrônico de banco, confundem a urna de votação apertando na tela e que demora. Em vez de apertar nos botões com numeração, quem aperta na tela?
2: Ah, é o touch screen, né? Que é o toque, rapaz, na tela, né?
1: Uhum.
2: É o touch screen.
1: Tony sugeriu para treinar na
2: calculadora.
1: Calculadora. Agora não tem mais calculadora. Do celular?
2: Tem, rapaz. Sim, do celular. Por exemplo, você vá para esse treinamento aí da Justiça Eleitoral, viu? Mas você tem dificuldade, o filho, o neto, vô, vem cá, vovó, vem cá, vai, aperta aqui, tá. Eu não vou dizer número aqui para não me comprometer, né? Se fosse para dizer, eu dizia, mas não pode. É, aperta aqui, aqui, aqui, aqui, pronto. Votou em federal, apertou verde, né? Aí vai lá, quando ele chegar na urna, ele tem que se preocupar com a tecla, esqueça a tela. A tela é só para você olhar lá a foto do candidato. É, se preocupe com a tecla, né? Aperta os números direitinho, leva a cola, é permitido levar a cola.
1: Você deixa, se você não escreve, né? Ou não tem muita coisa com a leitura, manda alguém botar num papel, né?
2: Que dá uma agonia, fica naquela fila esperando aquela demora, meu Deus.
1: Olha, moça, diz que prefere Barrocão, viu?
2: Barrocão?
1: É, mas disse que era pra fazer uma enquete. Olha, gente.
2: Não, mas aí deixa a prefeitura se pronunciar, deixa voltar, construir o estádio primeiro. Depois apresentar um projeto de lei, que deve ser alguém da comunidade, sugerindo o nome, para os vereadores aprovarem. Daqui a pouco vocês vão fazer. Aí nem tem a empresa que vai fazer. Aliás, a empresa vai ser. As propostas serão. A abertura das propostas será no dia 10 de setembro, às 10 horas, né? Que vai definir aí as empresas que têm interesse e vão apresentar. Olha, eu construo, portanto, em tal prazo, tal assim assado. Aí a prefeitura vai analisar essas propostas, escolher a empresa que apresentar a melhor proposta. Nem sempre a melhor proposta é o melhor preço, né? Porque tem também a questão toda de, mas geralmente o menor preço é levado em consideração, muito em consideração. Então, dia 10 de setembro, a gente já vai ter a abertura das propostas, tá? O edital. Tudo bom, prefeito? Tá chegando aqui o prefeito Erickson Silva. O edital vai estar disponível, já está disponível no portal comprasplicas.com.br. Tudo bom, Clécio? Um abraço. Pois é, então essa licitação para escolher a empresa que vai construir o estádio municipal. Será o primeiro estádio do interior do município, né? Pois é, mas o prefeito está aqui para falar de festa, mas não tem nada não, se for falar também de estádio, que tem tudo a ver com festa.
1: É, aí já tá polêmica aqui, se é Barrocão ou Rodrigão.
2: O Rodrigão não, mas, eu sugeri Rodrigão por causa dos Rodrigues, né? Muito bem, não sei se vai ter ciúme com os Góes, ou se é da mesma família lá, Góes e Rodrigues, eu não sei. Sei que eu tenho alunos lá que tem muito Góes, né? O que tem de Góes em Barrocão, uma coisa impressionante. 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
1: Muito bem, são 7:26, fila de espera do INSS despenca para 1,2 milhão de pedidos no país. A reportagem é como sempre, Milena Abreu.
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3: a fila por espera de benefícios do INSS caiu para o menor patamar da série histórica, iniciada em janeiro de 2023. De acordo com dados registrados até o dia 24 de agosto, a fila caiu para 1.282.000 requerimentos pendentes em todo o país. Esse total é 59% menor em relação ao início do ano e reflete o aumento das concessões mensais de aposentadorias, pensões e auxílios pelo órgão. Ainda de acordo com os dados oficiais, de janeiro a julho de 2026, o Instituto concedeu, em média, 730 mil benefícios por mês. A média mensal entre janeiro e julho do ano passado, para comparação, foi de 641 mil benefícios. Com as medidas adotadas para acelerar a análise dos processos, o tempo médio para uma decisão caiu para 35 dias em todo o país. A espera por perícias médicas também teve queda expressiva e a média de agendamento agora é de 16 dias, embora o prazo varie conforme o estado. Da Rádio 2, Milena Abreu.
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0: Agora 7h28. Pois é, estamos aqui com. Recebemos com satisfação o prefeito Erickson Silva, aqui da cidade de Ribeira do Pombal, também a presença do secretário de Finanças, Clécio. Vamos falar sobre a festa de outubro. O Tony estava fazendo uns cálculos aí que a gente vai passar 15 dias atrás do trio, é isso, Tony?
1: É, eu tô observando assim que essa festa vai ser 9, 10 e 11, aí tem o feriado na segunda e depois é na quinta que tem a procissão. Ficou assim um tanto distante um pouquinho, mas não tem outro jeito, né, prefeito? Bom dia.
0: Bom dia.
2: Bom dia, Santarini, Tony Santos, Clécio Fernandes, secretária, todos os ouvintes da Pomba FM. Acho que um feriadão também, onde dia 12 é feriado nacional. Então é... Onde também nossa padroeira é na quinta-feira, dia 15. Acho que no próximo ano agora nossa padroeira vai ser na sexta. E dia 15, provavelmente na terça. Então também vai ser, quem sabe, um feriadão, né? De sexta até terça. Então eu acho que a gente poder estar sempre ao calendário na nossa grande festa, nossa padroeira Santa Teresa. E a gente poder estar divulgando essa grade aí, onde já está desde o início do ano também se programando, até para fazer uma programação. O comércio para a região, para todo local.
0: O prefeito, essa grade foi mais difícil do que a do ano passado, porque muitos eventos do Brasil inteiro, né? E às vezes você não consegue encaixar os cantores, porque hoje em dia os cantores querem ir para uma região que faça 3 shows, para não ir para uma só. Como é que o senhor armou essa grade, se teve mais dificuldade que a outra?
2: Sim, a gente está desde novembro do ano passado já. Hoje essas grandes atrações. Quer fazer uma logística, na verdade, de não só vir, o cara sai de Goiás, sai de São Paulo, não vir só fazer um show, porque vem a carreta, vem a estrutura, não é só o cantor. Então eles querem fazer uma logística, a gente vem com dificuldade já há um tempo. Então a gente, mas graças a Deus conseguimos aí contemplar, que eu falo, a Festa Pombal é um festival de todos os ritmos, né? Você vê pop rock, você vê o pop, você vê o sertanejo, você vê o forró, o pagode. Então, tem para todos os ritmos, as pessoas.
0: Para todos os gostos, né,
2: Bruno? Para todos os gostos, as pessoas. Eu falando até a Clécio aqui hoje, ontem, onde, graças a Deus, eu recebi até uma mensagem da mãe do prefeito de Santo André, São Paulo, que ela é. Ele é pombalense, da Boca da Mata, onde tive o prazer de conhecê-lo, me mandando mensagem, já se programando para vir para a festa de Pombal. Então, você vê como ficou grandiosa essa festa de Pombal, que a gente também. Onde. Esse ano fizemos um decreto cancelando todas as festas de povoadas, a micareta, pela questão até financeira, e concentrando também só na festa de outubro, que é uma festa, na verdade, regional. Tenho certeza que esse ano vai ser recorde de público, onde graças a Deus foi bem aceita, as pessoas me procurando, vários patrocinadores agora. Isso gera a economia da nossa cidade, movimenta a nossa cidade, hotéis, aluguel de casa. A gente vê, vai, as pessoas vão consumir mais, as pessoas vão gastar mais, vão comprar mais roupa. Então isso também movimenta a economia e também é economia na sua cidade, também leva também o município poder também estar arrecadando. Então, graças a Deus, onde pudemos fazer uma festa aí grandiosa para nossa cidade.
1: O espaço do Ferreirão, a gente teve uma mudança, acho que tem a segunda, terceira festa que a gente tem, né? Naquele espaço ali, prefeito, tá dando para acomodar o público, né? O senhor já pensa que tá pequeno, porque o público vem crescendo a cada ano, são 2 palcos gigantes, tem o camarote ali do lado. O senhor acha que tá tendo espaço ali pra galera se divertir?
2: Hoje, com essa atração nacional, a gente já tá fazendo uma nova forma, onde a gente vai estar publicando já a contratação do parque infantil. A gente não vai colocar mais dentro do estádio, então vai ser na parte de fora do estádio. Já onde ali, as pessoas vai ganhar espaço, as pessoas ali, vai ser uma área, na verdade, de alimentação. Você vai entrar, vai ter uma área de alimentação até chegar o evento. Então isso já vai aumentar, na verdade, o espaço da nossa festa. Então a gente já está fazendo toda essa programação para poder dar conforto, segurança a todas as nossas pessoas que vêm curtir, tanto nossos pombalenses como também toda a região.
0: Agora, prefeito, nessa grade tem muitos pitacos, né? Aí o pitaco da esposa, é o pitaco de Clécio, é o pitaco dos amigos. Essa, quando o senhor começa, tem a questão das datas e também das agendas dos artistas, né? Nos dias colocados, foi por conta mesmo de agenda? E os ritmos foram pensados para que haja uma distribuição, vamos dizer assim, justa, né? Democrática dos sons, né? Tem gente que gosta de arroz, tem um que gosta da música sertaneja e tem outros como eu, sou roqueiro. Então, Como é que o senhor fez isso? Pensou nessa arrumação?
2: Todo ano já vem pensando em fazer uma festa para todos os ritmos, para todos os gostos. Eu falo que é um festival, não é vaquejada nem festa de outubro. Então hoje tem pop rock, a gente vê aí o rock, a gente vê o sertanejo, a gente vê bandas de vaquejada. Tem o arrocha, para quem gosta de arrocha. Claro, sim, que as pessoas mandam mensagens, ficam pedindo as atrações. Recebo muitas mensagens, mas a gente vem sempre conversando, é uma escolha mesmo. Não é escolha minha, eu falo que a festa não é para mim, é para todo mundo. Então, a gente procura agradar todos os ritmos, todos os gostos. A gente vem sempre conversando, vem sempre procurando. Não é fácil você encaixar uma agenda de um artista. Eu tô falando, as pessoas que moram em São Paulo, às vezes moram em Goiás, moram... Então eles têm que também fazer uma logística dele. Eu falo que essa última contratação nossa, 4 meses, na verdade, em conversa, vendo a logística dele, tinha um show no sábado, aí foi suspenso o show do sábado, veio pro domingo, aí passou 30 dias ele analisando o porte da cidade, o tamanho da cidade, aí veio a questão de logística de voo, plano de voo, aí mais 30 dias... com a equipe dele, vendo onde vai pousar, se vai pousar em Salvador, em Feira, aí ajustou para pousar em Lagarto. Depois veio a parte jurídica dele, agora mais 30 dias fazendo essa parte jurídica. Então tem todo esse planejamento, toda essa estrutura, essa logística, então, desses artistas sertanejos, esses artistas nacionais. Então todo isso aí tem um preparo, a gente está desde março, já está conversando já, revendo toda essa estrutura para poder estar montando todo esse plano de voo, horário de chegada, horário de show. Então tudo isso ainda, hoje os artistas têm que perguntar ao artista se ele quer tocar ou não, a cidade, não é só, antigamente você perguntava o produtor já fechava sem perguntar. Então hoje as coisas vêm mudando, então a gente conseguiu ajustar tudo, graças a Deus, aí já no cinema grade completa aí.
0: Eu tenho uma curiosidade, prefeito, os cantores se oferecem? Acaso se os cantores, não, prefeito, ou por não. Alguém, por intermédio, não, né?
2: Não, hoje as bandas, na verdade, a procura gigante dos municípios, se não tocar aqui, toca na cidade. Tem artistas que, na verdade, eles não precisam, porque a contratação hoje está gigante, é o Brasil todo. A gente tem tentando o Pablo aí mesmo, já tem 2 anos nessa expectativa de Pablo vir para Pombal e não consegue, sempre com a agenda lotada. Às vezes o aniversário da esposa, o ano passado não conseguiu, esse ano já estava com a grade lotada, já desde o ano passado, já estava com show já quinta, sexta, sábado, domingo, a gente não conseguiu.
1: Por que teve que mudar a atração da Simone Mendes para o Gustavo Lima? Foi uma questão de agenda dela? O que foi que aconteceu?
2: Também é uma questão de agenda, quer dizer, essa na verdade já é a segunda vez que estamos tentando trazer Simone. O ano passado fechamos um contrato com ela, tinha 5 shows, Pombal era o 5º show, e aí ela pediu, na verdade, que queria descansar, que já estava cansada, o último show não queria tocar, e aí a gente tentou de todas as formas, ela disse que preferia descansar, de passar o final de semana com a família dela, onde esse ano também é a logística também, e ela vai estar em Pará, se eu não me engano, no Rio Grande do Sul, então tem 2 shows lá, e aí ela optou ficar em São Paulo, que já é a casa dela, então para não ter esse plano de voo. Então os artistas hoje, na verdade, é bem cogitado, o Brasil todo mundo quer
1: contratar. Mas eu acho que o público até entendeu, não foi? A substituição por Gustavo Lima. Foi uma responsabilidade muito grande, hein, prefeito? Substituir uma atração que era, que o senhor queria muito, né? E de repente dizer, poxa, e agora? Para não frustrar
2: sim,
1: o
2: claro,
1: público,
2: a gente,
1: né?
2: Quando procuramos tentar contratar, que fosse na altura de Simone Mendes, não podia ser também
0: menor. Tinha que
2: menor,
0: ser o top também, né?
2: Ser o top também, e ele, Gustavo Lima, graças a Deus, agradou todo mundo, acho que é o popstar hoje do sertanejo no Brasil, então, e graças a Deus, conseguimos aí fazer um ajuste também, a gente tinha outras atrações aí, Simone, veio fizemos ajuste de outras bandas para poder trazer ele, tinha Cláudia Leite na sexta-feira, Tony Salles, tinha Miquel Santos, tinha times de Andeivinho, todas essas bandas, tiramos essas grandes atrações também pra gente se concentrar na atração sertaneja, que é Gustavo Lima, e graças a Deus conseguimos fechar e contemplar também essa grande festa de outubro, que é da nossa capital semiárida. Eu acho que vai ser uma das maiores festas de todos os tempos de Ribeira do Pombal.
0: 7h38, estamos conversando com o prefeito de Ribeira do Pombal, Érickson Silva. Nós vamos falar de estrutura, prefeito, médico, segurança, Vamos falar também, uma das coisas que nós recebemos muitas queixas foi da poeira do piso. Vai ter novidade esse ano. Na parte estrutural vai ter mudança de lado, o senhor já disse que o parque não vai ficar lá dentro. Vamos falar dessa parte estrutural depois do intervalo.
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0: Pois é, estamos de volta aqui para o Pai FM. É, meu irmão, está aqui o prefeito.
1: Vai fazer igual a você, deixa eu desovar aqui, vai.
0: Desovar para peixe.
1: Vendeu peixe. 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
0: Eu não me lembro de uma festa com essa dimensão. Você tem Santo Amaro, que não tem essa potência que Pombal tem, talvez Bom Jesus da Lapa e Bonfim, em termos de grandiosidade, de grade. Mas, prefeito, o povo quer saber que dia é Gustavo Lima. Diga aí a grade, prefeito, por favor.
2: É, sexta-feira, dia 9/10, vai começar com as atrações da terra. Sempre colocamos a atração, a primeira e a última, para estar contemplando nossos artistas, também nossa cidade, com Rafa Leão, vamos ter Dori Casanova, J Quest, Ferrugem, Toque 10, Léo Santana e Elon Freitas. No sábado vamos ter Tops da Balada, Juninho Moraes, Ico Canário, Calcinha Preta, Thiago Aquino, Tarcísio do Acordeon e Samba do Xande. No domingo vamos ter Rodrigão, Cidade Negra, Gustavo Lima, Valquíria, Júnior Viana, Rafinha Bom de Verdade e fechando com com Bruninho Novato. Então essas, todos os anos a gente consegue também contemplar os artistas da terra. Então essas é a grade aí da nossos 3 dias da festa de outubro.
1: Vai ter alguma coisa pra garotada, prefeito, assim, ou no dia, na sexta, questão de parque, ou na segunda, dia 12, porque geralmente na festa de outubro sempre faz uma coisinha ali pra, não é nem festa, é uma recreação pra garotada. Vai ter alguma coisa nesse sentido?
2: Sim, claro, todas as vezes que a gente consegue trazer o parque para nossa cidade, a gente contempla também os alunos da rede municipal, a gente faz um acordo com o pessoal que instala um parque para liberar 2 dias para as crianças da rede municipal possam também se divertir, onde faz sorteio de bicicletas, alguns brindes para essas crianças, pipoca, algodão doce. Então sim, vai ter o dia da criança também para nossos alunos da rede municipal, onde todos os anos a gente já contempla com 2 dias brincando nos parques, com sorteio de bicicleta, com pipoca, com algumas brincadeiras também para nossas crianças aqui de Ribeira do Pombal.
0: Prefeito Érico, tem um pacote aqui de sugestões, vou falar do piso. Bom dia, prefeito. Também precisa melhorar a questão do som, a qualidade que está atrás da mesa do som, não escuta quase nada. Uma coisa, outra coisa, você também, viu? Você podia melhorar aquele telão na mesa de som, que no momento do show, deveria passar o show, porque quem está atrás não consegue assistir nada do show, pois a mesa de som é centralizada, grande, então toma a visão de quem está no fundo. Essas coisas assim, de logística, de colocação de lado, do esquerdo, lado direito, onde se coloca, por exemplo, o pessoal da alimentação, isso tudo é organizado, sentado e discutido, né, prefeito?
2: Sim, claro, todo ano a gente procura ver, corrigir os erros de cada ano, tudo, as sugestões também, claro, onde a gente tem esse questão do piso mesmo. Já tentei várias vezes a gente contratar uma empresa para botar aquele piso, só que na verdade fica muito caro. Ano passado tentamos contratar, era mais de R$300 mil.
0: Ixi.
2: E você hoje, se você for às vezes fazer um contrapiso de cimento, entra muita carreta, estrutura para montagem, então quebra tudo. Então, infelizmente, é uma festa assim, claro, que é uma vez no ano, mas já estamos pensando um formato de a gente poder, pelo menos quando chegar as empresas de asfalto, que a gente poder asfaltar, fazer uma cama dali para poder claro, levar mais conforto, as pessoas saiam da poeira, a gente consegue botar uma estrutura todos os dias, tá molhando todos os dias, os carro-pipa lá fazendo hora para diminuir a poeira, né? Mas vamos, de toda forma, essas sugestões, claro, onde vamos procurar ver, botar telão, sim, com imagens ao vivo do artista, para as pessoas lá do fundo também possam assistir. O som, todos esses artistas têm uma pessoa, um mixador que fala, que ele mesmo que controla a mesa. Tem artista que aumenta, tem outros que diminui. Na época da festa a gente pedia toda hora para estar ligando, para estar aumentando, porque tem, cada artista tem seu mixador, e aí uns diminui a altura do som, outros aumenta, e a gente, o som é um dos melhores. E esse ano vamos, sim, claro, ampliar o som, botar mais torres lá no fundo, botar mais telões, para que as pessoas também possam assistir também ao vivo lá pelo telão. Então...
1: Prefeito, a gente sabe que nossa festa de outubro, originalmente, ela começa com vaquejada, né? O que é a festa de outubro original? Vaquejada. Hoje a gente tem um crescimento muito forte da festa de shows, de atrações. A gente está crescendo também um pouquinho, está melhorando a questão da vaquejada. A gente não precisa mais falar um pouco mais da vaquejada, porque nós temos um público ainda muito forte no que se refere à vaquejada. Como é que o senhor está vendo isso aí?
2: Sim, claro, a vaquejada vem aumentando. O ano passado já teve uma estrutura maior, uma premiação maior, já veio muito mais gente. Esse ano também estava esperando sair a grade completa, para poder agora estar começando a divulgar. Onde já tem vários pombalenses visitando também outras vaquejadas, já divulgando também o calendário da vaquejada, que é a vaquejada, você também tem que participar de outras cidades para poderem também atrair também as pessoas daqui.
0: Uma troca, né?
2: Uma troca,
1: tem que
2: verdade,
1: visitar para ser visitado,
2: pra,
1: né?
2: Para ser visitado. Então, a partir de agora, já vamos estar divulgando já também a vaquejada, então já com a grade completa, com as atrações. Então, eu tenho certeza que esse ano vai ser bem maior, um público bem maior, onde ano passado eu visitei lá 2, 3 dias e era, não tava cabendo mais caminhão na área, a área ficou pequena. Esse ano já tive com o pessoal que tá organizando a vaquejada, estão vendo outra estrutura onde vai colocar também caminhão, onde vamos tentar agregar mais lugares para botar caminhão, onde também vai ter outros eventos também de leilão. Então eu tenho certeza que vai ser uma grande festa.
1: Santarém vai gostar dessa. A principal atração da nossa vaquejada, não sei se Clécio lembra, era o carro da Pitu.
0: Prefeito, Pitu. Banheiros químicos vai aumentar? Disseram que no ano passado foi pouco.
2: Sim, cara, todo ano a gente consegue aumentar. Eu acho, se não me engano, ano passado tinha 140 banheiros químicos. E a gente vai ampliar, botar em vários locais estratégicos para poder estar melhorando. Segurança, vamos estar reunindo com todas as forças policiais, corpo de bombeiro, civil, militar, a CIP, a Guarda Municipal, onde também contratamos seguranças particulares, onde vamos se sentar e vamos avaliar para a contratação ser maior. Então a gente faz toda essa logística de segurança, a gente se preocupa muito com a segurança, claro que Deus livre quando dizer uma tragédia, acaba com a festa, é um investimento muito grande. Então a gente sempre consegue botar tanto a segurança dentro do estádio quanto fora do estádio, com a Rondesp, com o pessoal também da CIP, que eles fazem a ronda fora, até a questão de assalto, de roubo de carro. Então tem toda essa logística que vamos estar sentando com a Polícia Rodoviária. Então já estamos já marcando já. Vamos estar marcando já uma reunião para a gente poder já estar se organizando já para a nossa grande festa de outubro.
0: Isso inclui bombeiros, evidentemente, né? A própria Polícia Militar e também o auxílio do SAMU, né?
2: SAMU.
0: Está todo mundo envolvido. Essa reunião já aconteceu? Ainda vai
2: não,
0: acontecer?
2: Já vamos estar marcando já uma data próxima para estar se reunindo já, onde tiver também monitoramento também, onde ele consegue instalar várias câmeras. Conseguimos saber o caminhão também da segurança, onde ele faz a visualização
0: da pessoa,
2: identifica se a pessoa é procurada, se a pessoa tem algum processo, na verdade. Então a gente todo ano consegue trazer, e eu tô certeza que vamos estar trazendo esse ano de novo também, para a gente trazer mais segurança aí para
1: os nossos ambulantes, né? Como é que vai começar o cadastro, quando, os critérios, porque a gente sabe manipular alimento em festa, o que é que a prefeitura está pensando nisso aí, né? Para o cadastro de ambulantes, se vai dar prioridade ao pessoal daqui, como é que vai ser, prefeito?
0: Eu aproveito, prefeito, se vai ter alguma, foi feita alguma parceria com alguma distribuidora de cervejaria?
2: Se a gente vamos estar, na verdade, dar prioridade aos da casa, a todos os ambulantes da casa, onde vamos estar fazendo, já temos um cadastro, mas vamos abrindo outro cadastro. As pessoas possam se cadastrar para poder também reunir também esse pessoal. Onde questão da cervejaria dessas empresas, já estão me procurando, já 12 empresas já me procuraram. Então, com essas atrações nacionais aí, já as pessoas já estão me procurando já para questão de patrocínio. Então isso vai ajudar também na estrutura da festa, vai estar ajudando poder a gente organizar e movimentar sim a economia da nossa cidade, que eu tenho certeza que vai movimentar muito, de hotéis, de casa, de loja, de sapato, de roupa. As pessoas vão comprar muito mais, os ambulantes vão vender, eu tenho certeza, muito mais. Então, a gente poder contemplar, e eu sei que...
1: Estamos precisando de mais hotéis, de mais pousadas, prefeito. A coisa está crescendo, assim, que a gente está... Olha, estamos precisando, já está tendo, não está tendo mais vaga, já tem gente tendo dificuldade para se hospedar. Todo a iniciativa ano... privada tem que investir nisso aí, né?
2: Sim, todo ano a gente tem que hospedar até no Jorro, em Tucano, que aqui no Bal fica lotado. Casas já estão, já, muitas casas, as pessoas já estão alugando, conheço já as pessoas que já alugaram as próprias casas de moradia, chácaras. Então, hotéis, eu tenho certeza que já está lotado. Então, a gente, às vezes, tem que pegar banda para estar se hospedando no Jorro, às vezes em Cipó, porque já está toda, já está lotado.
1: Já fica hotéis. Mais difícil a logística, né?
2: Então, eu tenho certeza que com essas grandes atrações, com Gustavo Lima aí, eu sei que vai ser uma das maiores festas aqui de Ribeira do Pombal.
0: Prefeito, grande abraço. Eu espero que a gente volte a falar até antes mesmo, né, da festa, para ver os ajustes finais que foram dados e as novidades. Grande abraço, Clécio, tudo de bom, viu?
1: Eu acho que ele ainda vai voltar aqui para falar de setembro, né? Que não vai ter festa, mas vai ter alguma coisa por aí, né?
0: Ato cívico, né, prefeito?
2: Sim, claro, a gente pode marcar uma entrevista agora em setembro. A gente tá falando do mês festivo de setembro, já temos um calendário, já deu um aniversário de Pombal com inaugurações, com ordem de início de obras, também falar de política também, então pronto. Vamos estar marcando aí uma nova data para a gente estar falando de política, falando também do aniversário também de Ribeira do Pombal.
0: Se você olhar bem, Ribeira do Pombal abre o ciclo de festa na Bahia, viu? Que só para agora em fevereiro. É porque novembro tem festa, dezembro aí já foi. Obrigado, prefeito. Obrigado, Clécio. Fala, Tony.
1: Valeu, um abraço, prefeito. Valeu, Clécio. Um abraço aí. 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
0: Muito bem, Tony. Até amanhã.
1: Até amanhã.
0: Serve pros três. Muito bem, vem aí eleitores com deficiência terão transporte gratuito para votar nas eleições, né? Gilmar Prete traz essa matéria. No momento do rei, nós vamos ouvir Te Amo, Te Amo, Te Amo, sucesso do rei Roberto Carlos. Eu volto no segundo tempo.
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5: Para quem usa cadeira de rodas ou tem mobilidade reduzida, chegar ao local de votação nas eleições pode ser um desafio, como é o caso do assessor Claudilson Leite, que já enfrentou várias dificuldades para votar. Mesmo assim, sempre fez questão de comparecer.
6: O voto, ele teve essa influência no desenvolvimento e nas conquistas da pessoa com deficiência, né? Os primeiros votos depois da deficiência, a escola não tinha acessibilidade. A escola foi criada acessibilidade para a gente chegar até a urna. Então foi feito rampa.

0: carta traduz assim a compreensão de que a democracia somente se realiza de modo pleno quando todas as pessoas podem participar em condições reais de igualdade. Garantir o exercício do direito de votar nessa perspectiva constitui reconhecimento da dignidade política de cada pessoa e afirmação do valor intrínseco da cidadania.
1: O prazo de solicitação do pedido de transporte vai até o dia 14 de setembro para o primeiro turno e até 5 de outubro para o segundo turno, diretamente no cartório eleitoral ou pelos canais remotos disponibilizados pela Justiça Eleitoral. A solicitação pode ser realizada pelo próprio eleitor ou por um representante legal. A agência Rádio Web, produção e reportagem, Gilmar Prete.
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Essa canção retrata de forma direta e urgente a dor da distância, a saudade profunda de quem está longe e a necessidade imperativa de ouvir a voz da pessoa amada. A repetição intensa do verso "Eu te amo" funciona como um desabafo sincero que dá mais para conter, que não dá mais para conter. Essa música é de 1968, no álbum Inimitável. Rei Roberto!

0: 8:07, 8:07. Momento do rei. Pô, me tira uma dúvida. Minha mãe trabalhou há 15 anos de carteira fechada ou assinada. Ficou 2 anos trabalhando. Será que ela tem direito ao FGTS? Olha, Juliana, se na época ela se diz há 15 anos, né? Vamos lá. E ela trabalhou quanto tempo? 2 anos. Trabalhou. Se ela tinha carteira assinada, era tudo direito. Claro que tinha. Quando ela saiu, a não ser que ela tenha sido, tenha recebido justa causa, né? O FGTS fica preso. Você só recebe quando aposenta. Se ela era fichada, foi desligada, ela teria que receber naquele ano, no ato, o FGTS, se ela foi desligada, mais os 40%, tal, tal. Como manda a lei. Aí eu preciso saber mais para poder explicar melhor. Eu não consegui ouvir se a festa, pode falar novamente, por favor? Que data é a festa? É em outubro, filha. No dia, acho que 9, 10 e 11. É isso mesmo, 9, 10 e 11. Deixa eu ver isso aqui, outubro, setembro, outubro, novembro, dezembro, janeiro, fevereiro, março, abril, outubro. Isso, 9, 10 e 11. 12 é feriado, ok? Vou digitar para você, 9, 10 e 11. Bolsa Família, deixa eu ver que dia é que sai. Hoje 26, hoje é dia 26, NIS 7, amanhã NIS 8, hoje 27 é NIS 8, NIS 9, dia 28 e dia 31, que seria segunda, final zero. Geralmente eles depositam tudo amanhã, né, do final zero, já que é segunda-feira ainda, tá bom? São 8:09. 8:09 e falamos. 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Hoje, umas 7:30, vocês falaram sobre o concurso que está acontecendo. É o concurso para médicos da PM e do Bombeiro. É isso que você quer saber? É porque ontem foi lançado o concurso da PM. Se foi esse que nós falamos. Cara, acho que foi esse que nós falamos. Tá certo? Agora são 8:10. 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Pode ligar que as meninas estão lá. Não diz aqui. Deixa eu ver se eu consigo. Não diz aqui. Só. Não, você sabe o que é que você faz? Entra no site da PM e vê lá o edital. Vê se eu consigo aqui para facilitar, mandar o link para tu. Concurso só para agente, profissional de saúde, né? Da PM. Deixa eu ver se eu consigo o link aqui para você ver. Vai até 21 de setembro esse concurso. 2.500 vagas, rapaz, é vaga, hein? Deixa eu ver se eu consigo aqui o link, que aí fica mais fácil para tu. Que às vezes tá no trabalho. Aí se eu conseguir eu mando para você, não sei, aí tem que ver no site, não tô conseguindo ver aqui, mas se eu achar eu mando para você, querida. 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Eu vou mandar aí o link, você faz, você copia, viu? Aí você dá uma olhadinha lá, porque não diz aqui na matéria quem é que está organizando o concurso. Já mandei para você, você vê aí. Basta abrir esse link aí que tem tudo para você. Vocês querem o link da promoção, né? Muito bem. Ah, é. Muito bem, obrigado pelo carinho. 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Deixa eu ver aqui no cadastro da Garantia Safra, é para todos ou só para os novatos? Cadastro do Garantia Safra? Não, quem já é cadastrado não, né? Não precisa. É, tem uma convocação aqui também, deixa eu falar, que é a respeito esse aqui é para os pais, quem tem filhos estudando no CETEP. Essa é a informação, ó. A convocação para os pais, os responsáveis por seus filhos, referente ao plantão pedagógico, referente à segunda unidade letiva, né? Então, neste dia, você indo à escola, a escola vai disponibilizar os boletins, as informações sobre a vida escolar dos seus filhos, das turmas 1, 2 e 3, primeiro, segundo e terceiro ano. Vai ser quarta-feira, dia 2, nesses seguintes horários: matutino de 7 às 11, vespertino de 13 às 16h30. E é necessário que, se seu filho estuda de manhã, você tem que comparecer de manhã. Se seu filho estuda à tarde, você tem que comparecer à tarde, tá bom? Então você ter esse compromisso. Quarta-feira, você que tem filhos do primeiro, segundo, terceiro ano no CETEP, certo? Esse encontro, esse plantão pedagógico, e você vai saber como é que está seu filho na escola. É importante, viu? Tem boletim, tem informações ainda sobre a vida escolar dos estudantes. Tá dado o recado, né? 8h16, vamos intervalar? Vai tomar uma água de barrela ali também. Neguinho da Neguinha, eu volto já.
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3: É o Kleber França. De volta no seu Dion. Venha de lá, Kleber.
4: Volta Edson Santarini diretamente das ruas de Ribeira do Pombal para manter você bem informado por dentro dos principais assuntos da nossa cidade e da nossa região. Olha, Edson Santarini, no plantão dessas últimas horas aqui em Ribeira do Pombal da Guarda Civil Municipal, esse plantão teve patrulhamento preventivo nos logradouros do município e também um patrulhamento rural, principalmente no açude do povoado Curral Falso, com a apreensão de arma branca e equipamento de pesca artesanal que foi destruído. Apoio durante atendimento no CAPS, também apoio na Câmara Municipal durante a sessão e apoio na Escola da Tapera. Nesse caso do açude do Curral Falso, esse trabalho extensivo ali está acontecendo principalmente por conta da proibição da pesca naquele açude. É por isso desse trabalho intensivo e a apreensão, né, dessa arma branca e também desse equipamento de pesca artesanal que estava sendo utilizado naquela área, que nesse período é proibida a pesca. Bom, outra informação dessas últimas horas vem do Serviço de Atendimento Móvel de Urgência, o SAMU, de Ribeira do Pombal, que teve alguns registros, algumas ocorrências aqui em Ribeira do Pombal de casos clínicos. O que chamou a atenção da nossa reportagem foi o atendimento de uma ocorrência por surto. Isso se deu por volta das 10 da noite, ali no bairro Pedro Tibúcio, onde uma pessoa, um paciente, em um surto psicótico, acabou se ferindo com uma arma branca, com uma faca. Depois, o SAMU foi acionado, fez o atendimento ainda no local, os primeiros atendimentos, e posteriormente conduziu essa pessoa, esse indivíduo, até o Hospital Geral Santa Teresa. Não se tem informação do seu estado atual de saúde. Outro destaque agora vem da Polícia Civil, com essa operação da Mobile 360 graus, que conseguiu recuperar 32 celulares em 5 cidades, inclusive em cidades aqui da nossa região, que foram furtados aqui na nossa região e recuperados em cidades da nossa região. Primeiro a gente destaca aqui Paulo Afonso, que teve a apreensão de 23 aparelhos que estavam sem documentação que comprovasse a procedência. A ação contou com participação da Secretaria da Fazenda do Estado da Bahia, a Cefaz. Os celulares serão submetidos à consulta dos números do e-mail para verificar possíveis registros de furto, roubo ou outras restrições e identificar os proprietários legítimos. Também houve recuperações após o recebimento de mensagens, das notificações, aquelas que a gente avisou que quem estivesse com aparelho, sendo fruto de roubo ou furto, receberiam essas notificações. Em Campo Formoso, um celular que foi furtado nos festejos de Santo Antônio foi devolvido de forma espontânea. Em Mairi, outro aparelho que foi furtado em Salvador também foi apresentado após a notificação. E aqui mais próximo, na nossa região, em Olindina, a polícia recuperou um celular que foi roubado no município de Cipó. Em Vitória da Conquista, foram 6 aparelhos entregues voluntariamente após as notificações. Essas entregas aconteceram, essas recuperações aconteceram todas ontem, nesses distintos pontos, e a operação Mobile 360 graus continua. Se você receber a notificação da Polícia Civil no seu aparelho, busque a delegacia de polícia mais próxima e devolva, entregue o aparelho, porque você pode ter comprado, adquirido esse aparelho sem saber que ele era furtado ou roubado e acabou também cometendo aí, de certa forma, um crime. Mas se você devolver, não vai sofrer nenhum tipo de sanção por parte da polícia. Então faça a sua parte, faça seu papel de cidadão e devolva caso receba essa notificação. A operação Mobile 360 graus continua em todo o estado da Bahia. Por hora, essas são as informações aqui do nosso Pombal Móvel, as principais notícias de Ribeira do Pombal e região. 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E daqui a pouquinho tem Pinga Fogo com Mark Viana. Fique ligado, continue na 10, porque você sempre fica bem informado por dentro de tudo que está acontecendo em Ribeira do Pombal e região. Um abraço, Santa, até a próxima. Sua manhã.

0: Valeu, Kleber! Antônio Kleber. Como é? Antônio Kleber. Acho que tem Antônio Kleber, acho que tem Rodrigo no meio, sei lá. França, 8h28. 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
2: 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Vamos pro intervalo. A gente volta na sequência. 9 horas tem Pinga Fogo com Mark Viana.
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0: rapaz, 8h43 já. Eu nem café tomei ainda. Estou tocando essa música porque os filhos de Erasmo Carlos estão investigando uma transação bancária suspeita realizada no dia da morte dele. Os filhos. A movimentação financeira ultrapassou 300 mil e tornou-se mais uma questão delicada na disputa envolvendo, né, o espólio do cantor. Segundo informações, o filho do cantor, o Leonardo Esteves e Gil Esteves, apresentaram uma notícia crime, né? A delegacia de fraudações do Rio, solicitando a investigação de uma movimentação financeira de 300 e pouco mil, realizada a partir da conta bancária do pai deles, né? Os herdeiros do cantor afirmam que a quantia teria sido transferida para uma conta atribuída à viúva, a Fernanda Passos. Isso aconteceu no dia 22 de novembro de 2022, no mesmo dia em que Erasmo faleceu. A transferência teria ocorrido momento após o falecimento do artista, quando o cantor ainda estava no hospital. Meu Deus! Era uma imagem do extrato bancário apresentado como prova, e é possível ver a quantia de 300 mil e pouco movimentada naquela data. A conta pertencia a Erasmo e, de acordo com a legislação, a transferência de falecido só pode ser realizada com alvará judicial. O homem morreu, rapaz, há tanto tempo. O pessoal busca de dinheiro, o pessoal tá fazendo tudo por dinheiro. Meu Deus do céu. E eles têm prova, viu? No dia da morte do rapaz, velho. Esse mundo tá perdido, viu? 8h45. Rapaz, teve um acidente. O pessoal saiu de Minas Gerais para vir festejar aqui um aniversário, né? Ali na altura de Nova Viçosa, no extremo sul, na BR-418. As quatro pessoas morreram, eram da mesma família. Saíram de BH com destino a Guaratiba, que é distrito de Prado, que é lindo, para comemorar o aniversário de um dos familiares. O acidente aconteceu quase 4 horas da manhã, no quilômetro 115 da rodovia. As quatro vítimas eram do mesmo veículo, morreram na hora. Uma de 74 anos, outra de 45, outra de 75 e o motorista 74 anos. Das quatro, três moravam em Minas. A quarta havia se mudado para Guaratiba. Meu Deus, que tragédia, hein? O carro onde estavam os familiares teriam colidido com outro e em seguida capotado. Uma das hipóteses é de que o condutor tenha deixado a área após a batida. Até o momento não há informações. Que coisa, rapaz, olha que coisa feia, feião, viu? Feio esse acidente. Uma outra notícia que eu anunciei de manhã, mas hoje nós fizemos entrevista. Deixa eu ver. Deixa eu abrir aqui. Bom, enquanto isso, vamos ouvir o Saúde e Beleza, que hoje aborda: a limpeza de pele oleosa deve ser feita no mínimo, duas vezes ao dia.
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3: A limpeza da pele oleosa deve ser feita no mínimo duas vezes por dia, de manhã e à noite. Usando produtos de limpeza próprios para pele oleosa, é recomendado que os produtos de limpeza da pele contenham um ácido, como o ácido salicílico, que ajuda a desobstruir os poros e a eliminar o excesso de oleosidade e impurezas da pele.
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0: É, acabou o milho, acabou a pipoca. Vem aí Pinga Fogo. E hoje no Pombal Pet, todo cachorro, mesmo aqueles que só vivem dentro de casa, deve usar coleira de identificação. É a dica da Tati Invade de hoje. E, para finalizar a notícia, a justiça negou essa semana o novo pedido de habeas corpus apresentado no âmbito das investigações da Operação Sintonia de Gravata. Lembra? A decisão mantém a prisão de 10 advogados. Investigado na operação que apura o suposto esquema criminoso no estado. Dos 10, 6 são mulheres, tudo presa. tudo preusa. Queria sair, mas não vai. Meu filho, vamos lá? Você sabe a chave do sucesso? Eu não sei, mas sei que a chave do fracasso é querer agradar a todos. Que Deus te abençoe, te guarde, te faça feliz. A gente encerra o nosso tema musical de hoje com Sandra de Sá, que hoje completa 71 anos de idade. Felicidades para ela. Tchau, até amanhã.

0: Olá, tudo bem? Eu sou a Tati Invade e está chegando o nosso Mundo Pet. Todo cachorro, mesmo aqueles que vivem apenas dentro de casa, deve usar uma coleira de identificação. Um portão aberto por descuido, um susto durante um passeio ou um barulho inesperado podem fazer o animal fugir. Uma plaquinha com o nome do pet e um telefone atualizado facilita muito o reencontro. Uma outra opção é o microchip, implantado por um médico veterinário, que aumenta ainda mais as chances de localização. São cuidados simples que podem evitar a perda definitiva de um grande companheiro. Este foi o nosso Mundo Pet.
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0: Agora 9:05 aqui na Pombal FM. Hoje é quinta-feira, 27 de agosto. Bom dia, meu pardi.
1: Meu par?
0: Pardi.
1: O que é pardi?
0: Vou ver agora.
1: Tomara que seja assim, meu amor lindo, não, maravilhoso.
0: Aí eu corto.
1: Aí diz.
0: É.
1: Bom dia, meu povo. Pinga fuego.
0: Tudo bem, Santa, com você?
1: Tudo.
0: Mas tá tudo bem mesmo?
1: Tudo.
0: Que hora é aquela que nós nos hoje encontramos?
1: Meu... Hã?
0: Que hora é aquela?
1: 10:05.
0: Ah, era 10:05, era. Santa? É mesmo.
1: 10:05.
0: É.
1: Na hora que você passou, eu olhei pro relógio.
0: É,
1: quando eu entro no portão, eu olho logo.
0: Santa aí chegando na rádio e eu passando, correndo.
1: Sem o fone.
0: Tava com fonezinho.
1: Foi? Pequeno?
0: Tava
1: foi?
0: Pequeno.
1: Ah.
0: Se eu não correr sem fone, doida. Você ia falando algo...
2: No meu Goiás.
0: No meu? Mas por que você fica... Você viu o cara lá.
2: No meu Goiás, eu botei... Ladrão lá não tem, vagabundo não tem ver. Mandei tudo Minas, pra Bahia.
0: Você fica mangando do sotaque dos
2: no
0: caras,
2: Goiás,
0: você vê.
2: Ladrão lá não tem ver, não faz... Eu mando Bahia. Tudo pra Bahia.
0: Ontem foi outro doido que foi entrevistado no Jornal Nacional, né?
1: Quer fazer uma bomba.
0: Fazer uma bomba. É tanta coisa que ele quer fazer. Ô, oh, meu Deus do céu, viu?
1: Bombatão.
0: É... Rapaz,
1: o safra de político ruim.
0: É, saiu uma pesquisa Paraná, Neto 8% na frente, saiu uma Genial Quest hoje, a TV Bahia vai divulgar, nós estamos atentos, eu e Santarini, cabeça de matriz.
1: Você tem vários chifres.
0: Não, poxa.
1: 11% é, cara?
0: 8.
1: Oito. É, vantagem boa, hein?
0: Boa.
1: Aí disseram na boca miúda que Lula tá vindo muito pra Bahia pra ajudar Jerônimo.
0: Eu acho que sim. Porque se não tiver empurrãozinho...
1: Tem... Ele deve ter pesquisa interna, né, velho?
0: Claro. Eles confiam muito nessa questão dessas pesquisas. Foram 62 mil municípios pesquisados. O PT confia muito nos rincões,
1: e
0: no interior,
1: nas
0: cidades pequenas,
1: nos
0: prefeitos. Eles acham que na hora da onça beber água. Mas aí é confiar demais, né, não, velho?
1: Não pode subestimar, porque eles já fizeram isso
0: já
1: quatro vezes.
0: Confiar demais.
1: Mas um dia é da caça e o outro do caçador. Pode ser que
0: eu acho que eu acho que dois dias do caçador e uma da caça, não?
1: É, o negócio é
0: errado,
1: assim.
0: Não, dizem que o adágio é esse. Um dia da caça, outro do caçador.
1: Sim, eu falei isso.
0: Eu acho que dois dias do caçador e uma da caça. A caça tem muito, tem tanto, tanta chance assim?
1: Tem.
0: Sei, deu pra compreender.
1: Você que comeu muito tatu na região?
0: Não, não como mais, não.
1: Por quê? Porque descobriu que ele era a barata do mato.
0: É. Não, porque tatu transmite doença e eu também hoje tenho uma consciência ambiental diferente. Eu não como caça, não. Só como codorna, que é produção doméstica, né?
1: Doméstica.
0: E que não é um animal silvestre. Acho que não,
1: não,
0: né?
1: Não, codorna nunca.
0: Mas animal silvestre
1: não.
0: Eu não como, não. Comer tatu dá dor nas costas, Santarini.
1: E na minha região, quando se come tatu, não joga o osso fora, enterra.
0: Pra nascer um pé, né?
1: Não.
0: Nasce um pé de
1: sei,
0: dinheiro.
1: Parece que dá azar os
0: tatu. Vocês têm uns costumes, velho. Quando como tatu. E tatu tem osso? Tem.
1: Tem
0: osso mesmo.
1: Acho que a parte mais gostosa é aquela parte do ossinho, onde o tempero fica agarrado.
0: Você tá comendo tatu?
1: Não.
0: É.
1: Se não me der. Se me der, eu como. Eu não fui eu que peguei?
0: É, não, mas não coma, não.
1: Eu vou pro lugar ali. O cara
0: não como mais caça, não. Eu comia, não vou mentir, mas não como, não.
1: Eu pergunto.
0: Não como cutia.
1: Nem tatu com dia, não, é?
0: Não como, não. Sério mesmo, tô falando sério. Sério mesmo.
1: Eu se... não caço, não como.
0: Mas come, né?
1: Mas se eu tiver um lugar e vier com um pedacinho,
0: se
1: já tá
0: der,
1: morto.
0: Se você
1: mesmo.
0: Come.
1: Lá ele.
0: Não, tô... Doido, meu cara não evolui, não. Tanto tempo em Pombal e não evolui.
1: O negócio se me der, eu como.
0: Deixa eu dizer, e como é que foi a entrevista com o prefeito? Foi mais pra anunciar a festa,
1: a
0: né?
1: A festa, é, tava na expectativa e com essa mudança de... Do sertanejo lá, Gustavo Lima, aí o pessoal ficava doido, né?
0: Uhum.
1: Que é uma atração top.
0: É. O povo tá falando muito de fechar o espaço, não é bem assim não também, né, Sandarini?
1: Não.
0: Cabe muita gente aí no Ferreirão. Deve fazer algumas adequações,
1: vai,
0: né?
1: Vai tirar o parque.
0: Ah, falaram sobre isso, né?
1: Falando, vai tirar o parque, vai melhorar a questão do telão, uhum. Vai melhorar a questão da do som, tem alguma banda que tá alta, outras não. O pessoal que tá no fundo não vê o show, aí diz que vai botar um telão assim. Vai ter umas mudanças aí.
0: Rapaz, agora esse Walter Júnior é besta, velho. Ele sacou o dinheiro da Coelba pra tirar a foto e mandar pra gente. É brincadeira, velho. Meu Deus, ainda bota Felipinho pra segurar.
1: Vai pegando.
0: E tá homem terrível, viu, velho? Recebeu a bolada da Coelba pra fincar uns postes na propriedade dele. Vocês mandem texto, por favor. Uma caça feita no leite de coco é coisa boa. Vá, Bruninho. Nós não estamos mais dessa... nos anos 80, não, cara. Hora não, Santanini?
1: Hora dessa ambiental lhe pega.
0: É, fique brincando.
1: Olha, pegaram quatro em Tucano.
0: Pega direto, rapaz. E se pegar... Se pegar é pepino, viu? Meus tatus, bichinho. Comer...
1: Cutia?
0: Cutia.
1: Preá.
0: Que tem muito aqui, teiu, aquele bichão bonito, aquele lagarto... Comer preazinho? Pra quê, velho?
1: Tamanduá.
0: Tanta comida que tem aí. Hoje em dia não precisa, não. Não vejo ninguém também em vulnerabilidade pra sair matando os bichos, não. É mais por ser
1: hobby, né?
0: É, um hobby ou uma comida exótica, alguma coisa. Comer uma jiboia, uma sucuri, né, velho? Deixa a cobrinha. Não precisa disso, não. Matar o passarinho. Não.
1: Você não come...
0: Como nada codorna. De caça, Sandarinho. Codorna, mas é criado em cativeiro, cara. Como nada
1: der,
0: de caça.
1: E se te der uma rolinha assada, você não come, não? Que é do tamanho da
0: quinta
1: codorna.
0: Sério, né? Rolinha eu já comi. Quando eu comi na casa de Jace, Dai, mas tem muito tempo. Porque ali eu acho que não é crime ambiental, não. É rolinha? Eu acho que é.
1: Rolinha, não sei se é classificado como...
0: Com cerveja, você come com osso e tudo, sai quebrando, mas tem muito tempo que eu comi. Jace que me deu, quer dizer, eu comi na casa dela.
1: Quer dizer
0: dela,
1: que hoje vocês deram rolinha, você
0: não... Não, rolinha pássaro, de jeito nenhum, nem nada, nada, nada, nada. Caça zero. É, caçador é igual a político, me mostre um que até hoje está preso. Ambiental pode até pegar, mas é um crime de pequeno potencial ofensivo, né? Talvez, né, Santarini?
1: Mas que são...
0: Talvez, mas se você...
1: É ouvido, depois solta, né?
0: É...
1: Mas os caras de lá de
0: Tucano... Mas pega multa pesada, né?
1: É, mas o cara de Tucano tava vendendo ele já pré-assado na feira, pô.
0: É, Tucano tinha muita caça. Os caras saíram daqui pra comprar caça em Tucano.
1: Os caras tava vendendo na feira, muqueado já.
0: Papo legal esse nosso, viu?
1: A gente só conversa sério. Interessante, pô.
0: Papo reto mesmo. Papo reto, mas sinceramente não... Se você é caçador...
1: Agora tem animal que pode caçar.
0: Agora, de vez em quando, eles liberam pra caçar. Aquele igual a pescaria, um pouco, né? Javali. Não, de vez em quando eles liberam determinadas situações pra pesca e pra caça, que, né?
1: Às vezes
0: o controle, tem demais.
1: Isso, tem demais.
0: É. Isso aí, cara.
1: Podia liberar a gente pra comer os catendes, que tem demais aqui.
0: Não, os bichinhos ali é doido, não. Eu vou fundar duas associações de proteção, as lagartixas e os sapos. Vou criar
1: sapo
0: ainda.
1: Sapo é raro a gente ver, né? Mas quando vê... Vou eu criar. Vejo aqui, rapaz.
0: Não, estão matando.
1: Tudo amassadinho de carro.
0: É. Pô. Uma questão da... Mas eu vou criar essas duas associações aí de proteção. As lagartixas e os sapos.
1: Abra mais uma?
0: Que?
1: Das rolinhas?
0: Eu acho que rolinha tem muita aí. Porque antigamente matavam muito com espingarda de soca.
1: Era.
0: Tinha os moios, o bando de rolinha, tiravam de soca... Mas diminuiu muito. Ainda mata.
1: Sabe porque eu comi muito frango d'água? Aquela dos canelão que fica em cima d'água. Eu achava que era galinha. As canelonas.
0: Ali não é frango d'água, não. Mas existe galinha d'água. Existe galinha d'água mesmo.
1: É chamada franga d'água. Meus tios chegavam lá tudo com as bichas nas costas. Eita, era bom demais. Aí, minha tia botava água quente, começava a pelar os bichos. Daqui a pouco tava demais assim, aí, velho, no fogareiro, no fogão de lenha.
0: Ô, Santa, vamos falar de um assunto sério. Você viu lá no Nepal, lá na fronteira
1: que
0: com
1: coisa,
0: a China?
1: Né, velho?
0: Você viu os vídeos, as imagens?
1: Eu vi.
0: Que não para de mostrar a internet.
1: Só enterrado.
0: Rapaz, meu Deus, velho. Parece que não tem nenhum brasileiro desaparecido, não se tem registro, mas... Rapaz, um avalanche no Nepal e no Tibete. Acho que fica na China, mas tem até uma briga, não sei se é da China com a Inglaterra, para ver quem manda, quem
1: É, porque foi colônia inglesa e devolveram para a China e eles se, eles se separaram, dizendo que é um país à parte, né?
0: Exatamente, mas a China não reconhece aceita. Isso, Então, rapaz, é mais ou menos
1: inclusive
0: isso.
1: Inclusive os chineses na época que criticaram a Rússia por conta
0: do
1: meu nome? Da Ucrânia. Aí eu acho que alguém disse assim, mas...
0: E vocês lá também com a...
1: Estão doidos para esperar uma chance para invadir o Tibete.
0: Mas eu sei que tem em torno de 1.500 desaparecidos, né, Santarinha? Turistas de outros países, 335 mortes já confirmadas. Negócio assim que ninguém sabe precisar, nem ninguém sabe quantos mortos, né? Tudo devastado. Imagens fortíssimas.
1: Tivemos aqui na América do Sul 2, não foi?
0: Venezuela. Os terremotos, né, velho? Na Colômbia, né?
1: Na Colômbia. Agora.
0: São 823 pessoas continuam desaparecidas até o momento.
1: Você sabia que há mais ou menos uns 300 anos teve uma erupção lá na Indonésia, na Krakatoa. Morreram 36 mil pessoas.
0: Era um vulcão, né, era, Santa? Krakatoa.
1: 3 mil de, olha, onda de 40 metros, 3 mil metros de distância, podia se ouvir.
0: Os estrondos.
1: Os estrondos. 36 mil pessoas morreram.
0: Tem porque tem vulcões que são, como é que tem até um nome?
1: Tem, que em erupção?
0: É, tem os que são ativos, né? São mas ativos, tem vulcão que não. A lava, né?
1: Sai só a lava.
0: Sim, e a lava essa que é o problema.
1: Essa
0: que é a minha.
1: Essa que
0: explode.
1: A erupção vem com fogo, né? E a lava, ela desce e sai comendo tudo.
0: Comendo tudo. Nosso brabo, viu?
1: Agora eu fico pensando, né? Aí o pessoal fica sensibilizado por conta de uma tragédia como essa, que tem que ficar mesmo. Agora o cara invade outro país e mata gente inocente.
0: A gente fica tudo negócio, indignado, né? com a questão da natureza que vale as nossas condolências e tudo, mas outro país vai matar bombardear um hospital e só faz ali.
1: Morreu 135 crianças, Israel matou. Meninas.
0: Esse vulcão é classificado como super vulcão, foi a maior explosão registrada, 3 mil quilômetros, Santarini.
1: No qual?
0: Nesse registro que você fez aí, você falou o quê de 3 quilômetros, foi?
1: 3 mil quilômetros.
0: 3 mil quilômetros, exatamente. Foi isso que Santarini falou. Nós vamos para um rápido intervalo, voltamos com muito mais, lamentar profundamente essa tragédia no Nepal, o negócio, as imagens são fortíssimas, e a gente volta com essa pesquisa Paraná, na expectativa da divulgação da Genial Quest, tem, enfim, tanto assunto para a gente debater aqui, certo? Então, tem a agenda dos candidatos na Bahia, tem muita coisa para a gente falar. Eu e Santarini, tem futebol, Vitória perdeu ontem, tem Sul-Americana, tem mais um pedido de recuperação judicial. É tanta coisa, velho, que a gente vai falar, Santarini.
1: E esse negócio aí do dinheiro lá do filme de Bolsonaro?
0: Negócio? E o que é que tem o Derek Hurst?
1: Não, porque eles contrataram um perito
0: para fazer as contas?
1: Particular.
0: Sim,
1: e bom. Aí disse, tudo bem. Aí disseram, não, isso aqui foi um dinheiro assim, assado, cozido, muqueado. Ok. Não é dinheiro público, não é dinheiro da lei Rouanet. Ok, até aí tudo bem. Mas aí o cara questionou, tudo bem, mas esse dinheiro que foi para fazer o filme veio do dinheiro limpo de Vorcaro?
0: O problema é que tudo que parte do Vorcaro é suspeito, tem que investigar.
1: Entendeu?
0: Exatamente, senhor Edson. Mas a gente fala sobre isso daqui a pouquinho e outros assuntos aqui no Pinga Fogo, edição desta quinta-feira. Eu e Santarini no ar.
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2: 9:21. É com você, Santarini.
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2: Valeu, Edson. Valeu. Deixa eu só adiantar aqui os atendimentos na Policlínica Cuidar para esta quinta-feira. Vamos lá, a Policlínica Cuidar. Manda um abraço aí para Fábio, coordenador do Texto dos Homens, que está sempre participando. Ontem o encontro foi, lotou a igreja, a paróquia Senhor da Ascensão, porque ontem foi o dia do Texto dos Homens e as famílias, com a participação do padre Jefferson, o coral Amigos, Sra. Aresi, Hamilton Viana, Pedinho do Correio e outros amigos que abrilhantaram muito a oração ontem. Foi um evento realmente muito bonito, viu? E a igreja lotada. Hoje, quinta-feira, na Policlínica Cuidar, Nutrição Esportiva, Exame Bioimpedância, Clínico Geral, Medicina do Trabalho, Dermatologia, Alergologia, Nutrição, Pediatria, Otorrinolaringologia, Psiquiatria, Psicologia Infantil e Adulto, Fisioterapia, Espirometria Ocupacional, com broncodilatador, ortopedia e traumatologia, fonoaudiologia, audiometria, neuropsicopedagogia, pneumologia, retinologia. Quinta-feira aí com muitos atendimentos, inclusive nosso ouvinte e grande nutricionista, Dr. Ébano Araújo, atendendo hoje, agenda aberta, 997067269. Eu estou lendo aqui, vendo esses atendimentos. Rapaz, não sei se você viu o caso de uma baiana que morava nos Estados Unidos e veio fazer uns procedimentos, acho que procedimento estético, veio fazer no Brasil, e aí a família, rapaz, não faça não, não há necessidade, não faça. Bom, foi para Ilhéus fazer com um sobrinho daquele Ronaldo Carleto. Não tem nada a ver, aqui é só um detalhe, o que é que Ronaldo Carleto tem a ver? E parece que ele já responde a uns 40 denúncias.
3: Aí tem a ver.
2: É, exatamente. Inclusive tem uma página, não sei se é no Instagram, uma rede social dessa aí, só para denúncias contra esse cara. E assim, eu vendo o drama da família, ela vai, interna, a cirurgia é tantas horas e termina tantas horas, aí os familiares estão lá, cadê? Todo mundo silencia. Não era agora que terminava? Passa mais uma hora, mais duas horas, quando é meia-noite que ninguém aguenta mais, começa a juntar gente. Eu estou traduzindo aqui, eu estou resumindo. Olha que drama, Santarino. Olha que drama. E aí sai uma pessoa, mas não, ela está morta. Ixi. Aí já vem no saco preto o médico, capa o gato. Olha que confusão. O tio chega, a clínica está fechada, pica o pé na clínica lá, quebra a porta. Se ele quebrasse, não estou aqui defendendo violência nem nada, se ele quebrasse tudo. Enfim, pelo menos eu perdoaria. E aí a confusão tá feita. Aí os familiares, rapaz, eu não gosto nem das instalações dessa clínica. Toda a desconfiança da família, pobre de Cristo, que mora nos Estados Unidos, morava, vem fazer o procedimento no Brasil e perde a vida. O que é que você diz com isso, Santarém?
3: Meu marido, sem palavras. Agora, a gente também peca por vacila, a gente vacila em algumas coisas. Eu tô vendo que aquele cara é todo merdado. Eu vou lá fazer que diabo de procedimento? Uhum. E para que esse negócio de procedimento, tanto na terra da medicina?
2: Ah, mas a gente não quer. É verdade. É. Tava lá nos Estados Unidos, não tinha como fazer lá, né, velho?
3: algumas coisas
2: sem
3: também.
2: Sem querer que a gente... diminuir os profissionais não. daqui do Brasil, né? Mas você já está lá. Agora, Santarini falou uma coisa importante, viu? Principalmente nessa questão estética.
3: E os exageros,
2: tem,
3: né?
2: E tem muito charlatão por aí.
3: Tem.
2: Tem muita gente aventureira aí, viu? Isso é importante a gente falar isso. Cuidado. Às vezes, velho, você nem precisa de determinado procedimento. Que eu vou fazer, vou botar botox aqui, ó. Eu vou fazer. Fazer alguns procedimentos, já tá certo.
3: Vai ficar igual a cara de Ivete?
2: Não, vou ficar... Ivete?
3: Ivete tá parecendo fofão do
2: tá parecendo Crete?
3: Ivete.
2: Com não, vou botar pouquinho.
3: Mas cara, botou dois ovos de galinha de quintal
2: aqui. Vou dar uma ajustada aqui, ó. Eu vou. Mas coisinha... Agora, velho, as pessoas querem se transformar, querem mudar o rosto completamente.
3: Não teve um cara aí que fez um tratamento pra crescer?
2: Teve.
3: Pra crescer? Como é
2: que... Vários casos, velho.
3: Cara, pra crescer, Marco Viana. Pra
2: Vários
3: ficar maior.
2: Vários casos. O povo tá desenfreado. Aí, quer dizer, a moça bonita, jovem, sai dos Estados Unidos, vem fazer um procedimento, perdeu a vida. Pagou 50 mil. Pagou 50 mil, o médico se pirulitou, ninguém fala nada, esse Conselho Regional de Medicina também ninguém sabe nada. O cara responde aí, disse, do que ele responde é tudo segredo de justiça. Ai, velho, é um negócio que eu não sei não, viu? É um negócio que eu não sei não, Santarino.
3: Agora outra coisa, Marco, a maioria dessas entidades, isso eu incluo OAB, CREMEB, tem o pessoal da saúde dos enfermeiros, só deixa para fechar a janela depois que o ladrão entra.
2: É 31 anos.
3: Como é que você tem, por exemplo, caberia alguém trabalhando no Santa Teresa irregular?
2: Não.
3: Não, né? Porque antes de entrar, alguém chegou lá, opa, cadê seu diploma?
2: Sim, vê tudo, né?
3: Sabe? Mas já aconteceu o caso
2: dos caras entram com o Conselho Regional com credencial falsificado.
3: Do Paraguai.
2: É.
3: Então, tem que ver essas coisas antes. Você tem uma clínica lá funcionando, o cara já deu, já é acusado de outros crimes. Ainda mantém a clínica?
2: É, pô. O cara se auto-intitula viabilizador dos sonhos. E ele tem mais de 40 denúncias de deformidade.
3: Pra aí.
2: 40 denúncias que ele mutila, que as mulheres ficam tudo arrebentada. Quer dizer, nunca vão tomar uma providência?
3: Só depois que
2: só acontece? Só depois, talvez agora, esse cara vai continuar fazendo procedimento? Poxa!
3: Eu vou dizer outra. O Conselho de Estética, alguma coisa assim, da medicina, proibiu a dentista de fazer o quê? Não sei o que lá, facial.
2: É.
3: Harmonização facial. Que até então o cirurgião dentista podia. Tá proibido. Aí você tá proibido, você vai fazer mesmo assim mesmo. E aí acontece um problema, você, como Deus é ruim. Amém, velho. Tem coisa
2: que... ainda não esclarecer o motivo da morte. E aí é uma... Tem que ser responsabilizado, velho. Os procedimentos eram, Santarini, mastopexia com colocação de prótese, negócio de peito, deve ser, né?
3: Masto vem de peito, né?
2: Lipoescultura. Deve ser alguma coisa de cintura, desculpa aí, quem pode... Remodelamento costal e jato de plasma. Poxa, às vezes a pessoa não precisa fazer nada, tá ali bonitinha, toda bonitinha, com peito bonito, com rosto, com costa e tal, mas não quero levantar, quero botar mais peito, quero isso. Não tô dizendo que não faça não, porque tem profissionais aí que você não corre risco nenhum, né, Santarini?
3: Pô.
2: Tem, mas veja o que Santarini diz, rapaz, observe.
3: Fale, abra a boca.
2: Abra a boca, diz, rapaz, qualquer dúvida, não faça o procedimento, tem bons, grandes profissionais por esse Brasil afora, com toda a segurança para você fazer o procedimento. Agora, eu que não vou, você vê como meu nariz é grande, tipo panela de pressão, né? Não vou deixar ele assim.
3: E eu tenho outro. Você com esse nariz rouba o oxigênio de muitos.
2: Eu vou fazer um nariz, Santarini, por exemplo, tem a orelha feia, o nariz, o zóio, boca.
3: A boca tudo lindinho.
2: Tudo, tem as orelhas, o zóio, a boca, o nariz e o corpo feio.
3: Eu vou mudar tudo? Aqui só basta mudar só o excesso de... Como é que chama?
2: Você só tem feio o corpo e o rosto, velho. O resto tudo só é bonito.
3: Você que acha, as negras acham o contrário. As partes que ficam descobertas.
2: Nós vamos por rápido intervalo, mas aproveitar até o dia 31, o check-up mês dos pais.
3: É até segunda.
2: Nós estamos falando de saúde até segunda. 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A gente volta daqui a pouquinho, eu vou falar de outro caso. Preste atenção nesses casos que são importantes, não pense que isso aqui é assunto sério que nós estamos falando. Eu vou trazer um outro caso.
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2: 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Eu não sei de nada do jogo do Vitória, por favor. Diz que o Vitória com um jogador a mais, não sei.
3: Não aproveitou. Deu mole.
2: Mas também que não jogou nada.
3: Não jogou,
2: né?
3: Acho que ainda tá com a cabeça no Bavi. Só que o placar.
2: Dos males, o menor.
3: Então é possível que ele reverta.
2: Pelo menos
3: na quarta-feira,
2: devolva
3: dia 2.
2: Né, a mesma diferença, né? Acreditamos que
3: acredito que o Vitória passe.
2: Até por 2 gols, você acha que tem.
3: Tem chance, tem Vitória. Chance. Eu acho que passa.
2: Eu acredito que o Vitória tem chance. A Vitória tem chance.
3: Uhum.
2: O Vasco não é um Bahia, né?
3: É.
2: O Bahia é melhor.
3: O Vasco tá no mesmo nível do Vitória.
2: Boa,
3: Grêmio,
2: boa,
3: Internacional,
2: boa,
3: tudo
2: boa,
3: no
2: boa.
3: Mesmo pacote.
2: Santos, né?
3: Santos.
2: O Santos ontem sem Neymar pela Copa do Brasil perdeu 3-0.
3: Aí é impossível reverter isso.
2: Você acha, né?
3: Não,
2: é o time do Palmeiras, é difícil mesmo. Se os jogadores do Santos conseguirem reverter um placar, uma condição dessa, pode dar um bicho dobrado a cada um ou triplicar. É.
3: Oi, pega o dinheiro da classificação e distribui para os jogadores. É.
2: Mesmo o Neymar voltando, mas é difícil, né?
3: Difícil.
2: O Santos pode até vencer, né?
3: Isso tudo bem que o jogo é lá na Vila.
2: É. Mas 3-0 tem que vencer de 3 para ir pros pênaltis, cara.
3: 2 é difícil, mas é possível.
2: É.
3: 1 é possível, mas 3-0.
2: É difícil, né? Mas diz que é difícil ter uma casa em cima da outra, né, Santarinho?
3: É, em futebol tem essas coisas. Clássico é barril, né?
2: É.
3: Mas foi isso.
2: Certo.
3: Hoje tem Grenal.
2: Também pela Copa do Brasil, é, velho?
3: Todos dois lenhados.
2: Então é o seguinte, Grenal, todos dois lenhados, Atlético e Cruzeiro empataram.
3: Sim.
2: O Vasco venceu o Vitória
3: e o
2: Santos venceu...
3: O Palmeiras.
2: O Palmeiras venceu o Santos.
3: É, e se eu não estou enganado, o vencedor é sorteio, né?
2: Não, o Vitória pega...
3: O Inter ou o Grêmio, né?
2: Não, pega...
3: Palmeiras,
2: ó. E o Cruzeiro ou Atlético pega Internacional ou Grêmio. Tá ok?
3: Tá ok.
2: E só pra gente fechar essa questão do futebol, senhor Edson Santarini, o Copa Sul-Americana, quartas de final, ontem o último classificado, e eu vou falar um pouquinho desse jogo pela Sul-Americana, o confronto River Plate e...
3: Acho que foi nos pênaltis, não foi?
2: Foi River Plate, velhinho, e Santa Fé. River Plate da Argentina, um dos mais tradicionais.
3: Santa Fé também é, né?
2: O Santa Fé da Colômbia.
3: É?
2: É. E aí o que foi que aconteceu, Santa? O jogo foi para os pênaltis, foi 1-1 no tempo regulamentar e cobraram 22 pênaltis.
3: Tá, caramba.
2: Para definir. 22 pênaltis, cara. 22 pênaltis.
3: Só isso.
2: Só isso. Aí os confrontos das quartas de final, Boca Juniors e São Paulo, primeiro jogo na Argentina, Santa Fé da Colômbia e Vasco, primeiro jogo na Colômbia, Santos e Atlético de Minas, um clássico brasileiro, Cienciano do Peru e Montevideo Torque do Uruguai. São os 8 times da Sula, viu?
3: Olha aí, se o Santos tivesse com um bom time, quase em todas as competições o Santos tá, né?
2: É brasileiro, Copa do Brasil e Sul-Americana, né, velho? 3 competições importantes.
3: Com um bom time, porque um já tinha time. Neymar, né?
2: Até se todo tem um mundo bom achava... time, mas aí eu posso falar com propriedade, assisto a todos os jogos do Santos e é um bocado de usineiro, de jogador perebento, que a bola, Neymar, não sei se o torcedor que assistiu o jogo não lembra que Neymar fez uma jogada, virou a cara, tal, recebeu, aí meteu assim uma fatiada, o lateral correu, abriu as pernas e deixou a bola sair, passar por debaixo das pernas. Isso e ganhou
3: é
2: lá.
3: Doido.
2: Santarino, eu digo, que coisa ridícula, velho.
3: Isso lá é jogador.
2: Não.
3: No Santos doido. De Pelé.
2: No Santos de Pelé, um lateral direito que foi do São Paulo, esqueço o nome dele agora. Foi um lance bizarro, velho. Os caras descobrem assim na cara do gol e dão umas bicudas pra cima. Eu digo, eita, ganharam uma rapadura. Quem chutou a bola mais alto? Me faço uma garapa, rapá. Faltam 20 minutos para as 10, sim, a agenda dos candidatos. A Semi Neto agora pela manhã, reunião com lideranças do interior e com coordenação de campanha. À tarde, Neto participa da entrega da comenda 2 de julho ao empresário João Gualberto, na Assembleia. Também reunião com candidatos e lideranças do interior. E à noite participa do evento As Donas da Voz, às 18 horas, no pátio do Comitê 44 em Salvador. Essa é a agenda do candidato a Semi Neto do União Brasil. Jerônimo Rodrigues cumpre a agenda institucional como governador. Pela manhã visita obras de reforma e ampliação da unidade de urgência e emergência Manilda Gitolu, no Curuzu Liberdade. Além disso, ao longo do dia, cumpre atendimentos em seu gabinete no CAB. Às 14 horas, reunião da coordenação de campanha. Quem está no exercício do mandato parece demais, né? Com a caneta, né, Cidane? Não é garantia de nada, mas é uma vantagem que disputa a reeleição.
3: Aparece mais, mesmo não estando no horário eleitoral, por ser uma autoridade.
2: Quando tá em evento institucional, né, velho?
3: E a lei não pune, né?
2: É, Ele não pode inaugurar, essas coisas, contratar, tem uma série de coisas, mas tem coisas que a lei não alcança. O outro candidato que disponibilizou a agenda é Haroldo Félix, do UP. 6 horas ele participou de uma panfletagem na fábrica da BID, em Camaçari. Daqui a pouquinho, panfleta na Praça do Lambi Lambi, em Feira de Santana. À tarde, 15h30, também panfleta em fábrica, em feira. Às 17 horas, participação em conversa com eleitores da Feira Literária de Feira de Santana. Então, essa é a agenda de 11º dia de campanha. São 45 dias, faltam quantos, Sandra? 34?
3: 34.
2: Pouquinho só mais que um mês para a gente votar, irmos às urnas livres. Bom dia, Tico. Eu mando o link para Igor Vinícius, exatamente. Igor Vinícius. Você lembra desse lance, velho? Você assistiu o jogo do Santos, o último jogo?
3: Também, Fernandes. De onde veio, né?
2: Do São Paulo.
3: São Paulo nunca mais fabricou ninguém.
2: Não gostei.
3: Qual foi o último jogador que o São Paulo lançou, assim, velho?
2: O último jogador que o São Paulo revelou.
3: Bom. Tem tá não. Difícil, né?
2: É. Casemiro.
3: Mas tem uns 15 anos, né?
2: Lucas e Casemiro. Tem um tempo. Com certeza, uns 15 anos. É. Lucas e Casemiro. Lucas não vingou muito. Casemiro vingou. Casemiro tem uma carreira no Real Madrid.
3: Fez carreira, fez o nome, tá? Pô, de rico.
2: Rico,
3: Ave quem Maria. Não para de fazer é o Palmeiras, né?
2: Palmeiras que vendeu outro agora.
3: Vendeu outro agora, velho.
2: Estevam, né? O outro, o Troncadinho, Hendrick e esse.
3: É.
2: E tem mais uns dois aí, viu? Ó. Liga aí, é muito dinheiro, velho.
3: Mas também o investimento é
2: tremendo. Mas Cacá, o ouvinte fala Cacá, mas não, Cacá também tem tempo. Você tá nem fala recentemente, de 10 anos pra cá não tem, velho. Tem 10 anos que o São Paulo não revela um jogador assim que...
3: Destaque. Que a Europa fique de olho.
2: É. Anthony, mas não é. Não,
3: Meiro.
2: Aquele ciscador. Meiro. É bonzinho. Não é. Não é um Brastemp, né, Santa
3: Cruz? É.
2: Não é. Ai, ai. Vamos lá.
3: Não é um Brastemp, é um Lada.
2: É. Um Lada.
3: E carrinho, velho, feio em tudo, Lada.
2: Que Brenner zagueiro? Não, que Militão. Esquece. Militão é bom, só bom, bonzinho. Falando em jogador destaque, como esses do Palmeiras. É, ciscador. Tem 10 anos que o São Paulo não faz é nada, só BO, concordo. Maior base hoje é do Palmeiras, verdade, disparado. Só Lucas Moura, mas... Ou mais ou menos, e isso foi o que eu falei. Então os assuntos vão surgindo, nós vamos comunicando e vamos. Lula amanhã em Salvador, como eu disse, né? Lula vai fazer uma caminhada. A concentração está marcada para as 16 horas no Largo do Guarani, no bairro da Liberdade, e seguirá até o plano inclinado. E Flávio já está tratando de agenda em setembro. Em setembro, Flávio vai cumprir uma agenda política aqui na Bahia.
3: Deve ir para a cidade de Luiz Eduardo.
2: Não, Santa, vai para o oeste, mas não, parece que vai para Vitória da Conquista, para aquela região.
3: É?
2: Eu acho. Mas eu pensei logo no oeste, que lá o agro é forte, e ele é forte lá, né? A direita é forte naquela região do estado. Muito bem, nós vamos falar daqui a pouquinho sobre essa questão dessas falências. A campanha de Flávio vai associar a onda de falências à irresponsabilidade, entre aspas, de Lula. E nós vamos falar sobre esse pedido de recuperação judicial da Habib's, que é
3: uma potência.
2: Potência, né? Esse lanche é comida, né?
3: É.
2: Habib's.
3: Rei dos quibes.
2: É dos quibes, esses quitutes e tal, no mundo
3: delícia.
2: Todo, né?
3: Eles vendem uma caixinha assim, Marco, baratinho.
2: Baratinho, é?
3: Sério? É barato, se você pegar, se for no Lechibe, um restaurante que tem lá árabe, um quibe lá é R$40.
2: Não gosto de quibe não, velho.
3: Você não engole quibe?
2: Não gosto não.
3: Eu gosto.
2: Gosto não. Não que come com limão?
3: Molho.
2: Uns pretos, né?
3: Feito com arroz.
2: Gosto não.
3: Eu gosto. Aqui no.
2: Não, quibe, vende não, quibe não. Por aí, mas.
3: Eu já vi. A quibe é bom. Um só. Dois já enjoa.
2: E a esfirra também, né?
3: Ah, esfirra,
2: as esfirras da Habib's.
3: Da Habib's.
2: A gente volta já com muito mais aqui na Rádio Pombal FM, 38 anos com você.
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1: 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Santinha, por favor, nossos parceiros, garoto.
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1: 9 minutos para as 10.
2: O Marco, oi. Você soube que o filho de Erasmo Carlos, eles estão acusando a viúva de ter sacado, no dia que ele morreu, 345.
1: Esse negócio de herança, velho. Esse negócio de. Ó. O bicho que.
2: Dinheiro é uma peste.
1: Dinheiro, né, rapaz? Troço complicado é dinheiro. Troço complicado é dinheiro. Aí. Quer dizer.
2: No
1: aí
2: dia,
1: ficam
2: véio.
1: Brigando. Tem confusão com Cal Costa. Tem confusão com.
2: Chico Anísio.
1: Com Chico Anísio. Com aquele Arlindo Cruz. Tem confusão, sim, com Erasmo. Tem confusão com João Gilberto, tem confusão, rapaz, isso a gente tá falando só de famosos, coisas são as famílias, né, Satanic?
2: É.
1: Se digladia de filhos que, enfim, que brigam, que se...
2: Por causa de dinheiro.
1: É por causa de dinheiro.
2: E
1: é, dinheiro
2: vezes?
1: É, dinheiro, meu irmão, é um negócio aí.
2: Já dizia Paulinho da Viola.
1: Dinheiro na mão é vendaval. É.
2: Nas unhas de um sonhador.
1: É. O rapaz está dizendo aqui que aqui em Pombal tem um bar que vende quibe. Diz ele que é na. Ele sai duas vezes, diz que é na praça aqui. Não sei se é na Praça da Juventude ou Praça Getúlio Vargas, mas ele diz que é bom de primeira, que ele sai duas vezes de Cícero Dantas só para vir comer o quibe.
2: Esse cara então, é bom.
1: Se souber o nome, a gente faz uma propagandazinha de graça.
2: Quem sabe amanhã não aparece uns dois aqui.
1: Já pensou? Um jabazinho, né? Um jabaculê.
2: Uhul!
1: Sim, outro assunto que eu queria falar, porque nós estamos fechando o mês de agosto, mas não vamos esquecer muitas campanhas, muitas ações alusivas a esse agosto roxo. É um caso de 2023... de um cara que tinha várias passagens, medida protetiva, ele tinha, a esposa dele era dona de um salão e incendiaram o salão e ele é suspeito, tudo isso, eu sei que por fim ele matou a mulher, deixou duas filhas, crime bárbaro, violento. Em 2023 ele passou, foi julgado, né? Foi julgado e sentenciado a quantos anos de prisão? Acho que eu não vou conseguir lembrar. Ele foi julgado, pegou, não sei, não, só filme você. foi julgado, Santa, e como condenado. É que se diz? Condenado a muitos anos de cadeia, Aí a defesa pediu ao tribunal uma revisão, eu sei que diminuiu para 16 anos. E se ele já tinha, antes de ser julgado, ele já tinha, ele tá, ficou preso mais de um ano, que vai diminuir. Aí, baseado em alguns critérios, ele pode, né, pedir.
2: Já sei até o resultado.
1: É, velho. Aí, assim, a família revoltada. Porque, por mais que a gente defenda, e por mais que a gente fale, a justiça interpreta as leis que são criadas, inclusive, pelo Congresso e às vezes com a nossa participação, ouvindo a sociedade, enfim. Mas, velho, fica. As duas filhas, né, estão revoltadas e com razão. Observe todo o cenário. Isso foi em 2023. O cara com requinte de crueldade matou a mulher. Acho que foi na frente das filhas. O salão da mulher, que era para o sustento da mãe e da família deles e da mãe da mulher, que foi morta. O salão era para isso. Incendiaram o salão e disse que ele é que é o grande suspeito. Medida protetiva, histórico de bater em mulher, mata a mulher, ele é sentenciado, uma pena mais dura, entra com recurso no tribunal, aí diminui para 16 anos a prisão. Quer dizer, não é complicado não, velho? A gente não vem falando sobre isso aqui, não?
2: Muito tempo. É uma... É como se fosse assim, Mark, uma motivação para que outros façam a mesma coisa.
1: A 16 aí tem... essas progressões, esse negócio que ele pode cumprir uma domiciliar, né? Fica em casa.
2: Inventaram agora um negócio de uns tornezeleira.
1: Cê é doido, revoltante,
2: lugar de ficar.
1: Revoltante, velho. Ah, mas a justiça não pode fazer nada porque tá lá na letra fria da lei. Mas também, rapaz, caramba, eu não sei a quem recorrer, mas é duro, velho. É duro, é difícil. Difícil a gente aceitar isso, é difícil, cara. Difícil. O nome dela é Alessandra Souza Reis. Foi em Ipirá. É, ele foi condenado a 16 anos pelo assassinato de sua companheira em 2023. Eu não sei qual foi a pena de primeira instância, mas ele recorreu ao Tribunal de Justiça. Aí o tribunal considerou procedente essa revisão de pena. Aí o desembargador relator do caso determinou que a pena voltasse a ser fixada em 16 anos. Quer dizer, é um negócio revoltante, velho. Revoltante. Você já fechou com os nossos parceiros?
2: Sim, senhor.
1: Deixa eu lembrar dos atendimentos hoje. 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Essa pesquisa, Santa, a pesquisa Paraná, a Semi Neto tem 48,5 e Jerônimo tem 40,1, certo? Certo?
2: Sim.
1: Pronto, 48,5 e Jerônimo 40,1. Pelos números, um segundo turno talvez seja improvável, talvez, mas o Instituto mesmo assim

0: Nasceu no estúdio 99, agradecendo a sua audiência, mas o Pinga Fogo só amanhã.
1: E eu lhe pergunto,
0: suas considerações finais,
1: o
0: Santa.
1: Povo ainda pode fazer sua pagar aquela milha?
0: Pode. Já me pediram o link aqui e tá chegando o final, viu?
1: Amanhã, último dia.
0: Tá chegando o final. Amanhã? É amanhã. Você que não participou ainda tem que solicitar o link aqui no zap da Pomba FM 99001817. Aí eu encaminho e você vê as regrinhas, tudo básico, tudo simples para você participar dessa promoção. Velhinho, um abraço.
1: Valeu.
0: Santarini volta amanhã no Voz. Eu continuo por aqui até 1 da tarde com muita informação, com muita música, com utilidade pública e prestação de serviços. Agora, dê um tempinho, solicitem o link que eu tenho até 1 hora da tarde para enviar para vocês. Mas eu não vou deixar ninguém sem um link. Se fosse depender de mim aqui, vocês certamente irão participar da promoção. Para finalizar, só lembrar da campanha do Vida Laboratório em Qualquer Unidade. É uma campanha extremamente exitosa, eu diria, e com certeza no próximo ano estaremos repetindo. É uma campanha que visa abrir a mente dos homens, nós homens que somos relapsos, né? A gente não tem o mesmo cuidado, a mesma responsabilidade das mulheres. Então, até o dia 31, é a última semana, exames inclusos hemograma, glicemia em jejum, colesterol total, HDL, LDL, VLDL, HDL, triglicérides, ácido úrico, ureia, creatinina, TGO, TGP e GGT. São esses exames. 999168780. Continue solicitando aí o link que eu encaminho para todo mundo já já.
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2: É, ontem foi o aniversário do Palmeiras, é verdade. Adelmo Júnior disse que acha que vamos ter surpresa nas urnas com Cury. É, era um psiquiatra, vendeu acho que 80 milhões de livros. É um fenômeno inteligente. É, diz Kleber me falando que ele disse o seguinte: quando você, mais ou menos assim, o que eu sempre falei, isso, quando você vê alguém assim muito meloso, claro que tem pessoas que são educadas mesmo, mas quando você vê muito bajulador, muito queridinho, elogiando todo mundo, nhenhenhê, queridinho, queridinha, meu fofo e minha fofa, se dá bem com todo mundo, que é afora. Kleber me disse que ele comentou mais ou menos isso. Você vê esse povo muito, gosta de elogiar demais, de paparicar demais, que um sorriso. Essas pessoas, sabe? Ah, sai de baixo. Eu sempre pensei assim. Colorido demais, suave demais, ameno demais, tudo demais. Queridinho, queridinho, queridinho, sai de baixo. Gosta de fazer de amigo de todo mundo, não se dispõe com, ninguém. É, sai de baixo. Ai, ai, meu Deus. Vamos lá. Só ontem foi, como eu disse, o texto foi com as famílias, né? E ontem, acho que ali era uma homilia, né? Que o padre proclamou o evangelho e falou, e ele falou muito sobre a família, né? E ele falou mais ou menos isso, que quando algo ruim, né, quando o mal quer prevalecer, quando ele quer se estabelecer num bairro, num país, ele não começa grande, ele começa pequeno, dentro de casa. Começa quando o diálogo acaba e a gritaria entra. Quando o celular vale mais que a conversa na mesa, quando boa noite vira silêncio e o bom dia vira indiferença. O mal sabe que uma família unida aguenta desemprego, doença e dificuldade, mas uma família dividida não aguenta nada, cai por qualquer evento. Ele tenta destruir de 3 jeitos o mal: pela briga, coloca orgulho no meio, um não pede desculpa, o outro não perdoa, o pai não escuta o filho não respeita o pai, e a casa que era abrigo vira campo de batalha. Outra forma que o mal se estabelece e tenta destruir é pela ausência. Todo mundo na mesma casa, mas cada um no seu canto. Sem refeição junto, sem oração junto, sem risada junto. O corpo está presente, mas o coração está longe. E o mal tenta se estabelecer também pela comparação. Faz a gente achar que a grama do vizinho é mais verde, que a família da internet é mais feliz, e a gente começa a desprezar o que tem, correndo atrás do que não tem. Mas tem um antídoto, tem algo que o mal não aguenta: mesa posta, conversa com calma, pedido de perdão mesmo sem estar 100% errado, abraço sem motivo, eu te amo dito no dia comum, não só no dia difícil, trabalhar junto, rezar junto, rir junto. Família não é perfeita. Família é de gente imperfeita aprendendo a se amar todo dia. Se você quer mudar o mundo, começa arrumando a sua casa. Se você quer vencer o mal, começa cuidando dos seus. Proteja sua família, é ali que tudo começa e é ali que tudo se salva.

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1: Olha, deixaram aqui na recepção da rádio uma carteira com habilitação e cartões em nome de Gabriel Macedo de Souza. Gabriel Macedo de Souza, pode passar aqui na recepção da rádio e pegar a sua carteira com a Kétima, tá bom? Agora, 10:21. Vou ver se é o minha seu encaminho para você. O link eu mando daqui a pouquinho, tá certo? Já. Ainda tô me situando depois do Pinga Fogo, cuidando aqui do baú, trazendo as melhores saudades para você.

0: Jota Quest, Amor Maior. 10h29 aqui no baú da Rádio Pombal FM. 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A gente volta daqui a pouquinho. 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

0: Ricardo Duzek. Aventura, Pumbau FM, as melhores músicas para você ouvir sua saudade. Claro que se você quiser escolher uma, fique à vontade. Tem músicas, eu digo que a Pumbau FM não esquece, mas tem umas que passa despercebido, né? Você pode nos lembrar aqui e eu vou tocar a sua saudade, a música que marcou sua vida, tá ok? A gente volta daqui a pouquinho, mas até o dia 31 a campanha Check-up dos Pais. Essa campanha do Vida Laboratório em qualquer unidade, são vários exames que você vai fazer por um preço diferenciado, um preço dessa campanha, né? Assim, não é que está em promoção, é uma campanha que para fustigar nos homens, né, essa responsabilidade, essa busca por exames, procedimentos, para o homem cuidar melhor da saúde, esses exames de rotina, esses exames importantes. Rapaz, não sei se vocês conhecem um Lito Souza, estava vendo ontem um vídeo dele, de mais ou menos uns 30 minutos. Eu gostava porque, assim, ele é piloto e mecânico de avião, e ele tinha um canal no YouTube, tem um canal no YouTube, e eu via muito os vídeos dele, ele explicando sobre aviação, e é muito bacana. Eu tenho, assim, uma curiosidade, a aviação desperta em mim uma atenção. Eu sou maravilhado com a aviação. Eu assistia muitos vídeos do Lito, ele muito inteligente, um cara, sabe, esses caras que, essas pessoas que a gente nunca conversou, nunca teve nenhum contato, mas que a gente gosta. E ele, rapaz, descobriu uma doença raríssima, e esse vídeo, rapaz, é emocionante, porque ele precisa fazer um tratamento experimental, acho que nos Estados Unidos, e aí ele está com uma campanha para ver se se encaixa. Os laboratórios, eles não têm obrigação, entendeu? Mas mediante alguma situação, analisando cada quadro, essas pessoas podem ingressar e iniciar esse tratamento, que também não tem garantia nenhuma. Só que a doença dele é tão rara que ele vai perdendo, né, o cognitivo e tudo, aí perde os movimentos. O cognitivo dele, ele está conseguindo, né, mas os movimentos ele já está perdendo, está muito fraco. E aí ele gravou um vídeo ontem dizendo: enquanto eu posso gravar, eu vou deixar uma mensagem ao lado da esposa. E corta o coração, velho. Como nós somos frágeis, como nós somos orgulhosos, como nós somos iludidos, velho. Essa vida é um sopro, não é pra gente viver dessa forma, não. E ele, um cara, né, vitorioso, preparado, inteligente, forte, ele gravando esse vídeo, ele disse, que eu desabei assim em choro, foi quando ele disse: a única coisa, assim, que eu não temo a morte, eu sou preparado, mas eu tenho medo do meu filho, da saudade que ele vai sentir de mim. Eu acho que o menino dele tem 7 anos, e assim, rapaz, é pesado, viu? Pesado. Se vocês procuraram no YouTube, vocês vão encontrar esse vídeo. É um vídeo pesado, mas talvez nos ensine isso, que a vida é bom para ser vivida, e se a gente puder fazer o bem, façamos. A vida não tem esse propósito que a gente busca, não, e que todos nós buscamos e vivemos assim, em conflito, né, buscando as coisas materiais, disputando, às vezes sem precisar dessa disputa, desse acirramento. É isso, um cara que tinha uma vida, rapaz, inteligente, com uns 4 milhões de seguidores no YouTube, admirado, formando pilotos, mecânicos de aviação, era o mundo dele. Acho que o nome do canal dele não sei se é Aviação e Música ou é Aeronaves e Música, é o canal dele no YouTube, que você pode pesquisar e ver a situação dele, que realmente faz pena, viu? Mas esses exemplos, gostaríamos muito que ele não tivesse passando por isso, nem ninguém, mas nos ensina muito nisso, do que é a vida, do que significa, do que vale a pena realmente. Vamos lá. 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

0: é George Harrison, para um menino, ele Djavan, novinho, novinho, para um menino, um talento, cara, cada talento. Ele toca violão e canta muito bem. Ali, já é um artista, né? Se quiser seguir, vai seguir. Ó, Paulinho me alerta aqui que no Instagram tem um vídeo. É perfil do Lito Souza. Aí um amigo me mandou uma mensagem. E eu não vou nem falar o grau de parentesco dele, porque eu tenho, assim, um mau cuidado. Eu falei da doença desse Lito Souza e um amigo me falou de um familiar que tem uma doença dessa, degenerativa, que não tem cura, certo? E uma dose que pode retardar, que custa 200 mil reais. E essa doença do Lito Souza, que é um piloto e mecânico de avião, que é também influencer, youtuber, melhor dizendo, eu não sei nem pronunciar a doença, é raríssima, eu acho que é doença de Creutzfeldt-Jakob. É uma condição neurológica rara, degenerativa e progressiva do cérebro, causada pelo acúmulo de proteínas anormais chamada prions. E essa doença, ele deve ter dinheiro, né? E se ele tivesse, o dinheiro não tem futuro. Esses tratamentos alternativos, né? Eles podem dar uma sobrevida, você viver ali um pouco mais. É isso que ele está buscando. Então tem lá a campanha para você participar e chegar até o laboratório e ele ser selecionado, ser escolhido. Mas é difícil, o governo está ajudando e tudo, não é cura. E se ele tivesse o dinheiro, o cofre lá do tio Patinhas, não tem futuro. Você vê como é a vida, né? A vida. Então, essa doença é uma condição fatal, que não possui cura, com tratamentos focados apenas em aliviar os sintomas. Então, perda de memória acelerada, alterações de comportamento, distúrbios visuais e fadiga, isso é a fase inicial. Há espasmos musculares involuntários, falta de coordenação motora e dificuldade para andar ou falar. Aí já é evolução rápida. Estágios avançados, que é demência grave, perda total dos movimentos e dos sentidos, evoluindo frequentemente para o coma. Coma é uma coisa terrível. A gente fala dessas coisas que são do nosso cotidiano, né, velho? Coisas que a gente debate por aí. Aí esse amigo me ligou dizendo, tem um familiar que tem também uma doença dessa, raríssima, que não tem cura e tem um tratamento para atenuar, para melhorar, só que o preço é de 2 carros 0 quilômetro, uma dose, assim. E muitas vezes a gente não tem nem de pé, nem de longe, nada, nada, nada. E a gente só, meu Deus, e não sei o quê, e não sei o quê. E chora, esbraveja, reclama, e isso e aquilo. É a vida, né, cara? Quantos que não enfrentam problemas de saúde ou outros problemas? Eu fui esse final de semana, eu não posso contar porque também é meio complicado, mas uma senhora me falou um negócio, velho. Ó, droga dentro de casa, droga, quem envolvido, pelo amor de Deus, meu irmão, pelo amor de Deus, a família sofre, viu? Principalmente quando você tá envolvido até o osso, devendo, traficando, sei não, cada coisa, que a gente pensa que tá tudo bem, a gente não olha pro lado, tem de família aí, rapaz, esfacelada, aí um caso de doença e tudo. Que doença é sofrimento. E outras situações, né? De familiares que se envolvem com tudo que não presta. Vai levar desgosto, sofrimento para os pais, para os irmãos. Porque a gente tem que pensar. E nós temos conhecimento de tudo: do que é lícito, do que não é, do que é saudável, do que não é, do que é correto, do que não é. E mesmo assim a gente às vezes se envolve. Vamos lá. 11:04. Bom dia.
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5: Valeu, obrigado a vocês que estão participando. E eu acho que o rádio é isso, é debater o que a gente sente, o que a gente faz, o que a gente vive. Eu acho que o rádio, eu acho que ainda bem que se encaminhou para isso, né? A gente fala alguma coisa, recebi aqui agora também um áudio de uma senhora, que eu tenho que preservar os ouvintes, né? Eles mandam. Eu gosto de citar a participação, mas uma senhora também me mandou que uma familiar tem um problema nos ossos. Diz que ele trabalha, ele tem uma vida, mas muitas dores e dificuldade para encontrar remédio. Então, assim, todo mundo tem, né, uma dificuldade, todo mundo sofre. Né? Na vida não é só um mar de rosas, não, entendeu? Cada um com sua dor, meu irmão. A senhora mandou aí um áudio falando, acho que é um sobrinho. Mas eu tenho que preservar, ela me diz onde o rapaz trabalha e tudo. Mas a gente quer desejar sorte e que a gente inclua em nossas orações os enfermos, né? As pessoas que passam momentaneamente, tomara, por problemas de saúde. Outras pessoas aqui mandaram exemplos de familiares, que a gente não vai ficar relatando, mas que é o nosso dia a dia, né? A nossa vida e, como eu disse, saúde já é uma coisa assim fantástica se a gente goza de uma saúde boa. 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Cadê a música? Que foi isso, rapa? Simbora! 11:09.

0: É, gente, Ski Pedro Sampaio. Tem uma pesquisa Genial Quest para sair hoje, encomendada pela TV Bahia. Eu anunciei no Pinga Fogo. Eles fecharam ontem os questionários e a divulgação está prevista para hoje. Saiu uma hoje em Paraná. Neto com um pouco oito e alguma coisa de frente sobre Jerônimo. Estamos aguardando aí, porque inicialmente prevista para divulgar hoje, como eu falei, através da TV Bahia, foi a emissora que contratou a pesquisa. A gente volta daqui a pouquinho com muito mais aqui na Rádio Pomba FM, lembrando que a partir das 12h30, não, a partir das 12h30 a gente tem aqui um mini jornal, né? Mas toda hora nós estamos informando. Fila de espera do INSS despenca para 1,2 milhão de pedidos no país. Agora é lei. Movimento que incentiva a doação de sangue entra para o calendário oficial do Brasil. Eleitores com deficiência terão transporte gratuito para votar. Urnas eletrônicas ganham novidades para facilitar o voto. Você vai conferir tudo isso e muito mais daqui a pouquinho aqui na Rádio Pomba FM com os nossos repórteres. Tem também as notícias do Pomba Móvel com Kleber França. Aqui, ó. O que foi que a defesa do médico? Aqui, outra coisa. Teve aquele caso de Ilhéus. Nós narramos aqui no Pinga Fogo um negócio muito pesado, né? Uma mulher, uma jovem de 31 anos que saiu dos Estados Unidos para fazer 4 procedimentos estéticos e morreu. E havia várias denúncias contra esse médico. Várias denúncias. Até agora ninguém sabe o porquê. Tá, a maior polêmica. Sei que a jovem perdeu a vida, meu irmão. E tem um outro caso aqui. É uma operação. Né, um médico urologista que foi alvo de mandados de busca e apreensão em sua residência em Salvador. Hoje, com relação à pornografia infantil, armazenamento. Como é que você tem, não estou falando nesse caso não, como é que você nutre um sentimento, algum prazer de armazenar? Poxa! O médico se manifestou sobre essa acusação de estupro de vulnerável, produção e armazenamento de pornografia infantil. Quando eu falo do nojo, do coisa, não é com ele, porque eu não sei, né? Ele precisa ser... A polícia, se não dá, não faz uma operação dessa à toa, mas nem por isso eu posso dizer que ele... Mas ele disse, ele defende categoricamente a sua total inocência, que será comprovado no decorrer da investigação. Todos falam isso, né? Informou que está colaborando com as autoridades e com o Poder Judiciário durante as investigações. Quer dizer, ele destaca que processos decorrentes da investigação ocorrem em segredo de justiça para garantir proteção das vítimas, especialmente sobre as apreensões de hoje. O médico diz que revelou-se totalmente desnecessário e desproporcional. Então, assim, tem uma nota da defesa que foi encaminhada à imprensa, mas basicamente é isso, ele nega. É um negócio pesado, hein? Um médico, urologista, envolvido nessa polêmica. Segundo ele, a acusação é infundada e caluniosa. Defenda-se, prove. Quanto isso, mas é grave. Gravíssimo, aliás. Porque eu vi esse caso, mas não tinha visto a defesa, como também não vi a defesa do outro caso, do médico de Ilhéus, que aliás é sobrinho de Ronaldo Carleto. Esse caso tá complicado, pesado. A moça morava nos Estados Unidos e veio fazer esses procedimentos estéticos aqui na Bahia para morrer. Para morrer. E fizeram uma pesquisa assim rápida e tem 40 denúncias contra esse médico, denúncias de deformidade que ele deixa as pessoas deformadas fisicamente. É brincadeira. Nas redes sociais existe uma página só com relação a denúncias de vítimas contra esse cirurgião Rossini Tebaldi Rubac. Mais de 2.000 seguidores acompanham os relatos das possíveis vítimas do homem, que se apresenta também nas redes sociais como viabilizador de sonhos. Eita! E a mulher perdeu a vida, meu irmão. E o cara nunca disse nada. Um médico falou, não, aqui eu não sei o que, mas nada assim claro. E os familiares Termina que horas a cirurgia? 18 horas. Beleza. Dá certo. Termina que horas? Não, termina. Silenciaram lá pra meia-noite. Chega, tudo doido já. Ela tava no saco, morta. Não escolha, não selecione, não preste atenção, não. É, em que clínica, com que profissional você vai fazer procedimento. Não averigue com cuidado, com muito critério, não, pra você ver. Que tem de profissional aí, coisa ruim. Que tem que só visa o dinheiro. Que tem de profissional aí, meu irmão. Sem qualificação, sem condição nenhuma. Pensa que é pouca coisa, é? Pode botar o dinheirinho no bolso, rapaz, ninguém quer saber de nada, não. Quer dizer, os maus, né? Os incompetentes, os ruins.
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0: Tainá Bittencourt, aqui na Pomba FM, faltando 15 minutinhos para o meio-dia. A gente volta já já com muito mais. Uma da tarde tem Paulo Andrade, eu tamo junto.
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2: Agora faltam 12 minutinhos para o meio-dia. 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

0: pozinho gostoso da Nath.
1: Queria pedir só uma palhinha. Só uma palhinha daquela.
0: Opa, João.
1: Eu sinto falta de você. É você. Mas não perdi. Só é pra onde?

0: salva de palmas pra Pablo aí.
1: Obrigado, pra nós.
0: Pablo agora é um cidadão de Serrita, da vazinha do Gomes, da família.
1: Obrigado.

0: 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Agora deu bom. Candidato a deputado levou uma dedada e reagiu. Mas como é que não reage? Aí também vocês querem demais. Cara, na dedada. Em Brasília, candidato a deputado federal Wilker Leão levou uma dedada em um comício. Aí ele reagiu dando alguns chutes contra um aluno. Bom, velho, se identificar se o cara deu a dedada mesmo é meio complicado. Aí o candidato foi expulso da UNB em 2025 por infringir regras internas previstas na instrução normativa. E o que é que tem a ver? Eu quero saber o que é que tem a ver a dedada. O cara não é coisa muito boa não, parece, o que levou a dedada. O cara deu a dedada e falou isso. Ó o carro do leite. Rapaz, aí virou bagunça mesmo, virou esculhambação, viu? Meu Deus do céu. É um circo mesmo, você é doido. 12:02, daqui a pouquinho tem Paulo Andrade. 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

0: turma, bala alojada, 12:16, daqui a pouquinho as notícias, o esporte, o Vitória perdeu, teve uma confusão ontem em São Januário, os dirigentes do Vasco partiram para cima da arbitragem, foi uma confusão para todo lugar agora, o futebol, confusão no Bavi, confusão ontem, não sei se os jogadores se envolveram nessa confusão, mas dirigentes do Vasco sim, né, partiram para cima do árbitro, eu vi. Tô tentando me recordar aqui uma outra confusão. Ah, brincadeira, né? Brincadeira. Futebol que é para aproximar, futebol é diversão, é entretenimento, mas está se tornando algo perigoso por conta dessa violência fora dos estádios, né? Ou nos estádios, e o péssimo exemplo de alguns dirigentes, jogadores, enfim. Não é seguro mais você levar a sua família para Fonte Nova nem para o Barradão. Nos campeonatos também amadores, em algumas cidades, confusão. Porque tá o facho, né? E por isso depois cobra presença de público, e como é que vai afastando? Se liguem. Daqui a pouquinho muita informação para você, já também o Tamo Junto com Paulo Andrade, lembrando que no finalzinho da tarde tem o Pra Lá de Brega com Tony Santos, você não pode perder.
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0: clássico dos clássicos, Legião, Pais e Filhos, aqui no Estúdio 99 da Rádio Pomba FM. Resgate no Nepal e Tibete busca 1.500 desaparecidos, mortes passam de 360. Notícia que eu vi agora no G1. Catástrofe, imagens estarrecedoras. É uma avalanche de lama, rapaz, um negócio que impressiona. E assim, tem um momento que é um vídeo real. Eu acho que as pessoas estavam fora de perigo, mas tinha umas, que eu vi assim, todo mundo com o celular filmando, todo mundo. Mas assim, hoje em dia, às vezes você corre até algum risco. Se fosse eu já tava para lá do Monte Everest, eu tava correndo, dentro que eu sou medroso, mas as pessoas ainda em um lugar assim e só filmando, aquele monte de gente, todo mundo com o celular filmando. É, tudo hoje, primeiro é buscar um clique, ter alguma imagem, né, fazer um vídeo. É, assim, eu tava correndo até hoje, negócio daquele. Hoje é dia de Lula na sabatina da Globo, né, amanhã Flávio. Lula participa hoje, a gente vai daqui a pouquinho voltar a falar da pesquisa Paraná, nós já passamos rejeição dos candidatos, aí os números na corrida para o governo da Bahia e já já outro recorte que é a questão dos senadores. Você confere daqui a pouquinho aqui no Estúdio 99 da Rádio Pombal FM. 12 horas e 32 minutos.
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2: É Lula amanhã na Bahia. Flávio Bolsonaro, não sei se ele vem, tem agenda para Flávio Bolsonaro, mas acho que no dia 7 vão fazer uma manifestação, né? É em favor da candidatura de Flávio Bolsonaro às 8h22. Então, dos movimentos ligados ao ex-presidente Bolsonaro, tem certo isso aí. Esse evento dia 7 de setembro e Lula amanhã no bairro da Liberdade, o bairro que Rui Costa nasceu, né? É isso. Então amanhã Lula, Flávio aí deve retornar à Bahia em setembro, mas parece que não é nesse evento do Farol da Barra. Eu tinha visto que provavelmente Vitória da Conquista, mas não é nada oficial, tem que aguardar, né? Eu divulguei mais cedo a pesquisa da Paraná para o governo e rejeição, e para Senado Rui Costa foi citado por 43,5% dos entrevistados. Jacques Wagner registrou 32,2% das intenções de voto. João Roma ficou figura com 26,6% e Ângelo Coronel registrou 25,1% das respostas. Acho que. E tem essa pesquisa guardada aí da Genial Quest. Eu estava vendo, rapaz, aqui. Deixa eu ver aqui se eu consigo o tanto de pesquisa presidencial que já foi feito só na Bahia. Não vou conseguir encontrar, não. É um festival, meu irmão. Tanto de pesquisa que já foi feita na Bahia. Aquela Atlas Intel, nada até agora, né? Já fez pesquisa, mas tá sumida. A Atlas Intel foi a que acertou na última eleição, quando só ela acertou. Foi a que mais chegou próximo do resultado final. Foi a Atlas Intel, quando as outras, né? Algumas com números totalmente diferentes e distantes do resultado que todos nós conhecemos. De janeiro a junho deste ano, foram divulgadas 69 pesquisas de 19 institutos. Isso na Bahia, né? Na Bahia, no Nordeste, é o principal colégio eleitoral, por isso que Lula já veio trocentas vezes aqui. Não que os outros estados não sejam importantes, mas a Bahia, com esse potencial eleitoral de 11 milhões de eleitores. Pois é, eleições é aqui na Rádio Pombal FM. Tem algo mais, Mark? Não, já falamos sobre a pesquisa para Senado, para o governo. Semineto tem uma vantagem de 8 pontos percentuais, um pouquinho mais de 8. E é isso. Já vamos com 11 dias de campanha. Tudo informação, isso aqui, ó. 11 dias de campanha. Amanhã, atenção, atenção, atenção. Amanhã começa o horário eleitoral no rádio e na TV, horário gratuito, que é gratuito para os candidatos, mas nós pagamos a conta, né? Amanhã começa. E, portanto, mais uma plataforma, mais uma possibilidade de você de ouvir propostas. Que não seja, eu já vi, quando a política é local, municipal, o rádio às vezes se torna chato, não o rádio, mas o horário político, por conta das brigas, das ofensas, xingamentos, acusações, tanta coisa. O processo democrático é assim, a eleição é assim. Roberval, pode falar por aqui mesmo. Que foi a bomba. Isso aqui eu... Vamos lá. Esse negócio de essas, como é o nome? Essas câmeras corporais, né? É um negócio. Essas câmeras corporais às vezes é importante. É importante. Porque às vezes é uma minoria, mas às vezes a gente se depara com cada caso de abuso, né? Acho que as câmeras são importantes. Por outro lado, né? Dizem que não é que intimida assim uma reação que causa. Acho que se a polícia trabalhar na legalidade, com energia, com força, com determinação, dentro da legalidade, acho que as câmeras não. O problema é, como já foi flagrado, abusos absurdos, né? Mas isso aqui não diz respeito, não. Eu não vi. Os ouvintes nos mandam algumas notícias e assim a gente precisa filtrar, entendeu, amigão? Porque o que não falta é site, é página, é portal, com todo tipo. Então a gente tem que ter um certo cuidado. Ele mandou aqui, urgente, um negócio pesado, realmente, eu agradeço. Mas deixa a gente. Hoje em dia a gente não pode ter mais essa. A gente não pode ter mais esse afã de. Epa, se eu divulgar isso, não. Não precisa, não. Melhor a gente discutir os assuntos ou a gente noticiar com propriedade, com segurança, do que essa pressa, essa precipitação que depois pode se tornar algo desagradável e problema, inclusive. Então, hoje em dia, com essa velocidade que as notícias são divulgadas, propagadas, é bom, pelo menos nós aqui, mantermos essa prudência, esse cuidado. 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Daqui a pouquinho, Paulo Andrade, olha, fila de espera do INSS despenca para 1,2 milhão de pedidos no país.
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4: A fila por espera de benefícios do INSS caiu para o menor patamar da série histórica, iniciada em janeiro de 2023. De acordo com dados registrados até o dia 24 de agosto, a fila caiu para 1.282.000 requerimentos pendentes em todo o país. Esse total é 59% menor em relação ao início do ano e reflete o aumento das concessões mensais de aposentadorias, pensões e auxílios pelo órgão. Ainda de acordo com os dados oficiais, de janeiro a julho de 2026, o Instituto concedeu, em média, 730 mil benefícios por mês. A média mensal entre janeiro e julho do ano passado, para comparação, foi de 641 mil benefícios. Com as medidas adotadas para acelerar a análise dos processos, o tempo médio para uma decisão caiu para 35 dias em todo o país. A espera por perícias médicas também teve queda expressiva e a média de agendamento agora é de 16 dias, embora o prazo varie conforme o estado. Da Rádio 2, Milena Abreu.
2: Agora 12 horas e 44 minutos. Agora é lei. Movimento que incentiva a doação de sangue entra para o calendário oficial do Brasil.
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4: O mês de junho passa a integrar oficialmente o calendário nacional como o período dedicado ao incentivo da doação de sangue em todo o país. A determinação faz parte da Lei número 15.491/2026. Que foi recém-sancionada. O texto estabelece a criação do Junho Vermelho, uma campanha permanente voltada para a conscientização da população, para a produção de materiais educativos e iluminação de prédios públicos na cor da mobilização, com o objetivo de aumentar os estoques nos hemocentros. A medida visa reforçar a importância da doação regular para garantir o atendimento de urgências, cirurgias e tratamentos de saúde na rede pública e na rede privada. A implementação das ações será realizada de forma conjunta entre União, estados e municípios, em alinhamento com as diretrizes de saúde pública do país. Lembrando que, de forma geral, os principais requisitos para a doação de sangue no Brasil incluem estar em boas condições de saúde, ter entre 16 e 69 anos e pesar no mínimo 50 quilos. Da Rádio 2, Milena Abreu.
2: 14 minutos para uma da tarde, daqui a pouquinho Paulo Andrade, Alessandro Óticas. 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
5: Para quem usa cadeira de rodas ou tem mobilidade reduzida, chegar ao local de votação nas eleições pode ser um desafio, como é o caso do assessor Claudilson Leite, que já enfrentou várias dificuldades para votar. Mesmo assim, sempre fez questão de comparecer.
6: O voto, ele teve essa influência no desenvolvimento e nas conquistas da pessoa com deficiência, né? Os primeiros votos que eu, depois da deficiência, a escola não tinha acessibilidade. A escola foi criada acessibilidade para a gente chegar até a urna. Então foi feito rampa, onde tinha escada, melhorou muito. Não só para mim, né? Aí a escola ficou melhorada no dia a dia.
5: Nas eleições de 2026, o Tribunal Superior Eleitoral criou uma iniciativa para ajudar a superar essa barreira. O programa Seu Voto Importa prevê transporte especial, gratuito e acessível para eleitores com deficiência ou mobilidade reduzida, que não tenham meios próprios de chegar à sessão eleitoral. O serviço poderá fazer o transporte de ida e volta entre a residência e o local de votação. A iniciativa vai ser executada pelos Tribunais Regionais Eleitorais, em parceria com os órgãos e entidades públicas. O presidente do TSE, o ministro Nunes Marques, reforça que a democracia precisa garantir a participação de todos os eleitores.
7: O programa intitulado Seu Voto Importa traduz assim a compreensão de que a democracia somente se realiza de modo pleno quando todas as pessoas podem participar em condições reais de igualdade. Garantir o exercício do direito de votar nessa perspectiva constitui reconhecimento da dignidade política de cada pessoa e afirmação do valor intrínseco da cidadania.
5: O prazo de solicitação do pedido de transporte vai até o dia 14 de setembro para o primeiro turno e até 5 de outubro para o segundo turno, diretamente no cartório eleitoral ou pelos canais remotos disponibilizados pela Justiça Eleitoral. A solicitação pode ser realizada pelo próprio eleitor ou por um representante legal. A agência Rádio Web, produção e reportagem, Gilmar Prete.
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5: As urnas eletrônicas vão chegar às eleições de 2026 com novidades para facilitar a votação e ampliar a acessibilidade. Uma das principais mudanças está na tela: letras com novos tipos e tamanhos, facilitando a leitura, principalmente para pessoas com baixa visão, como é o caso do assistente administrativo Silvio Trindade, que precisou usar uma lupa nas últimas eleições para enxergar as informações na urna.
8: Letras mais definidas, com a fonte diferente, maior, e o negrito ficou muito bom, né? E a sequência, a evolução de votação no canto superior da tela, que isso também fez uma diferença muito grande para mim. Dessa forma, eu não preciso usar
5: a
8: lupa.
5: Outra novidade é a chamada barra de progresso. O recurso mostra o eleitor em que etapa da votação ele está e quais cargos ainda precisam ser escolhidos. Segundo o chefe da sessão de voto informatizado do TSE, Rodrigo Coimbra, tudo isso vai ajudar a acelerar o processo de votação, ainda mais em uma eleição com vários cargos em disputa.
9: Nossa. O trabalho aqui é a promoção da cidadania. Todas as pessoas têm o direito de votar, de manifestar suas escolhas, as suas preferências por meio do voto. A gente precisa aqui na Justiça Eleitoral trabalhar para buscar os meios adequados para que todos sejam capazes de, em iguais condições, manifestar sua vontade.
5: Também foram ampliados os recursos de Libras. Os intérpretes passam a indicar situações como voto em branco, voto nulo e voto de legenda. A expectativa da Justiça Eleitoral é tornar a votação mais simples e intuitiva para todos os eleitores, especialmente idosos, pessoas com baixa visão e quem tem pouca familiaridade com a tecnologia. A agência Rádio Web, produção e reportagem, Gilmar Freitas.
2: Valeu, Clebão. E as notícias, o que você conseguiu colher, o que é que você traz aqui, o resumo do Voz da Cidade. Nós vamos acompanhar as notícias das primeiras horas da manhã em Ribeira do Pombal e região. Kleber França.
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10: Olá, Marque Viana, boa tarde para você, boa tarde para os ouvintes do programa Estúdio 99. Vamos às principais notícias de hoje do nosso Pomba Móvel, dia 27 de agosto, quinta-feira. Olha, gente, o Hospital Geral Santa Teresa de Ribeira do Pombal realizou com sucesso mais um procedimento de captação de córneas. A iniciativa reforça o compromisso da instituição com a saúde e a ciência. E, claro, a possibilidade de renovação da vida de pacientes que aguardam por um transplante. Nas redes sociais, o hospital prestou uma homenagem e agradeceu aos doadores e às suas famílias pelo gesto de solidariedade. A doação de córneas pode possibilitar a restauração da visão, pessoas que aguardam na fila de transplantes. O hospital também reforçou a importância da conscientização sobre a doação de órgãos e tecidos e principalmente o diálogo entre familiares sobre essa decisão. Um alerta de golpe foi divulgado pelo prefeito Moreirinha de Itapicuru após criminosos utilizarem sua fotografia e um número falso de WhatsApp com o DDD71. O alerta é para que a população fique atenta e não realize qualquer tipo de transferência, PIC ou pagamento licitado pelo contato falso. A orientação também é para que ninguém forneça informações pessoais, códigos de verificação ou qualquer outro dado. Caso alguém receba mensagens em nome do prefeito solicitando dinheiro ou favores, a recomendação é não responder, bloquear e denunciar o número. A população também foi orientada a compartilhar o alerta para evitar que outras pessoas sejam vítimas do golpe. Golpes como esse também já aconteceram aqui em Ribeira do Pombal, utilizando a imagem de outras autoridades aqui do nosso município e de outros municípios aqui da nossa região. Fique alerta, fique atento. Olha, um homem de 39 anos ficou ferido pela... Um homem de 39 anos, identificado apenas pelas iniciais AJ da S, conhecido como Sapateiro, foi transferido para o Hospital Geral Santa Teresa em Ribeira do Pombal após ser ferido com um golpe de arma branca em Cipó. A ocorrência aconteceu por volta das 4 da tarde da última terça-feira, quando o homem deu entrada na emergência do Hospital Municipal de Cipó. As informações apontam que a vítima estava consumindo bebida alcoólica em companhia de outro homem em um bar localizado nas proximidades do mercado municipal. Os dois teriam iniciado uma conversa
11: confusão, que terminou infelizmente com agressão. Sapateiro sofreu ferimentos graves e precisou ser transferido para Ribeira do Pombal. Até o momento não foram divulgadas atualizações sobre seu estado de saúde. O autor da agressão ainda não foi identificado ou preso. Olha, a Prefeitura de Euclides da Cunha abriu um processo seletivo simplificado para a contratação temporária de profissionais em diversas áreas da administração municipal, principalmente na educação e em funções de apoio à rede de ensino. O edital prevê oportunidades para profissionais de nível médio e superior. Entre as funções, assistente social escolar, coordenador pedagógico, educador físico, o musicoterapeuta, nutricionista escolar, psicólogo escolar, psicomotricista e terapeuta ocupacional. Também existem vagas para professores de diversas disciplinas, além de profissionais para atendimento educacional especializado. Assistentes educacionais, educadores sociais, profissionais de apoio escolar e intérpretes de Libras. As inscrições começaram no dia 24 de agosto e seguem até a meia-noite do dia 14 de setembro. O cadastro deve ser feito pela internet através da organizadora Planejar Concurso. A prova objetiva está prevista para o dia 18 de outubro e o resultado final do processo seletivo deve ser divulgado em 23 de novembro. Os candidatos devem consultar o edital para verificar requisitos, salários, carga horária, taxas e demais informações. A Polícia Civil da Bahia recuperou mais 32 celulares entre os dias 21 e 25 de agosto durante novas ações da Operação Mobile 360 Graus. As atividades aconteceram nos municípios de Vitória da Conquista, Paulo Afonso, Mairi, Olindina e Campo Formoso. Em Paulo Afonso foram 23 aparelhos que estavam sem documentação que comprovassem a procedência. A ação contou com a participação da Secretaria da Fazenda do Estado da Bahia, a Cefaz. Os celulares serão submetidos à consulta dos números de e-mail para verificar possíveis registros de furto, roubo ou outras restrições e identificar os proprietários legítimos. Também houve recuperações após pessoas que estavam com aparelhos receberem notificações da Polícia Civil. Em Campo Formoso, um celular furtado durante os festejos de Santo Antônio foi devolvido espontaneamente. Em Mari, outro aparelho furtado em Salvador também foi apresentado após a notificação. Já em Olindina, a polícia recuperou um celular roubado no município de Cipó. Em Vitória da Conquista, 6 aparelhos foram entregues voluntariamente após notificações. Os celulares permanecem apreendidos enquanto são adotadas as providências necessárias para a devolução dos legítimos proprietários. Uma ocorrência de surto foi atendida pelo SAMU por volta das 10 da noite de ontem no bairro Pedro Tibúcio, aqui em Ribeira do Pombal. Segundo as informações do atendimento, o homem acabou se ferindo com uma faca durante o episódio de surto psicótico. A equipe do SAMU prestou os primeiros atendimentos ainda no local e em seguida encaminhou a vítima para o Hospital Geral Santa Teresa, onde ficou sob cuidados médicos. Não há informações atualizadas até o momento sobre o estado de saúde da vítima. E essas foram as principais notícias do nosso Pombal Móvel, edição desta quinta-feira, hoje, dia 27 de agosto de 2026. 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

0: Bola na Rede, é hora de falar de futebol. No dia do seu aniversário de 112 anos, o Palmeiras deu um verdadeiro presente pro torcedor e venceu a equipe do Santos por 3 a 0 em partida válida pela ida das quartas de final da Copa do Brasil. Com a vaga praticamente encaminhada, as equipes farão o jogo de volta na próxima quarta-feira às 21h30, horário de Brasília, na Vila Belmiro. Flaco Lopes confirmou sua ótima fase e marcou 2 vezes. O Vasco contou com um golaço de Andrés Gomes para bater o Vitória pelo placar de 1-0 em São Januário nesta quarta-feira e sair com a vantagem no duelo das quartas de final da Copa do Brasil. Agora os cariocas só precisam de um empate na volta, no Barradão, para ficar com a vaga na próxima fase da competição. Andrés fez o único gol da partida aos 13 minutos do segundo tempo. O colombiano puxou um contra-ataque do campo de defesa, arrancou em velocidade, limpou a marcação na entrada da área e acertou um belo chute colocado. As quartas de final da Copa Sul-Americana estão definidas. Nesta quarta-feira, o Santa Fé, da Colômbia, venceu o River Plate, da Argentina, nos pênaltis, no Monumental de Núñez, após um empate de 1-1 no tempo regulamentar e conquistou a última vaga na próxima fase da competição. O confronto decisivo entre River Plate e Santa Fé da Colômbia aconteceu com atraso de 1 semana, devido ao terremoto que atingiu o país no jogo de ida na semana passada. A vaga nas quartas ficou com a equipe colombiana após 22 pênaltis batidos em Buenos Aires. Internacional e Grêmio escreve o capítulo 453 do clássico Grenal hoje, às 20h, no Beira-Rio, em Porto Alegre. O duelo é válido pela ida das quartas de final da Copa do Brasil. Os rivais chegam ao clássico envoltos na crise. Na luta contra o rebaixamento no Brasileirão, ambos somam 25 pontos, apenas um acima do Z4. O tricolor aparece à frente, em 15º pelo número de vitórias, 6-5. Estas são as últimas do esporte.
1: Paulinho, boa tarde.
2: Boa tarde, seu Marco Viana. Rapaz, sobre
1: o Andrade fica mandando uns negócios engraçados.
2: Rapaz, era deputado, não sei se é estadual ou federal.
1: É candidato a federal.
2: Candidato
1: a...
2: Ele estava, Marquinhos, tinha os alunos lá da faculdade, assim, meio afastados. E aí ele tá lá, meu irmão, discursando. De repente, um grandão barbudo chegou lá ali.
1: Olha o carro do leite.
2: Foi, ele ainda falou, foi, o carro do leite é verdade. Falou o carro do leite. Não tem aquela história? Tem aquela história quando você não pode. Aí, rapaz, ele meio franzino, pô, ele não quis ir direto no cara. Depois que o cara distanciou, que o sangue esquentou, esquentou a dedada, fez efeito.
1: Quando juntou gente pra. Deixa disso, pra.
2: Aí ele quis engrossar, mas no primeiro momento ele só ficou assim, só deu aquela trancada e ficou.

0: Não, tem 8 anos, 10 anos já.
1: Agora já estão formatando.
0: Só que viralizou.
1: Para outros candidatos.
0: Outros,
1: né?
0: Candidatos, você já viu?
1: Já vi.
0: Aí, Marco, ele pediu aí para as plataformas tirarem.
1: É, foi.
0: Mas viralizou, meu irmão. É. Viralizou. Osmazinho.
1: As eleições têm essas situações também hilárias.
0: Mas,
1: né?
0: Incrível que não é de agora, né, Marquinhos?
1: Não é de agora. Estão usando agora, viralizou.
0: Ele parece que é um sobrinho dele, ou é um primo dele, que é o atual prefeito concorrendo à reeleição.
1: Roubava os carneiros do pai.
0: Paulinho, um abraço. Marco, um abraço, valeu.
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Pra você que não me conhece, muito prazer, eu me chamo Paulo Andrade, filho da saudosa e eterna Maria de Majó, filho do seu Dito, pai do Derek Andrade, esposa da dona Cíntia, feliz da vida em estar com você em mais uma tarde nesta quinta-feira, 27 de agosto. Dia do psicólogo, dia do corretor de imóveis, dia do peão de boiadeiro. Para você que está soprando as velinhas nesse 27 de agosto também, parabéns, parabéns. Os termômetros marcando agora em Ribeira do Pombal, temperatura segundo o clima tempo, 33 graus agora é a temperatura. Vai subir mais um grauzinho, né? A máxima vai ficar na casa dos 34 graus segundo o clima tempo nesta quinta-feira. Espero que você esteja bem. Você que estava com o Mark Viana de volta amanhã nos microfones da Pombal FM, um pouquinho mais cedo junto com Edson Santarini no programa Pinga Fogo das 9 às 10. E aí às 10 ele comanda o seu estúdio 99 até 1 da tarde aqui na sua tarde da Pombal FM. Vem comigo, a programação é toda sua, é toda nossa, a direção geral é do Luciano Brito, a supervisão da Érica Souza, os trabalhos da garota Júlia Bastos. 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

sua Rádio 10, agora 1h27. Bom demais, né? O Ferrugem, Neguinho da Beija-Flor e o Xande de Pilares. Só gente boa pra cantar um poporrê legal do samba gostoso. Samba carioca, né? Samba nosso. Nosso samba. Você ligado aqui na Pomóvel FM curtindo o nosso Tamo Junto, edição desta quinta-feira. Ótima tarde pra você. 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Ó, e uma nota de utilidade pública, né? O pessoal lá do Comercial Kelly, no bairro Pedro Tibúrcio, falou que o senhor José Soares Fonseca está lá, né? Ele está meio perdido, meio desorientado, enfim. Está procurando aí os seus familiares. Está com boné branco, a camisa amarela da... Daqui a camisa amarela da Ciclone, parece assim a marca Ciclone. E uma

0: aguardando seus familiares no bairro Petibúcio, lá no Comercial Kelly, tá bom? Essa nota de utilidade pública aqui em nosso Tamo Junto.
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0: Tudo isso e muito mais aqui nos 99.1. Fila de espera no INSS despenca. Vamos saber aqui com a nossa correspondente Milena Abreu, pesquisa edição de áudio de Walter Oliveira.
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3: A fila por espera de benefícios do INSS caiu para o menor patamar da série histórica, iniciada em janeiro de 2023. De acordo com dados registrados até o dia 24 de agosto, a fila caiu para 1.282.000 requerimentos pendentes em todo o país. Esse total é 59% menor em relação ao início do ano e reflete o aumento das concessões mensais de aposentadorias, pensões e auxílios pelo órgão. Ainda de acordo com os dados oficiais, de janeiro a julho de 2026, o Instituto concedeu, em média, 730 mil benefícios por mês. A média mensal entre janeiro e julho do ano passado, para comparação, foi de 641 mil benefícios. Com as medidas adotadas para acelerar a análise dos processos, o tempo médio para uma decisão caiu para 35 dias em todo o país. A espera por perícias médicas também teve queda expressiva e a média de agendamento agora é de 16 dias, embora o prazo varie conforme o estado. Da Rádio 2, Milena Abreu.
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0: Esse é o som do seu Jorge. É isso mesmo, gente boa se atrai, né? Gente boa se atrai, 1h46. 1h46. Gente boa se atrai, Baiana System. E o seu Jorge passou por aqui, os Filhos da Bahia com Ivete Sangalo, Banda Eva, Baiana System com Olodum. Isso mesmo, as melhores músicas. Nossa, Axé Music que deu uma esfriada, né? Mas se depender de nós, não. Depender da Pombal FM, é tudo nosso. Continua Axé do mesmo jeito.
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0: É na sua Pombal FM. Hoje é dia do psicólogo, né? Hoje também é dia do quê? Dia do corretor de imóveis, dia do peão de boiadeiro. Pra você que tá aniversariando, parabéns, parabéns. Para os católicos, hoje é comemorado o dia de Santa Mônica, criado no Rio de Janeiro, o Museu da Imagem e do Som. Uma data como hoje, o Museu da Imagem e do Som, o MIS, foi inaugurado oficialmente em 27 de agosto de 1965. Até então, governador. Até então, governo do estado da Guanabara, né? Lá no Rio de Janeiro, já foi a nossa capital, né? Foi a nossa capital. Se você não sabe disso, dá um Google aí. Busca aí, pesquisa aí. Quer mandar o seu beijinho, seu recado, seu alô, seu abraço? Manda aqui no nosso, ó, manda aqui no zap, no 759-9900-1817. Já tem muitas mensagens por aqui, já. Vou atender aqui os alôs, vou mandar aquele recado. 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
0: Agora é hora de as nossas dicas. A dica de quê? A dica do boletim Pet ou Paulo Andrade? É isso, do seu bichinho de estimação? Vamos lá.
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3: Olá, tudo bem? Eu sou a Tati Invade. Está chegando o nosso Mundo Pet. Todo cachorro, mesmo aqueles que vivem apenas dentro de casa, deve usar uma coleira de identificação. Um portão aberto por descuido, um susto durante um passeio ou um barulho inesperado podem fazer o animal fugir. Uma plaquinha com o nome do pet e um telefone atualizado facilita muito o reencontro. Uma outra opção é o microchip, implantado por um médico veterinário, que aumenta ainda mais as chances de localização. São cuidados simples que podem evitar a perda definitiva de um grande companheiro. Este foi o nosso Mundo Pet.
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0: Tamo Junto. Fechou da primeira hora do nosso Tamo Junto, né? Bom demais, né?
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0: Todo mundo ligado aqui na Rádio 10 da Bahia, às 2:05, é hora de...
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0: Olha, inclusive essa matéria está aqui no arroba Rádio Pombal FM. Funcionária é presa, suspeita de desviar mais de 2,5 milhões em 5 empresas aqui na Bahia. Isso mesmo, essa matéria está aqui no arroba Rádio Pombal FM. Funcionária de 26 anos foi presa nesta quinta-feira, dia 27, suspeita de participar de um esquema que desviou mais de 2,9 milhões, quase 3 milhões de reais de empresas aqui na Bahia. Segundo as investigações da Polícia Civil, ela manipulava pagamentos e utilizava nomes de fornecedores verdadeiros e direcionava os valores PIX para a conta de terceiros, incluindo a conta da sua mãe e também do seu companheiro. As fraudes teriam ocorrido em abril de 2025 e maio de 2026, período que foram identificados aproximadamente aí 386 transações, totalizando, olha só o montante, R$ 2.931.689,58 em prejuízos. Essa matéria tá aqui no arroba Rádio Pombal FM também, ó. Médica é alvo de operação contra crimes sexuais. Isso mesmo, a Polícia Civil deflagrou a operação Brilho da Manhã, nesta quinta-feira, em Salvador, investigando médico por crimes sexuais. Então essa matéria também está no arroba Rádio Pombal

FM. Prefeitura de Euclides da Cunha abre seleção com vagas de 368 vagas, com salários que podem variar aí até R$4.800. 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

Sara Silva com o Jonas Esticado. Deixa eu fazer aqui uma correção. Eu falei sábado, dia 28. Não, amanhã, né? A ouvinte falou, Paulo, você tá falando que sábado é dia 28. Amanhã que é dia 28, sexta-feira. Então, gente, só até amanhã. Então, poucas horas aí, poucas horas, pouco mais de 24 horas pra você participar. Júlia acabou de me falar aqui que até a meia-noite. Então, a última oportunidade aí, as últimas horas para você concorrer ao salário mínimo, tá bom? Da Pombal FM, no aniversário da Pombal. Estava na cabeça que sábado era 28. Não. Amanhã que é dia 28. Hoje é 27, né, rapaz? Estava no meu subconsciente isso. Mas fica registrada aí a observação. Agradecer ao ouvinte que não se identificou, mas obrigado aí pela observação. Então, só até amanhã, últimas horas para você concorrer ao salário mínimo, promoção da Pombal FM, o salário mínimo. Aqui tá bom.

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0: 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Vamos lá, os nossos ouvintes, as nossas participações.
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9: Boa tarde, Palandara. Quem fala é César, fala aqui do Caburé.
0: Fala, César.
9: Preciso, passa uma música aí. Do irmão Lázaro aí. Eu ofereço a todos, a minha esposa Aldeci, meu filho César Filho, meu filho José André. A você, a todos aí da rádio, a todos os ouvintes. Tamo juntos.
0: Valeu, César!

0: para nós aqui. Gostaria que você passasse uma música de Gino Nascimento, Menino de Rua. Eu ofereço para todos vocês aí da rádio, para todos meus familiares. Uma boa tarde.
1: Valeu, querida. Uma boa tarde para você também. Seu pedido é uma ordem.

0: Toda honra e toda glória pertence ao Senhor Jesus. Obrigado, meu Deus. Tudo milionário na praia.
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2: Boa tarde, boa. Meu amigão. Opa. Aqui é a Maria, viu? Fala, não vou Maria. Dizer de onde é não, pra ninguém. Mas o cara falou que quem era eu, né? Não adianta esconder mais.
1: Tá bom, Maria.
2: Deixa eu pegar ele. Eu tenho um amigo que tem chácara lá vizinha aí. Deixa eu pegar ele lá que ele vai ver só. Valeu, a avó dele é muito minha amiga, do menino aqui da geladeira.
1: É Márcio, né? Tá bom, dona.
2: Cada música maravilhosa, né, meu filho? Eita, meu Deus.
1: Estamos por aqui, estamos por cá, como diz no dito popular. Tava vendo aqui que tá rolando a maior treta, sabe com o quê? Com a herança do Erasmo Carlos, né? Herança do Erasmo Carlos, caso virou, né, caso de polícia, os filhos questionam aí mais de 300 mil reais que foram transferidos pela viúva no dia da morte do cantor. É isso mesmo, Leonardo Gil e Gil Esteves apresentaram notícia crime à polícia e pediram a investigação de duas movimentações que somam mais de 345 mil reais. A defesa de Fernanda ainda não se pronunciou, que era a atual mulher do Erasmo Carlos, na época que ele faleceu, né? Era até então esposa do Erasmo Carlos, a Fernanda. O Erasmo faleceu em 22 de novembro de 2022. E aí ocorreram duas transações bancárias somando, né, a quantia de mais de 345 mil reais no dia da morte. Aí transferências bancárias, segundo a família, né? A filha e a ex-mulher informaram que teria ocorrido no dia aí que o Erasmo Carlos faleceu, né? E aí virou caso de polícia. Falando nisso, deixa o Tremendão cantar.

0: FM, agora faltando 11 minutos para as 3 da tarde. Aqui é só música boa, só música boa, só musicão, né? Todo mundo ligado aqui na melhor programação do rádio. São 38 anos. Esse mês é o mês de aniversário da Pombal FM, mas quem leva o presente é você, Bruno Mars. Aqui nós estamos juntos, que bom, né? 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Estava na minha cabeça, no meu subconsciente, seria sábado, né? O último dia da promoção é amanhã. É, você tem poucas horas aí. 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É hora de informação. Vem com o Giro de Notícias.
1: Giro de notícias. O mês de junho passa a integrar oficialmente o calendário nacional como o período dedicado ao incentivo da doação de sangue em todo o país. A determinação faz parte da Lei número 15.491/2026, que foi recém-sancionada. O texto estabelece a criação do Junho Vermelho, uma campanha permanente voltada para a conscientização da população, para a produção de materiais educativos e iluminação de prédios públicos na cor da mobilização, com o objetivo de aumentar os estoques nos hemocentros. A medida visa reforçar a importância da doação regular para garantir o atendimento de urgências, cirurgias e tratamentos de saúde na rede pública e na rede privada. A implementação das ações será realizada de forma conjunta entre União, estados e municípios, em alinhamento com as diretrizes de saúde pública do país. Lembrando que, de forma geral, os principais requisitos para a doação de sangue no Brasil incluem estar em boas condições de saúde, ter entre 16 e 69 anos e pesar no mínimo 50 quilos. Da Rádio 2, Milena Abreu.

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Às 5 da tarde, o Tony Santos chega para arrebentar aqui com o seu final de tarde, trazendo muita alegria no seu rádio, na sua tarde, com o programa Pra Lá de Brega. Enquanto isso, nós vamos que vamos com o nosso Tamo Junto. E já tem mais mensagens aqui dos nossos ouvintes. Participa aí através de todos os nossos canais, curte, compartilha, comenta.

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3: Isso mesmo, boa tarde, Pombal FM. Agora às 3 horas mais 15 minutos.
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3: Olha, notícias agora aqui no arroba rádio Pombal FM. Prefeitura de Euclides da Cunha abre seleção com 368 vagas e salários que podem chegar até R$4.800. Mesmo a Prefeitura Municipal de Euclides da Cunha abriu o processo seletivo simplificado para contratação temporária de profissionais da educação. São no total 368 vagas imediatas, além de cadastro reserva nos níveis médio, técnico e superior. Os salários vão variar de R$1.621 a R$4.868, com jornadas de 20, 30 ou 40 horas semanais. Maiores informações aqui no arroba Rádio Pombal FM. É só você curtir, compartilhar, comentar todos os nossos conteúdos.
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3: Ah, conectado com o Tamo Junto é conectado com o nosso ouvinte, com a boa música.
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3: É, tem ouvinte aqui participando. Opa!
6: Aqui é Quinho, da Vila Operária.
3: Fala, Quinho.
6: Gostaria de pedir uma música de Bode do Vaqueiro, pra oferecer. Valtinho, tá lá na roça de Zé. Valtinho, Tinho, Zé Valdir e Márcio. Aquele abraço, quem tá falando é Quinho de Valtinho, viu?
3: Valeu, Quinho.
6: E meu amigo Fernando, da Vila Operária.
3: Um abraço, Quinho. Um abraço a toda a turma do bairro Vila Operária e toda a turma da construção civil.

0: Esse é o Thiago Costa com a Manu Batidão. Mas é às 16h, o Kleber França traz aí o seu resumo de informações, né, que aconteceu, que rolou em toda a Bahia, em toda a nossa região, com o Pombal Móvel. Falando nisso, vai lá no arroba Rádio Pombal FM também e curte, compartilha, comenta todos os nossos conteúdos. Amanhã, hein? Eu estava na dúvida. Eu falando sábado, não, é amanhã. 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
0: Todo mundo ligado aqui na Pombal FM. Um abraço pro Nadinho da Brama, Grande Peixinho na escuta, Nido Bala, Bento Manuel, Didi do Leite, DT do Leite, toda a turma curtindo, contando aqui os minutos, né, do nosso programa terminar para começar o programa Pra Lá de Brega com o Tony Santos. É, o Tony Santos comandando o seu final de tarde com início de noite.

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Deus abençoe.

0: som da Timbalada com o Belmar. Tá um alvoroço danado aqui, ó. Últimas horas pra você concorrer ao salário mínimo da Pombal FM. Todo mundo, ó, manda o link, todo mundo aqui. No nosso 759-9900-1817. Valeu, Kim Arts, tá ligado na Pombal FM. Um abraço, Kim. Bom trabalho, bom trampo aí. Todos os pintores residenciais, pintores automotivos também ligados na Pombal FM. E nossa 99.1, todo mundo curtindo, todo mundo conectado aqui na 99.1, Pombal FM, 24 horas, 7 dias por semana, 365 dias no ano, só rola Pombal FM. Dia do corretor de imóveis. Um abraço aí, meu amigo corretor, corretora, né? Eles que trabalham com venda, compra e aluguel de imóveis. Um abraço, viu? Obrigado mesmo aí pela atenção também, pela audiência de sempre.
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1: O mês de junho passa a integrar oficialmente o calendário nacional como o período dedicado ao incentivo da doação de sangue em todo o país. A determinação faz parte da Lei número 15.491/2026, que foi recém-sancionada. O texto estabelece a criação do Junho Vermelho, uma campanha permanente voltada para a conscientização da população, para a produção de materiais educativos e iluminação de prédios públicos na cor da mobilização, com o objetivo de aumentar os estoques nos hemocentros. A medida visa reforçar a importância da doação regular para garantir o atendimento de urgências, cirurgias e tratamentos de saúde na rede pública e na rede privada. A implementação das ações será realizada de forma conjunta entre União, estados e municípios, em alinhamento com as diretrizes de saúde pública do país. Lembrando que, de forma geral, os principais requisitos para a doação de sangue no Brasil incluem estar em boas condições de saúde, ter entre 16 e 69 anos e pesar no mínimo 50 quilos. Da Rádio 2, Milena Abreu.
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0: Pontualmente 16h, agora é hora do Kleber França.
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2: Olá, Paulo Andrade, boa tarde para você, boa tarde para os ouvintes do programa Tamo Junto. Vamos às principais notícias de hoje do nosso Pombal Móvel, dia 27 de agosto, quinta-feira. Olha, gente, o Hospital Geral Santa Teresa de Ribeira do Pombal realizou com sucesso mais um procedimento de captação de córneas. A iniciativa reforça o compromisso da instituição com a saúde e a ciência. E, claro, a possibilidade de renovação da vida de pacientes que aguardam por um transplante. Nas redes sociais, o hospital prestou uma homenagem e agradeceu aos doadores e às suas famílias pelo gesto de solidariedade. A doação de córneas pode possibilitar a restauração da visão pessoas que aguardam na fila de transplantes. O hospital também reforçou a importância da conscientização sobre a doação de órgãos e tecidos e principalmente o diálogo entre familiares sobre essa decisão. Um alerta de golpe foi divulgado pelo prefeito Moreirinha de Itapicuru após criminosos utilizarem sua fotografia e o número falso de WhatsApp com o DDD71. O alerta é para que a população fique atenta e não realize qualquer tipo de transferência, PIC ou pagamento citado pelo contato falso. A orientação também é para que ninguém forneça informações pessoais, códigos de verificação ou qualquer outro dado. Caso alguém receba mensagens em nome do prefeito solicitando dinheiro ou favores, a recomendação é não responder, bloquear e denunciar o número. A população também foi orientada a compartilhar o alerta para evitar que outras pessoas sejam vítimas do golpe. Golpes como esse também já aconteceram aqui em Ribeira do Pombal, utilizando a imagem de outras autoridades aqui do nosso município e de outros municípios aqui da nossa região. Fique alerta, fique atento. Olha, um homem de 39 anos ficou ferido pela... Um homem de 39 anos, identificado apenas pelas iniciais AJDAS, conhecido como Sapateiro, foi transferido para o Hospital Geral Santa Teresa em Ribeira do Pombal após ser ferido com um golpe de arma branca em Cipó. A ocorrência aconteceu por volta das 16h da última terça-feira, quando o homem deu entrada na emergência.

0: psicomotricista e terapeuta ocupacional. Também existem vagas para professores de diversas disciplinas, além de profissionais para atendimento educacional especializado. Assistentes educacionais, educadores sociais, profissionais de apoio escolar e intérpretes de Libras. As inscrições começaram no dia 24 de agosto e seguem até a meia-noite do dia 14 de setembro. O cadastro deve ser feito pela internet através da organizadora Planejar Concurso. A prova objetiva está prevista para o dia 18 de outubro e o resultado final do processo seletivo deve ser divulgado em 23 de novembro. Os candidatos devem consultar o edital para verificar requisitos, salários, carga horária, taxas e demais informações. A Polícia Civil da Bahia recuperou mais 32 celulares entre os dias 21 e 25 de agosto durante novas ações da Operação Mobile 360 Graus. As atividades aconteceram nos municípios de Vitória da Conquista, Paulo Afonso, Mairi, Olindina e Campo Formoso. Em Paulo Afonso foram 23 aparelhos que estavam sem documentação que comprovassem a procedência. A ação contou com a participação da Secretaria da Fazenda do Estado da Bahia, a Cefaz. Os celulares serão submetidos à consulta dos números de e-mail para verificar possíveis registros de furto, roubo ou outras restrições e identificar os proprietários legítimos. Também houve recuperações após pessoas que estavam com aparelhos receberem notificações da Polícia Civil. Em Campo Formoso, um celular furtado durante os festejos de Santo Antônio foi devolvido espontaneamente. Em Mari, outro aparelho furtado em Salvador também foi apresentado após a notificação. Já em Olindina, a polícia recuperou um celular roubado no município de Cipó. Em Vitória da Conquista, 6 aparelhos foram entregues voluntariamente após notificações. Os celulares permanecem apreendidos enquanto são adotadas as providências necessárias para a devolução dos legítimos proprietários. Uma ocorrência de surto foi atendida pelo SAMU por volta das 10 da noite de ontem no bairro Pedro Tibúcio, aqui em Ribeira do Pombal. Segundo as informações do atendimento, o homem acabou se ferindo com uma faca durante o episódio de surto psicótico. A equipe do SAMU prestou os primeiros atendimentos ainda no local e em seguida encaminhou a vítima para o Hospital Geral Santa Teresa, onde ficou sob cuidados médicos. Não há informações atualizadas até o momento sobre o estado de saúde da vítima. E essas foram as principais notícias do nosso Pombal Móvel, edição desta quinta-feira, hoje, dia 27 de agosto de 2026. 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
3: 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Já estamos de volta às 4 horas mais 9 minutos. Agora tem a Tati Gel, até às 5. Tem Tamo Junto aqui na sua Rádio 10 da Bahia. Tem o seu amigo Paulo Andrade. Bom demais estar com você.

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irmãos Ziguinho e Lulinha. Você curtindo a nossa programação show. Já já às 5 tem Tony Santos. Ainda hoje tem boletim do esporte, né? A rodada esportiva, a Copa do Brasil e tudo mais.

0: todo mundo ligado aqui, ó.
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0: É, todo mundo conectado, todo mundo ligado aqui na Rádio 10 da Bahia. É bom demais ter o nosso ouvinte, como sempre é, o Pombal FM. E o nosso ouvinte sempre junto com a gente, interagindo, fazendo a nossa programação. Bom demais. Tem ouvinte aqui mandando recado, mandando alô.
2: Boa tarde, Paulo. Olá. Tamo junto.
0: Tamo junto.
2: Paulo, se possível for, passa aí aquela música lá do Beto Montes, Esposa Namorada. Nossa, ofereço boa. Para meu irmão Marco, meu irmão Zico, minha irmã Daiane, lá da Rua D, que tá com minha mãe, Dona Rita. E para meu filho Rafinha, mecânico, para minha filha Rafaela lá no Caburé, e toda aquela galera, gente boa lá do Milhão, meu amigo e compadre Leque lá no Milhão, obrigado!
0: Valeu, querido, um abraço a você e toda a sua família, tamo junto, Robenildo, de Boca da Mata, tá mandando beijão, um abraço especial pra todos os ouvintes, especial um abraço pro Albertinho, que tá ligado aqui na Pombal FM. Alô, Robenildo, aquele abraço, querido. Alô, Chocolate da Bahia, Lúcia lá em Poço Verde, Sergipe.

0: Bola na Rede, é hora de falar de futebol. No dia do seu aniversário de 112 anos, o Palmeiras deu um verdadeiro presente pro torcedor e venceu a equipe do Santos por 3 a 0 em partida válida pela ida das quartas de final da Copa do Brasil. Com a vaga praticamente encaminhada, as equipes farão um jogo de volta na próxima quarta-feira às 21h30, horário de Brasília, na Vila Belmiro. Flaco Lopes confirmou sua ótima fase e marcou 2 vezes. O Vasco contou com um golaço de Andrés Gomes para bater o Vitória pelo placar de 1 a 0 em São Januário nesta quarta-feira e sair com a vantagem no duelo das quartas de final da Copa do Brasil. Agora os cariocas só precisam de um empate na volta, no Barradão, para ficar com a vaga na próxima fase da competição. Andrés fez o único gol da partida aos 13 minutos do segundo tempo. O colombiano puxou um contra-ataque do campo de defesa, arrancou em velocidade, limpou a marcação na entrada da área e acertou um belo chute colocado. As quartas de final da Copa Sul-Americana estão definidas. Nesta quarta-feira, o Santa Fé, da Colômbia, venceu o River Plate, da Argentina, nos pênaltis, no Monumental de Núñez, após o empate de 1 a 1 no tempo regulamentar e conquistou a última vaga na próxima fase da competição. O confronto decisivo entre River Plate e Santa Fé da Colômbia aconteceu com atraso de 1 semana, devido ao terremoto que atingiu o país no jogo de ida na semana passada. A vaga nas quartas ficou com a equipe colombiana após 22 pênaltis batidos em Buenos Aires. Internacional e Grêmio escrevem o capítulo 453 do clássico Grenal hoje, às 20h, no Beira-Rio, em Porto Alegre. O duelo é válido pela ida das quartas de final da Copa do Brasil. Os rivais chegam ao clássico envoltos na crise. Na luta contra o rebaixamento no Brasileirão, ambos somam 25 pontos, apenas um acima do Z4. O tricolor aparece à frente, em 15º pelo número de vitórias, 6 a 5. Estas são as últimas do esporte.
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0: faltando agora 15 minutos para as 5 da tarde. Amanhã tem Pix premiado, hein? Sexta-feira. É, pra sextar gostoso. A turma da... Toda linda, moda feminina, aqui em Ribeira do Pombal, no fundo da igreja. No fundo da igreja nova, aqui no centro da cidade. É, turma da Toda Linda, rua Salustiano Guerra, né? É, Júlia. Salustiano Guerra. Aqui na rua Salustiano Guerra, no centro da cidade. Amanhã vai estar junto com a gente no Pix Premiado.
1: E eu já tô agoniado.
0: Não, só amanhã. Só amanhã, não fique agoniado, não. Amanhã tem Pix Premiado.
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0: 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Vamos saber como é que anda a sua saúde.
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0: Já já, às 5 tem Tony Santos, comandando o seu pra lá de brega. É tudo nosso na Pombal.

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0: Faltando um minuto para as 5 da tarde, final do nosso Tamo Junto. Amanhã tem mais, mas Tony Santos já está aqui, vai comandar a nossa nave de sucesso. Boa tarde, Tony.
1: Pois é, boa tarde, Paulo. E aí, como é que estão as coisas?
0: Tudo em paz, né? É isso de sempre.
1: Acertei o placar, ontem. Você disse que era 3-0 e 1-0.
0: Foi, eu vi aqui, rapaz. Eu não vi esse jogo, Tony. Mas isso deu uma confusão danada. Dirigente entrou no meio.
1: De Vitória?
0: É do Vasco, né?
1: Vasco e Vitória?
0: É, do Vasco e Vitória.
1: É porque teve uma expulsão lá. E
0: eu não vi nada, cara.
1: Os torcedores, os dirigentes do Vasco.
0: Hã?
1: Na verdade, ali não era pra expulsar, não. Porque ele tava distante do gol. A bola tinha pego na mão do jogador do Vitória, mas foi involuntário. E quando ela voltou, o cara botou a mão na bola.
0: Ah.
1: Aí impediu um contra-ataque do time do Vitória. Mas estava longe do gol.
0: Tava
1: longe. Então, ali um cartão amarelo, como o árbitro tinha feito. Aí o VAR chama.
0: Chama, né?
1: O VAR, rapaz, é complicado. O VAR interfere demais.
0: Interfere e às vezes, ao invés de organizar, faz é bagunça. É.
1: Interfere, atrasa o jogo.
0: Tony, agora o Santos tomou sacode, né?
1: E Neymar não foi jogar, disse que estava apto a jogar.
0: Ah, ele não entrou, não? É isso?
1: Mas não escalaram ele, porque é pra poupar pra pegar o seu Corinthians. Pouparam o Neymar, disse que é pra jogar.
0: Mas quando ele sabe, Tony, que a derrota, a probabilidade da derrota é grande.
1: Mas ele botou nas redes sociais que ele tava
0: não, querendo jogar. Mas aí é ele, né?
1: Ele disse, eu queria jogar, eles que não me levaram.
0: Aí é o marketing.
1: Disse que é me poupar pra eu pegar o Corinthians.
0: É o marketing dele.
1: Tony... Sabe, agora eu vejo também aí que eles estão com medo de cair, né? Eles, rapaz, a gente não vai ser campeão da Copa do Brasil mesmo. Então vamos entregar logo isso e tentar resolver o Campeonato Brasileiro para não cair.
0: Ô, Tony, assim, no meu palpite, acho que não tá nada decidido não agora entre Vasco e Vitória. Ó, depois daquele jogo, depois daquele bavi da semana passada.
1: É, agora sim, eu acho que o Vitória tá dando sorte na Copa do Brasil. Porque ontem, se o Vasco não tem um jogador expulso, ele dava uns 3 no Vitória. Apesar que no finalzinho o Vitória melhorou. Mas ele ia dar uns 3, porque ele ganhou de 1-0 com um jogador a menos desde os 17 minutos do primeiro tempo.
0: É, então a vantagem é muito ruim.
1: Então, conseguiu ganhar do Vitória com um jogador a menos. Porém, eu digo que ele deu sorte o Vitória, porque ele poderia ter tomado 3, só tomou 1. E agora vai decidir em casa.
0: Acho que o favorito
1: aí, pra mim, é o Vitória passar.
0: É isso que eu tô falando, que eu não vi o jogo, mas. Pelo que, né, o Vitória forte demais no Barradão, já mostrou que é forte.
1: Qual é a sorte que eu falo que ele deu? Porque o Vasco teve um jogador expulso. Porque o Vasco não teve um jogador expulso e ganhou o jogo. E se ele não tivesse, poderia ter sido um placar maior, né? Então, um gol só é fácil de ser revertido.
0: Pois é, Tony, um abraço, bom trabalho aí, viu?
1: Valeu, Paulo.
0: Valeu, gente, amanhã tem mais.
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3: É, pra lá de brega tá começando, minha gente. Avisa aí que o brega chegou. É, vamos fazer você feliz com muita música brega. 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

0: 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Todo mundo ligado com a gente, já tem ouvinte aqui pedindo música.
1: Boa tarde, Dona de Santo. Aqui é Paulo do Sítio Frodo Madacaru. Gosta de fazer uma música de Barton Galeno, Rosita Ama de Novo. Feliz para minha esposa Zete e para todos meus amigos da Rua. Muito obrigado.
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0: 5:10.

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11: Estamos de volta com Pra Lá de Brega. E amanhã começa a propaganda no rádio, na televisão. Eita. Ô, Júlia, você aguenta uma maratona? Você já assistiu aquele Cangaceiro do Futuro, não? É, mas agora tem o Charlinho do Sertão, tem os cabra da peste. E tem agora o Cangaceiro do Futuro, é com ele. Aí ele, qual é o seu castigo? Seu castigo é 2 horas de horário eleitoral seguido de Voz do Brasil. Você aguenta?
12: Ele é ali. Trololó, como
11: diz minha filha. Dá 2 horas de horário político, mais seguido de Voz do Brasil. Eita, mulher engraçada. É, meu pai do céu. Todo mundo ligado na Pombal FM, que bom saber disso.
13: Boa tarde, meu amigo Tony Santos. Oi, aqui é a Feira da Cidade de Santos. Tony, vou pedir Dor e Casa Nova, Quanto Ri. Ofereço para meu irmão Marco, meu irmão Zico, irmã Dainá na Rua D com minha mãe, Dona Rita. Para minha filha Rafaela lá no Caburé, meu filho Rafinha da Fundão do Alto e toda aquela galera lá do Milhão. Aquele abraço!
11: Valeu! Pombal FM 5:21.
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0: Esse é o Odaí José, pensão alimentícia, relembrando os velhos tempos. Esse é o propósito também do Pra Lá de Brega, ativar a sua memória. Ah, se tá lembrando é porque tá bem, né? Porque se esqueceu, e eu não lembro mais dessa música, eu não lembro mais disso, daquilo. Quando você começa a esquecer as coisas, aí começa a ficar preocupado. Pombal FM 5:28, vamos lá, giro de notícias. Prévia da inflação cai com recuo no preço de alimentos e gasolina. A reportagem é de Norberto Notari.
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2: O Índice Nacional de Preços ao Consumidor Amplo 15, considerado a prévia da inflação oficial, apontou uma queda média de 0,40% nos preços em agosto. Os dados foram divulgados nesta quarta pelo Instituto Brasileiro de Geografia e Estatística, IBGE. O IPCA 15 acumula alta de 3,09% no ano e de 4,24% em 12 meses. A última deflação aconteceu em agosto do ano passado, com queda de 0,14%. O recuo atual foi puxado principalmente pela redução no preço dos alimentos, da luz e da gasolina, que foi o item que mais chamou a atenção, como explica o economista Jason Vieira.
3: A gasolina teve um recuo muito superior às nossas expectativas. Transporte, nós tínhamos com 0,55% de queda. Basicamente, foi a única diferença da nossa projeção para o restante das projeções e que levou o diferencial do nosso menos 0,27% para o 0,40%. Basicamente concentrado ali. Então, no restante, dentro das expectativas, inclusive uma certa piora dos núcleos.
2: O economista acredita que, apesar do resultado, a inflação não está totalmente controlada e a expectativa é de pressão no próximo mês.
3: Mês que vem deve ter uma repressão por conta desse movimento que nós observamos especificamente em habitação, por conta do soma zero do bônus Itaipu, que puxou para baixo, mas a inflação deve ainda ter alguma pressão, especialmente por conta do El Niño, ou seja, nós estamos pegando os últimos bônus de alimento barato. Daqui em diante, a expectativa fica mais pesada.
2: A queda nos preços do setor de habitação foi de 1,41% e do transporte 1%. Agência Rádio Web, produção e reportagem.
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0: Pombal FM, 5h35, todo mundo curtindo pra lá de brega no oferecimento de BR88, pra você turbinar a velocidade da sua internet, internet segura, estável, veloz e com muitas informações. 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
1: Oi, Tony, boa tarde. Meu nome é Giovanni, aqui de Rio Real. Gostaria de ouvir a música do Paulo Sérgio, sei que minhas qualidades só tem meus defeitos. Oferecendo para todos meus amigos aqui do restaurante, estão todos escutando essa rádio, e para todos de Nova Soura. Tenha uma boa tarde.
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0: 5h36, minhas qualidades, meus defeitos. Paulo Sérgio.

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0: no Pra Lá de Brega. Agora 5h28, olha, Léo da Lava Jato, da Belardo Gama, ele perdeu uma chave de uma Toyota, de uma Hilux, né? De um cliente que estava lavando o carro, né? Acabou acontecendo isso. E ele tá pedindo aí quem encontrou essa chave entregar, né? 75, ligar para ele, né? O 75 999 99 73 64, né? Você que encontrou a chave de uma Toyota, de uma Hilux, tá certo? Você entrega Léo do Lava Jato, da Abelardo Gama. Valeu, Léo. Tomara que apareça, viu?
1: Boa tarde, meu amigo Tony Santos. Aqui é Edmilson Andrade, bairro Petibúcio. Gostaria de ouvir uma música de Zé Armando. Oferece a todos os ouvintes da Rádio 10 da Bahia. Valeu, um abraço.
0: Valeu.
2: Boa tarde, Tony Santos. Quem tá falando aí, Jandir das Capoeiras. Eu tô mandando essa mensagem para pedir uma música de Fernando Mendes, qualquer uma, e oferecer para toda a minha família. Fico com Deus, tchau. Tenha uma boa tarde.
0: Valeu, boa tarde. 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
3: É isso aí, né? 6:05 no Pra Lá de Brega, todo mundo curtindo, vibrando, se emocionando, e assim a gente segue feliz, muito feliz, e assim seja.
4: Boa noite, quero mandar aí uma música de Folha Seca. A botar Folha Seca aí, a todos vocês aí da Rádio Pombal FM, da Franguinho e Dragão.
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4: Boa noite.
3: Ah, já passei essa, não já? Já, essa já foi. Deixa eu ver aqui, tem mais? Tem essa aqui, ó.
4: Boa tarde, Tony Santa. Aqui é Márcio do Monte. Aqui é uma música de Reginaldo Rossi. Não sou ninguém pra você, mas com amor vou vencer. Valeu, amigo. Obrigado.
3: Valeu, valeu, valeu, valeu. 6:07, Pombal FM, todo mundo ligado.

0: Pombinha, Fernando Mendes, no Pra Lá de Brega. 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
2: Legal, todo mundo no Pra Lá de Brega curtindo tudo, mas tudo mesmo. 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
3: Boa tarde, Tony Santos, é o Joelson da Rua B, toca aí a música Esposa e Namorada, ofereço pro meu compadre, todos invadem seu Ramiro e Antônio Marcos.
4: Boa tarde, Tony Santos. Aqui que tá falando é Elan da Fazenda Saguadinho. Eu desejaria uma música aqui para o pessoal do povoado Saguadinho. Música de Zézio. Tamo junto aqui na Rádio Pombal FM.
2: Esposa e namorada, Beto Boto no Pra Lá de Brega.

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0: Legal, faltam 3 para as 7. Borba de Paula, quem é o gostosão? É, tô indo embora, hein? Um abraço pra você. Tchau, tchau. Boa noite, até amanhã no Voz da Cidade e de 5 às 7 no Pra Lá de Brega. Tchau, gente.
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0: 7 e 2.
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0: Maiara e Maraísa. Amo vocês. Muito obrigado.
1: Também já amo foi. Você. Gente, muito obrigada, viu? 99.
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7: 7:38.
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1: Num mundo de tanta infidelidade, num mundo em que se vende o mal, a má notícia, a desgraça, num mundo em que, infelizmente, as pessoas ainda não entenderam que sem Deus nada somos.
2: Falar contigo, ó Deus.
1: Feliz aquele que faz isso.
2: Chorar

0: Eu me sinto frágil.
1: Contigo sou forte. Quando estou frágil.
0: Preste atenção nessa letra.
2: Obrigado, Senhor, porque o teu amor nos cura. O teu amor nos move. O teu amor nos renova. Se estamos fracos, Senhor, contigo, caminhamos, Senhor. Seguimos em frente. Segura nossa mão, Senhor, nesse momento. E leva-nos, Senhor, pelas tuas veredas, pelos teus caminhos.

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